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1: Ribeirão Preto, nesse momento gostaria de invocar todos os corações apaixonados para cantar assim com a gente, galera.

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1: Pobre daquele que pensa que neste mundo ser feliz é ter riqueza. Feliz.

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Morada Amparo. Levanta a região, olha a hora, gente, olha a hora. 5:01, 5:01, hoje é quarta-feira, 5 de agosto. 5:01 e eu estou esperando

0: 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A sua mensagem pode ser escrita, pode ser em áudio, pode ser no texto, a sua sugestão ou música, só se for boa e não for repetida. Não peça porcaria, porque aqui porcaria não toco. Música, só se for música boa.
1: Deixou.

bom dia, pra começar e começar muito bem aqui no Frango Imundo aí. Olha a hora, gente, olha a hora. São 5 horas, 5 minutinhos, 5 e 5. Pra você que já tá no tapetão preto da vida. Bom dia, meninos e meninas, bom dia, mocinha, bom dia.

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1: O galo cantou. O relógio marcou. Vai trabalhar. Acorda. Olha a hora. Deus do céu, já são 5:06, hoje é quarta-feira, 5 de agosto.
2: Feliz aniversário.
1: 5 de agosto, bom dia.
2: Feliz aniversário.
1: Parabéns, parabéns, saúde e felicidade mais uma vez, obrigado.

0: abraço para o garoto Wilson. Um abraço para o menino Wilson agora. E a nossa querida metrópole. Peraí, deixa eu apertar errado aqui. A nossa querida metrópole Arcadas. Bom dia, Arcadas. Bom dia, Wilson. Oh, meu Deus do céu. Deixa eu ver aqui, viu? Deixa eu ver aqui. Que o versão tá pedindo o quê? Liu e Léo. Deixa eu ver se eu tenho. Não tenho. Rei do café. Peraí, deixa eu ver se eu tenho café aqui. Peraí. Não sei se eu tenho esse modão, viu? Alguém acorda, né? Manda, ah, não, tem aqui sim, viu, só tem aqui, deixa eu separar. Pronto. Então vamos deixar encaixado aqui, então vamos deixar encaixadinho aqui, peraí. Liu e Léo, rei do café, bom dia, viu, só. Beijão pra menina Silvana, com todo respeito à família, viu? Um abraço, opa, Adriano Poli, vamos trabalhar, Adriano Poli. Vamos, Adriano. Adriano, encara, que eu sei que... Adriano, vamos trabalhar, Adrianão. Um abraço pra você. Cadê as crianças? O seu Aluíra, a dona Maria do Carmo, bom dia. Essas crianças do Parque Modelo Amparo, bom dia.
1: Bom dia, bebê, aqui as crianças do Modelo. Graças a Deus, mais um dia que Deus deu pra gente aqui. Bem, com saúde. Espero ter tudo bem com você aí.
0: Sem reclamações.
1: E mete bronca aí.
0: Opa!
1: Um outro dia... Que Deus te proteja aí.
0: Obrigado, seu Aloeiro. Obrigado, dona Maria do Carmo. Beijão pra família. Deixa eu ver se tem mais alguém aqui com a gente. Peraí. Deixa eu ver. Júnior Fontana e a linda menina Maria Guilherme. Bom dia, Júnior. Bom dia, rapaz. Um abraço, hein? Nete Camargo. Nete. Beijão, lindona. Beijão. Beijão pra você. Beijão pra família. Bora, gente. A música não para. Bora.
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0: Maria.
1: Garoto, viu só?
2: Agora 15 minutinhos,
1: 5h15, Liu e Léo, o rei do café. Menino Wilson e a Nina Silvânia Argadas, bom dia, bom dia, bom dia. Está no ar um pequeno assunto, uma grande informação. É hora de bater papo, é hora de bater papo. 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Evite. Atenção. Antes, porém, um abração ao garoto, né? O Migebe, Vladimir Gerbe. Ô, Mi, um abraço, fera, um abraço. Saúde pra você, saúde pra família, que Deus te ilumine sempre. Evite a diálise. Evite a diálise. Ou seja, o seu rim, os seus rins devem ser cuidados. Os nossos rins trabalham 24,7, filtrando o seu sangue. Mas você está dando a ele as ferramentas certas ou está sobrecarregando-os? Muitas vezes só valorizamos a saúde renal quando o corpo nos envia sinais de alerta. Mas a prevenção é a chave. Manter seus rins saudáveis não significa dietas extremas, e sim escolhas conscientes do que entra no seu corpo. Pequenas mudanças na sua alimentação e na hidratação podem fazer uma diferença enorme a longo prazo. Lembre-se, seus rins são seus melhores filtros naturais. Atenção, o que prejudica? O que você deve evitar? O excesso de sal aumenta a pressão e sobrecarrega os rins. Refrigerantes ricos em açúcares e aditivos químicos. O álcool desidrata e altera a função de filtragem. O açúcar refinado é um veneno associado a problemas metabológicos que metabólicos que prejudicam os vasos renais. Abuso de analgésicos. Alguns medicamentos usados em excessos são tóxicos, ultraprocessados. Esses alimentos matam os nossos rins. Tem muito sódio, conservantes, corantes, são químicas puras. Desidratação. Água. Os rins só funcionam com água. O que você precisa fazer então? O que você deve incluir? Frutas, vegetais, melancia, abacate, abacaxi, anti-inflamatórios naturais, gengibre, alho, ajudam a proteger. Gorduras boas, azeite de oliva, ômega 3, água. Água é vida, e não se esqueça, a água também ajuda a manter a saúde intestinal. Afinal de contas, o intestino é um parceiro, é um sócio dos rins.

0: minha voz, aquele linda, linda, linda, bom dia. As gargantas de ouro, ninguém é de ninguém. Na nossa programação são 5 horas, 26 minutinhos, 5:26. 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

0: Bom dia, 5:30.
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0: Galo Tempo. O relógio marcou.

0: olha o boleto, olha o cartão, olha a pensão, olha a ex-mulher chegando aí. Vamos trabalhar. Opa, 5 de agosto.
1: Feliz aniversário.
0: Parabéns, parabéns. Saúde. Que Deus sempre ilumine cada um de vocês, em especial a família. É hora da gratidão, é hora do agradecer. Afinal de contas, tem loucos ouvindo a

o garoto Júnior Fontana e a linda menina Maria Guilherme Gerbe. Ah, menino bom, viu? Se não fosse parmeirense, era melhor. Um abraço pro Migerbe família. Bom dia, garoto. Pescoço nunca mais vai existir. Nunca mais na história do 1º de maio, um goleiro com 200 títulos. Bom dia, pescoço. Bom dia, menino. Márcio Fanelli, direto de Andradas. Obrigado, Minas Gerais. Obrigado, Minas. Quem te conhece não esquece jamais. Ê, terra boa. Um abraço, Marcião. Valdir China. China, presta atenção. Trabalhar. Trabalhar, China. Binho Pereira, um abraço, Binho. Saúde pra você, quem também está com a gente. Outro garotão maravilhoso, viu? Um abraço. Aliás, uma outra cidade maravilhosa de nossa região. Bom dia, Itapira. Bom dia, Itapira. Um abraço, menino Edson. Edson Dorigatti, bom dia, garoto. Obrigado pelo carinho, viu? Quem também está com a gente é o menino Chiclete, direto de Dublin, na Irlanda. Chicletinho, bom

0: nosso querido Josenildo Giuseppe. Bom dia, é o Brasil de ponta a ponta, é do Iapoque, é o Chuí. Quem gosta de música boa, quem gosta de alegria, fica aqui.
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0: 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Mercado Bar Tissioto, menino Luizinho, garoto Luizinho, um abraço pra você. Também ao nosso querido Sérgio Piccolo. Abração, menino, saúde sempre. Mais uma vez eu falo com você do posto de atendimento ao trabalhador. Muitas vagas, muitas oportunidades, gente. Hoje é quarta-feira, são mais de 45 vagas. Aonde fica? A Central de Atendimento ao Cidadão da Prefeitura de Amparo, na Avenida Bernardino de Campos, 705, bairro Ribeirão. Não se esqueçam, a carteira, viu? O RG, o CPF, aliás, o registro, né? O RG e o CPF, tá bom? Não se esqueçam, vá, o atendimento é das 8 às 4 da tarde, hoje, quarta-feira, daqui a pouquinho das 8 às 4 da tarde, na Avenida Bernardino de Campos, a oportunidade, viu? Não adianta ficar enrolando. A prosperidade só se vem com muita dignidade e com honestidade. Você pode até procurar caminhos errados, como muitas pessoas fazem, né? Muitas pessoas procuram os caminhos errados da vida, mas mais cedo ou mais tarde a conta vai chegar. Então seja honesto, seja trabalhador, acredite, porque Deus ajuda sim, viu? E aquele que acha que é espertão, fica tranquilo, viu? Sua hora tá preparada. Vamos lá, algumas vagas. Ajudante de carpinteiro, ajudante de eletricista, ajudante de mecânico de tratores, ajudante de pátio, ajudante de serralheiro, assistente de vendas, auxiliar de limpeza e por aí vai. São mais de 45 vagas. Avenida Bernardino de Campos, 705. É o posto de atendimento ao trabalhador na sede da Prefeitura Municipal. Das 8 até às 4 da tarde.
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Francisco Anelli e a Maria Tereza Martins. Um abraço, um beijo ao casal. Direto de Andrada, César e Paulinho, duas vezes você.

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2: Bom dia, 6 horas.
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0: Vamos lá, Cassiano. Recanto Sagrado. Meninão, seu João. No mercado Barcioto, trabalhar é bom. Tá precisando. É muita fofoca e pouca produtividade. Olha a hora, gente. 6:06. 6:06. Hoje é quarta-feira, dia 5 de agosto. Você já sabe, é hora de conversar com Deus. 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Nem mesmo Salomão, em toda a sua glória, se vestiu com a grandeza e a beleza de um girassol. Os pássaros não semeiam, os pássaros não plantam, mas não falta alimento. Tudo é perfeito. Sim, tudo está perfeito. Deus existe. Deus existe, mas não é na boca que ele deve morar, mas é no coração dos homens que ele deve habitar.
1: O anjo do Senhor anunciou a Maria, e ela concebeu do Espírito Santo. Ave Maria, cheia de graça, o Senhor é convosco. Bendita sois vós entre as mulheres, e bendito é o fruto do vosso ventre, Jesus. Santa Maria, Mãe de Deus, rogai por nós, pecadores, agora e na hora da nossa morte. Amém. Eis aqui a escrava do Senhor. Faça-se em mim segundo a vossa palavra. Ave Maria, cheia de graça, o Senhor é convosco. Bendita sois vós entre as mulheres, e bendito é o fruto do vosso ventre, Jesus. Santa Maria, Mãe de Deus, rogai por nós, pecadores, agora e na hora da nossa morte. Amém. E o Verbo se fez carne e habitou entre nós. Ave Maria, cheia de graça, o Senhor é convosco. Bendita sois vós entre as mulheres, e bendito é o fruto do vosso ventre, Jesus. Santa Maria, Mãe de Deus, rogai por nós, pecadores, agora e na hora da nossa morte. Amém. Rogai por nós, Santa Mãe de Deus, para que sejamos dignos das promessas de Cristo. Oremos. Derramai, ó Deus, a vossa graça em nossos corações, para que, conhecendo pela mensagem do anjo a encarnação do vosso Filho, cheguemos, por sua paixão e cruz, à glória da ressurreição. Por Cristo nosso Senhor. Amém. Glória ao Pai, ao Filho e ao Espírito Santo, como era no princípio, agora e sempre. Amém.
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0: 5 de agosto.
1: Feliz aniversário.
0: Parabéns, parabéns.
1: Feliz aniversário.
0: Saúde, saúde, saúde. Nas últimas pesquisas, deu Videl mais linda.

tá na difusora, tá muito melhor. Um abração também, peraí. A nossa, aliás, um beijo, né? Pra linda Regina Bortolotti, bom dia. Edson Dorigati Itapira, ô pai, ó! Ô pai, ó!

puxação de saco exagerada, escancarada. Deus me livre. Não sei como consegue. Vamos lá, Caetano. Curitiba, Paraná. Bom dia, garoto. Bom dia. Um abração pra você, fera.

0: família Pascoalon, um beijão, um abraço. Tudo de bom aí, seu João Linguição, trabalhar, seu João. Carlos Pachá, Pereira Barreto, bom dia. Vicentini Pinturas, um abraço, garoto. Saúde aí, bons trabalhos, prosperidade sempre. Pra você, família e equipe, hein? Um abração, quem mais tá com a gente? A linda menina, Zumira Torres. Bom dia, Zumira. Bom dia, lindona. Beijão pra você, abraço aí sempre, viu? Com muito carinho. Quem mais? Vamos finalizar aqui. Cícero, o que vem por aí? O que tá acontecendo, Cícero? Abre seu coração, vamos.
1: Bom dia, Bidê. Beleza.
0: Fala. Oi,
1: Bidê.
0: Oi.
1: Toca pra mim que o João Paulo e Daniel aí, Paloma.
0: Ah, essa porcaria de novo.
1: Da minha esposa, Maria José.
0: Ah, dá licença, vai. Não, não vou tocar. Não vou tocar Paloma. A sua esposa é linda, maravilhosa. Mas de novo... Taca João Paulo e Daniel Paloma. Taca João Paulo. Ah, dá licença, Cícero. Você enche o pote, que eu sei que onde foi sua folga. Eu sei no bar de quem que você foi. Eu sei o quanto você bebeu. Eu sei a que bebido você consumiu. Agora você vem aqui. Taca João Paulo e Daniel Paloma. Taca João Paulo e Daniel Paloma. Vai trabalhar, Cícero. Apatou. Você vai tomar um bicão. Você tá igual o Bidé. O Bidé tomou um bicão na bunda da Barbie. A Barbie Bar me jogou na rua. Na sexta-feira, no sábado eu já sabia que ela tava ficando noiva com outro. Então acho melhor você ficar esperto, Cícero.
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Qualon e família, o filho Leandro, o esposo Oscar, as lindas meninas aí, um bom dia, viu? Zezé de Camargo, Luciano, linda, linda. Ô Mike, um abraço pra você, Mike, ele tá correndo atrás do passarinho. Um abraço ao nosso querido Daniel, ô Daniel Armelini. Trabalhar, Daniel, tá precisando, viu? Valmir Bonifácio, um abraço, direto de Varginha. Seu Pedro

0: Bom dia, 6:30.
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1: Carreiro e Pardinho, Encantos da Natureza, são 6h35. Tem informação, tem esporte no ar. 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Um abração pra galera lá. Deixa eu só ver aqui, atenção gente, que a informação que eu tenho aqui agora é pra você sempre, claro. Peraí, só um instante, deixa eu abrir aqui, né? Deixa eu só abrir aqui pra ver onde que tá aqui. Peraí. Deixa eu só dar uma olhada aqui se tá. Pera lá. Pera. Aqui, pronto, encontrei. Não, é informação sobre o judô. Atenção, porque sábado, hoje é quarta-feira, dia 5. Sábado, dia 8, já a partir das 8h, no nosso tão tradicional Floresta Atlético Clube. Um dos mais tradicionais espaços esportivos de lazer de nosso Amparo há muitos e muitos anos. Aliás, um abraço, né, ao menino Daniel, presidente lá, um abração a ele, sucesso, viu, na empreitada. Sábado vai ter a Copa Amparo de Judô 2026. Copa Amparo de Judô 2026 acontece sábado no Floresta, clube tradicional, espaço maravilhoso. A galera tá numa batalha, numa luta imensa, eu tenho certeza do sucesso. Então não percam a oportunidade, certo? A partir das 8h, várias faixas, graduações, enfim, muitas associações, federações vão estar presentes em Amparo. A Copa Amparo vai reunir aproximadamente, né? Já é aí praticamente comprovado a participação de quase aí 1000 atletas. Então não perca a oportunidade, você que é um apaixonado pelo judô, você que é um cara que, aliás, o esporte, né? O esporte é uma das ferramentas que realmente trazem transformação à vida das pessoas. O esporte tem a força que muitas vezes nem mesmo a educação em uma escola consegue. O esporte vai ensinar o teu filho que tem horas que ele vai ter que ficar na reserva, que ele não é o titular. O esporte vai ensinar a teu filho que muitas vezes ele vai perder, mas não porque ele não é merecedor de vencer, é porque ele precisa se desenvolver, ou de repente ele precisa se dedicar mais, ou de repente ele precisa de mais disciplina. O esporte é a melhor ferramenta que um ser humano pode ter na vida. O esporte também tem a sua função social. Muitas vezes ele coloca ambos em igualdade e oportunidades. Muitas vezes a educação não dá isso, mas o esporte dá. O esporte como ferramenta, ele também pode salvar muitas vidas. E ele salva. Algumas modalidades, vou citar aqui o judô, o karatê, muay thai, jiu-jitsu, né, que são as artes marciais. Eles têm uma função importante principalmente para uma menina. Se sua filha estiver em uma dessas artes marciais, claro que se ela gostar, devemos respeitar a criança, seus gostos e preferências. Mas provavelmente ela será uma mulher que não vai ter problemas com uma possível Lei Maria da Penha. Pense bem nisso. O judô, muay thai, jiu-jitsu, karatê, as artes marciais. As meninas precisam saber se defender, elas precisam saber se impor, elas precisam saber ter e administrar uma possível situação que não desejamos. Então coloque seus filhos, incentive seus filhos, faça com que eles pratiquem alguma atividade esportiva, alguma modalidade, seja uma natação, seja uma bicicleta, seja uma corrida, um futebol, um futsal, basquete, vôlei, entre tantas modalidades. Sabemos que o poder público tem teto e tem limitações de atuação. Mas a superação de uma pessoa e a paixão e o amor por uma atividade esportiva não tem barreiras nem fronteiras. Sábado, 8 de agosto, então, aqui especificamente, a Copa Amparo de Judô 2026 promete muita luta, muita garra, sempre com a determinação de verdadeiros campeões. Se não for no tatame, em uma Olimpíada, uma medalha, mas eu tenho certeza que será na vida.
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bom dia. Jaguares, Jacozinho, Cavalo e Júlio. Meninão Galás. Trabalhar, Galás. Vamos trabalhar, Galás. Esse negócio aí de ficar trocando só cabo de embreagem. Vamos trabalhar, Galás. Um abraço, menino. Saúde pra família mais uma vez. Obrigado ao nosso querido Wagner Mosquetão. Ei, Mosquetão. São Paulino, um abraço pra você. Dá um beijão na menina, viu? A Mara e a família. Bom dia, obrigado pelo carinho, tá? A linda Claudete, bairro Ribeirão, pediu com o Jean Giovanni, né? Caçador de corações. Um beijo, Claudete. Melhoras pra família, viu? Leonardo Lebê, calma, Lebê. Sua música vai ao ar quando você for trabalhar. Um abraço, um abraço. Deixa eu agradecer quem mais aqui. Pera aí, gente, rapidinho. É o clima, o tempo. 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Deixa eu só cumprimentar aqui uma galera aqui pra não esquecer, gente. Marli Cileta também, um beijão pra Marli, um beijão, obrigado. Valmir Formiga, né? O pintor mais lindo de Amparo. Um abraço, Valmir. Marcelo Vitorino. Saúde pra família, menino, se cuide, viu? Natal Filho, Minasa Training International, um abraço. Altair Moreira, um abraço, Altair, saúde. Tico Bantim, obrigado pelas palavras. Seu Pedro Pires, bom dia, seu Pedro. Ele é sogro do Alan, coitado do seu Pedro, hein? O Alan Motes, um abraço. Jair Dalarme, um abraço pra você, obrigado. Vamos lá então, gente. 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Acertem os pais aí que, nossa senhora, vai ficar de ponta cabeça. Vai começar a chorar. Eu lembro meu pai, rapaz. Meu pai bebia o que tinha e o que não tinha. Hoje já dá risada, mas naquela época eu sofri. Quando meu pai sentava, é verdade, minha mãe ficava só de olho, coitada da Dona Ivete, o que sofreu. Mas era um homem trabalhador, um homem honesto, né? Eu falo sempre, nós precisamos saber fazer as divisões, né? Nós não podemos radicalizar, não presta, não vale nada. Tem meio termos aí, então a gente tem que sempre ressaltar. O que é complicado, a gente vê o que faz, mas o que é bom a gente precisa ressaltar sempre. E o seu Lauro, que Deus o tenha, né? Partiu já faz 2 anos, esse mês, é o mês de junho, né? Fez 2 anos já. E eu falo sempre, né? Quando o seu Lauro, velho de guerra, tomava as cachaças dele, sentava na mesa, começava a chorar, perna pra quem tem, perna pra quem tem. Nossa senhora! Pode correr porque vai voar panela pra tudo quanto é lá. Essa música não tem, Braz. Para de pedir porcaria, faz favor, vai. Para de pedir porcaria, Braz. Pede música boa, vá. Pelo amor de Deus. Até Bermir, deixa eu cumprimentar aqui, né? 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Até Bermir, um abraço pra você, menino. Diminui um pouco o amor aí todo dia, não vai aguentar o coração, hein? Deixa eu ver aqui, Rogério, toca me der a baitaca da brota. Não, essa porcaria não vou tocar hoje não, pode deixar pra lá. Para, vai. Já falei, gente. Já falei, vou repetir. Música ruim, porcaria repetida, não toca. Ticataca, lacatica, lacatoca, lacatica, lacata. Pode ficar bravo, pode chimbar, não tem problema. Quer esperar o Pitu, pede pro Pitu. Mas todo dia pede a mesma música, não é todos os dias, né? É todo dia. Ideia lá, dá pra tocar a baitaca do fundo da grota? Nem da grota, nem da brota, nem da trota, de nada, ó, esquece. Braz, bom dia, oi, música, ó, só porcaria também, só porcaria. Inventa nome, né? Inventa nome, não existe a música. Não, aí é uma frase, pelo amor de Deus, não tem mais. Ai, meu Deus do céu, não é fácil, não é fácil. Ô, Braz, sério, essa música com a dupla eu sei que tem. Mas nós não tem aqui porque é porcaria. Nós só tem as melhores. Quer ouvir música boa? Pede. Música ruim, nós não tem. E se tem, eu não toco também. Já falo já. Vamos para o clima. 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Mas, Bidia, você é chato, né? Eu sou. 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Não vai, não fica não. Senta lá com o pai, bate um papo, conversa. Vai assim, não fica nessa aí não de, tá? Se vai tomar uma loirinha, eu vou. Tem meu neto aí, pô, meu filho é pai, né? Aquela minha nora que falou assim. Desculpa eu tô tomando tempo de vocês, mas é conversa de família. Minha nora falou, nossa senhora, eu passei o Natal, passei o Réveillon, passei o Carnaval, passei o Dia das Mães, tá, graça. Cheio dos pais, nasce criança. É sempre assim, é sempre assim.
Bom dia, Valmir Formiga. O mais bonitão de todos, hein? É o mais bonitão, hein? Ah, vou pedir pro Pitu. Pode pedir, Braz. Pode, graças a Deus. É, vou pedir música pro Pitu. Vai, graças a Deus. Pode ir. Espera chegar 9 horas, o Pitu vê e você pede pra ele. Tá? Mas porcaria, eu não toco mesmo. Música repetida, eu não toco. Todo dia pede a mesma música. Tem uns aí que pede todo dia. Pidé, dá pra tocar essa música? Dá pra tocar? É a mesma música todo dia? Ah, compra um playlist e fica ouvindo aí, pô. Ah, não tenho mais paciência pra essas coisas. Agora eu tô ficando rebelde. Chega uma idade que ela fica rebelde. Vamos lá. As meninas velhas, virgens indígenas, o clima, o tempo. 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Há uma possibilidade maior de chuva hoje. Atenção aí. Há uma possibilidade de chuva entre hoje e amanhã. Se vier, será isolada. A quantidade não é tão grande assim, né? Mas é chuva que pode. Vai derrubar um pouco o tempo. Hoje ainda vai ficar um pouquinho quente, 25, 26. Amanhã já despenca aí para 12, 23, 24, tá bom? Entre hoje e amanhã poderemos ter alguma mudança, uma chuva, um tempo mais nublado, as meninas velhas virgens indígenas. 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É, rebeldia, não, eu agora tem uma idade, né? A gente já tem uma idade que a gente já fica meio com liberdade, né? É, vai plantar mandioca, isso sim. Eu dou, bom dia, você não é chato. Você é... Rogério, quer mentir? Mente, mas mente menos também, vá, pelo amor de Deus. 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
1: Lacataca, oi, consegui.
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1: Oh, 19, meu Deus.
2: 38.
1: Que alívio.
2: 07-22-37.
1: Já tava tomando chá de durex. Olha a hora, olha a hora. O galo cantou, o relógio marcou. Trabalhar. Vai trabalhar. Olha aí, olha aí, olha a hora.

vai trabalhar, vai trabalhar. Entendeu? Ô, Braz, isso aí dá processo, viu? Um abraço. Regina Teixeira Galo, eu te amo. Regina Teixeira Galo, eu te amo. Coloca na herança, hein?

0: Quem tá aqui? Deixa eu ver. Ah, de novo? De novo, João Linguição?
1: Zé, tem que ligar a tomada quando você toca essa porcaria de desenho.
0: Olha o povo! A voz do povo é a voz de Deus! Vamos ouvir aqui, lacataca, lacatica. Olha lá.
1: Tem que ligar a tomada quando você toca essa porcaria de desenho.
0: Tá ouvindo aí? Aqui é liberdade. Um abraço, vai trabalhar, João Linguição, Rogelião, a linda Terezinha. Brincadeiras à parte, saúde ao casal. Fala, fala. Tem um monte de música com coração. Mas essa que você pediu não tem, não. É, coração não tem, não tem. Ah, tem coração apaixonado, coração de luto, coração quebrado, coração sertanejo, coração esburgalhado. Mas você vai pedir o que não tem. Ô, linda menina, Terezinha, Terezinha Siqueira, beijão, linda. Achei a música, achei. Se for ruim, nós vai cortar também. Se for porcaria, nós desliga, hein? Já tô avisando, hoje eu tô rebelde. Um abraço aí, Valmiro. Um abraço, Benedito Jardim Brasil. Obrigado. Teber Miro, o único que ainda faz amor na caminhonete. Um abraço, Galassi Motos. Também não gosta de trabalhar, hein? Troca um óleo, vai pra praia. Deixa eu ver aqui quem mais tá aqui. Pera aí, deixa eu ver aqui. Mandar um abração pra essa galera linda, maravilhosa. Hoje nós tá atacado. Hoje nós tá no Jiraia. Pera aí. Nossa. Falou em trabalhar, parece Ademir Tosco. É castigo ou não é castigo? Nossa senhora. Um abração aí, deixa eu ver quem vai estar com a gente. Marcelo Vitorino já foi. Já está lá, Marcos Virgínio, um abraço. Fernando Garcia, trabalhar também, xerifão. Vamos trabalhar, xerife. Coloca a ordem no Parque Modelo e no São Dimas aí. Um abraço. Regina Galo, coloca meu nome no testamento, pelo amor de Deus. Duas casas em Alphaville, três no Morumbi, em São Paulo. Coloca eu no testamento, tô sabendo. Quem mais aqui? Edson Rodrigues já foi, um abração, obrigado, Migerme. Regina Bortolotti, um beijão, obrigado. Vambora, Amildo Ferreira, Tico Vantim, Valmir Gazotti, Luiz Paió. Obrigado, essa galera linda. Deixa eu ver se tem mais alguém aqui. Funilaria Casa Grande, bom dia, obrigado. Ô, Matheus, pode puxar o saco, coisa feia, pai. Um abraço aqui, nossa, doutora Marina. Ô, doutora, beijão aí, linda, beijão. Quem mais chegou aqui? Pera aí, gente, pera aí. É, segundo o Braz, o Bidé tá na andropausa, tá? Não, você vai ver, eu vou tirar o pausa, daí você vai ver o que vai dar. Um abraço, quem tá com a gente aqui? Eu não, nem tô ouvindo, vai pro ar, nem sei quem é. Mas sorte, tá tudo ao vivo.
2: Bidé, bom dia, Bidé, tudo
0: nossa
2: bem?
0: Nossa senhora, Luizinho,
2: você. Bom dia pra você, a toda essa galera aí.
0: Ah.
2: Tá bom? Tô falando meio grosso assim, porque eu tô cansado aqui, suado. Aqui,
0: falando grosso.
2: Bidé, mas você fala muito, Bidé.
0: Então vai trabalhar, ouvir outra rádio. Se você acha que nós fala muito, vai ouvir outra rádio. Tem um montão de rádio pra você ouvir. Você tá aí porque você quer. Ninguém tá pedindo pra você ficar. Você tá aqui porque você quer. Tá? Vai ouvir outra rádio. Tem um monte aí. Tem Jovem Pan, tem não sei quem, tem a 101, tem a Cidade das Águas, tem a Rádio Cultura, tem um montão. Vai ouvir outra se não tá bom. Ai, trabalhar que você ganha mais, vai. É, enquanto a turma trabalha, você não troca nem o óleo. Quem tá aqui com nós? Deixa eu ver aqui. Agora fiquei bravo. Tô nervoso hoje.
3: Ô, Maritaca, cadê minha paloma? Você toca de tudo. Tem esse gaúcho maluco aí, não toca minha paloma.
0: Olha lá. Agora deu briga entre os ouvintes. Tá vendo que deu trocar essa porcaria do Lacatá?
3: Maritaca, cadê minha paloma? Você toca de tudo. Tem esse gaúcho maluco aí.
0: Cícero, peraí, Cícero. Você é casado. Você tá perguntando que onde tá a sua paloma, eu não sei. Se você não sabe, eu também não sei. Você é casado, Cícero. Toma jeito. Firma esse pé, Cícero. Ah, eu não aguento mais. Ô, Fernando Rubi. Fernando Rubi. Ô, Galassi, tá devendo pra ele também? Vai mandar uma música pro Fernando Rubi, tá devendo pra ele? Quem chegou aqui agora? Vou fechar. Bom dia, Bidé. Ô, canhão da Vanini. Ô, meu Deus do céu, um abraço. Chegou o Zelão do Vale Verde, o mais bonitão. Zelão, bom dia, garoto. Saúde aí, chega, vai. Ô, Luizinho, é o pessoal do posto Ipiranga. O pessoal fala, o Luizinho é diplomata. Só conversa e não trabalha. Só conversa e não trabalha. Não me irrita que eu fico bravo. Eu tô nervoso.
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0: garoto Leonardo Lebê, bom dia, obrigado, lindo. Chitão e Chororó Evidências, é hora de gratidão no momento de fé. 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Menina, com todo carinho, claro, sempre, Terezinha Siqueira, o esposo, no Jardim Brasil. Vem na sequência, o seu pedido musical tem mais pra gente.
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0: seu querido Alex.
1: Eu sonho acordado.
0: O concreto do amor. O meninão que faz do coração das mulheres uma pedra. Goiano, Goiano, meteram a mão no remo, hein, Goiano? Meteram a mão no Grêmio, hein?

0: Bom dia, 7h28.
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0: Bom, ei, bom dia.
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0: Tá todo mundo aí?
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dia. Menino Cícero. Menino Cícero, bom dia. Deixa eu aproveitar também a linda menina Lu Oliveira, Jardim Brasil Amparo. Bom dia, linda. Tudo de bom a você e família Peão Carreiro e Zé Paulo, né? Seguindo seus passos. 7h33, entramos na parte dos agradecimentos. Mais uma vez,

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São 7h42, finalizando os agradecimentos do dia. 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Aproveite hoje, quarta-feira é dia do hortifruti. 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Quarta-feira é dia do hortifruti, daqui a pouquinho, a partir da 1, hein? Já recebi as informações.

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E lembrando que o Dia dos Pais, você já

0: 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Marina, Stefano e família, Jardim Brasil Amparo, bom dia, linda, bom dia, saúde pra todo mundo aí, viu? Obrigado pelo carinho.
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para o Brasil e para o mundo. Vamos até às 8 da manhã, 19-3807-2237 é o nosso WhatsApp. Música boa, não toco ruim e nem repetida. Mas desejo a você sempre, sempre, sempre muita saúde e prosperidade. 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Bom dia, bom dia. 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Bom dia, garoto.

de vocês. Se Deus permitir, a direção deixar amanhã a partir das 5, o nosso encontro com a alegria. Na sequência vem o padre Marcelo Ross, o colega Pitu, o menino trabalhador Vini e o lindão Kelvin. É a programação 24 horas de coração.

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0: e ou no Face também. Vamos fazer o seguinte, Mário e Pandinha, segundo nos combinamos fora do ar, Mário começa, Pandinha, são 9 posts, vamos lá, e detalhe, Mário, vamos fazer assim, por causa do tempo, não vou descrever não, deixa a pessoa depois ser curiosa, ela vai ver, porque a imagem também fala, tá, vamos só na leitura, com você, Mário.
1: Como vencer a ansiedade? Jesus e os padres no deserto mostram um caminho surpreendente.
2: A ansiedade não começa nas circunstâncias. Os padres do deserto descobriram algo impressionante. A ansiedade quase nunca nasce primeiro dos problemas. Ela nasce dos pensamentos que alimentamos. Tudo começa dentro da mente.
0: Os logismoi, Evrágio Pôntico, chamava-se esses pensamentos respectivos de logismoi. É o termo certo, continuando, são aquelas ideias que voltam continuamente. Gente, isso aqui é coisa, nós estamos falando do terceiro, quarto século, tá? E se der errado? E se eu fracassar? E se ninguém gostar? Um pensamento não é um pecado, mas alimentado pode roubar nossa paz.
1: Como nasce a ansiedade? A ansiedade cresce em etapas. Surge um pensamento, você conversa com ele, começa a acreditar nele, imagina o pior cenário, o corpo reage e você sofre antes que qualquer coisa aconteça. Foi isso que aconteceu com Marta.
2: A mente vocês, dividida.
0: Só um pouquinho, só vocês entenderem, aí vocês vão ver o desenho, tá? Tem muito a ver, continua.
2: A mente dividida. Jesus disse: tu te preocupas? A palavra usada por São Lucas significa coração ou mente dividida. A ansiedade divide nossa atenção, nosso coração e nossa confiança. Enquanto o corpo está aqui, a mente já está no amanhã.
0: Aqui eu paro, porque isso Jesus fala, a cada dia basta o seu cuidado, hein?
1: Mateus 6:34.
0: Aí você vai entendendo, mas continuando. Jesus interrompe o ciclo. Antes de oferecer uma solução, Jesus chama Marta, Marta. Ele não condena a Marta. Ele interrompe a espiral dos pensamentos. Cristo nos convida a voltar ao momento presente, onde Deus sempre está.
1: Os remédios dos padres do deserto. Eles ensinavam: vigie seus pensamentos, não dialogue com eles, reze imediatamente, alimente sua mente com a palavra de Deus, permaneça na presença de Cristo. A paz nasce quando Deus ocupa o lugar das preocupações.
2: A única coisa necessária. Maria escolheu permanecer aos pés de Jesus. Ela descobriu que a paz não consiste em controlar tudo, mas em confiar naquele que controla todas as coisas.

0: quem permanece com Cristo não deixa de enfrentar problemas, mas deixa de enfrentá-los sozinho.
1: E que Deus guarde o seu coração. Talvez hoje existam muitas preocupações ocupando sua mente agora, mas Jesus continua repetindo: Marta, Marta, Mário, Mário, carinhosamente Júnior, Júnior, porque o pai dele é o Mário, Evandro, Evandro, antes de cuidar dos seus problemas, ou Marcelo, Marcelo, ele deseja cuidar do seu coração. Permaneça aos pés do Senhor. Ali começa a verdadeira paz.

que amigos. Isso aqui vai salvar vidas, tá? Obrigado, maninha. Te amo, Marquinha. Ficou lindo, ficou lindo. Martinha, minha irmã, tá? O sinal serve pra ela, né? Marta, Marta.

0: Lúcio fez comigo agora, com Mário também acompanhou, que tá demais. O que tá demais? Coroa de São Miguel Arcanjo, que legal. Mário, antes de abrir pílulas, só mantém essa trilha, mantém essa trilha. Idades.
1: Vamos lá, eu peguei aqui algumas idades, o senhor falou, né? Menos de 40, né? Que mais 40, 40 a mais tinha muito, mas tem muito menos também, viu? A Ellen Caroline tem 28, colocou lá. A Keila, 30. Rita Andrade, 35. Daniele Pontes, 31. O Josuel, 28. Fernanda Souza, 32. Raquel Melo, 31. Edilene, 34. A Vitória Ramos, 25. Caroline, 28. Graziele Gomes, 39. E aí depois o senhor perguntou no final os pequenos, né? Quem tem menos idade. E aí tem muita gente que colocou. A Márcia, 5. A Tayane Matos, 2. Estava com a bebezinha de 2 anos. A Hilda Gonçalves, também 2. A Roberta estava com a neta Lara, de 4 anos. A Fátima Pinheiro, de 64, estava com o netinho de 4 anos. A Pérola, com 2 anos, viu, padre?
0: Vocês perceberam? O Mário é craque, gente. Ó,
2: rápido,
0: hein,
2: Mário?
0: Não, eu tô dizendo, imagina comparando com o futebol. Eu jogo aquele jogo, a famosa pelada, né? Devagar, você joga aí, é ruim. O Mário é craque, nível.
2: Mário é craque.
0: Meu Deus, ó, parabéns. Não,
2: e ele,
0: mano,
2: fez tudo isso aqui, ele tava conversando comigo, padre. Aí tava batendo um papo aqui, eu falei, o Mário tá fazendo nada, olha o tanto de nome que ele anotou aí.
0: Nossa senhora, parabéns, mano. Mas Deus te abençoe. Falando em parabéns, pilas de fé e sabedoria pro dia, tá no teu nome. Fala conosco, Senhor, depois desse post.
2: Pílula 8. No momento em que percebo o desânimo batendo em minha mente, leio Josué 1:6-9. E Deus fala para que eu seja forte e corajoso, que eu não me desanime e não tenha medo, porque Ele estará comigo aonde eu for. Então eu sinto minhas forças voltarem.
0: Uau! Mário, pilas de fé e sabedoria, inteligência emocional que falta tanto nas pessoas. Misericórdia. E nós.
1: Vamos lá, padre. Pílula 84. Olha que incrível. A gente acabou de ler aqui a importância de permanecer nos pés do Senhor, porque ali é que a gente vai ter a paz. Olha só. Pílula 84, pílulas 2. Deus quer que o escutemos todos os dias. Leia Isaías, capítulo 50, versículos 4 e 5. O Senhor Deus deu-me a língua de um discípulo, para que eu saiba reconfortar pela palavra o que está abatido. Cada manhã ele desperta meus ouvidos para que escute como discípulo. O Senhor Deus abriu-me o ouvido e eu não relutei, não me esquivei. Escutemos a Deus, não somente para a nossa vida, mas para servir e ajudar o outro.
0: E Josué, como o Bodinha leu, eu tô com ele aqui aberto, olha como coisa, palavra de Deus. Lembre-se da minha ordem, seja forte e corajoso. Ah, Josué capítulo 1, versículo 9. Lembre-se da minha ordem, seja forte e corajoso. Não fique desanimado, nem tenha medo, porque eu, o Senhor, seu Deus, estarei com você em qualquer lugar, para onde você for. Sugestão: você conhece alguém que está passando por ansiedade? Não está bem? É pai. Hoje eu toquei algo muito forte. Eu toquei. Você viu quantos, Mário? Não sei se você pôde perceber, não sei se estava nessa hora. Os pais que perderam seus filhos.
1: Sim, padre. Sim. Nossa. E vi também, logo como o senhor falou também, de muitas pessoas que vão passar o primeiro dia dos pais sem o pai.
0: Então, por favor, você que está nessa situação, aqui no aplicativo, você também pode compartilhar, não pode?
1: Pode sim.
0: Então, você que tem um aplicativo, várias emissoras têm aplicativo, tá? Nós temos a rádio, mas as rádios deixam disponível, aliás, os aplicativos, tá? E se você tem um aplicativo, nós também temos aqui, vai lá, compartilha o aplicativo com a pessoa que mais está precisando. Quem? Alguém que perdeu seu papai recentemente, ou alguém que perdeu seu filho ou sua filha. Nós já voltamos.

0: Até mais, pai. Isso aqui é uma passagem. Te amo.
1: Ele derrame sobre você as bênçãos. Cada vez mais os dons cheguem para você e você transfira para as pessoas esse dom maravilhoso que você tem, essa unção. Que cresça cada vez mais. Parabéns.
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4: Você que tá fazendo exercício, você que não consegue perder aquela gordurinha mais localizada, você que sua, você que faz caminhada, faz exercício, levanta cedo, mas aí quando você chega em casa e se olha no espelho, você se vê da mesma forma. Por isso, a importância de fazer uso do Iron Fit, Pandinha.
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4: Vamos lá, meus amigos. O padre estava falando agora com a gente aqui do aplicativo, das rádios. As rádios também têm os seus aplicativos. E o nosso aplicativo aqui do nosso Momento de Fé. E o padre, inclusive, falou na coroa de São Miguel das reprises, né, Pandinha?
5: Isso.
4: Tem a reprise.
5: O padre tá craque, hein, Mário?
4: Tem a reprise.
5: Às 13, às 18, às 23 e às 3 da manhã.
4: É isso aí, pessoal. E você pode compartilhar. Sabe como? Você clica aqui, ó. Tem esse o coraçãozinho. Tem um. Ó, quando você entra no aplicativo, você tá ouvindo o programa. Aqui no seu canto inferior esquerdo tem um coraçãozinho com a setinha para cima. Clicando nesse coraçãozinho, ela vai abrir para você uma tela com a foto do padre um pouco maior, o play aqui no meio, e do lado do play aquele símbolo do compartilhar. Você clicando ali, você compartilha com quem você quiser, compartilha pelo WhatsApp, compartilha pelo Messenger, compartilha pelo e-mail, pelo SMS. Você pode compartilhar da forma que você quiser, só clicando. Oi, padre!
7: E aí a pessoa, se quiser pegar essas historinhas que nós colocamos hoje, é historinha não, né? Coisa convencer, ela pode já ir direto também, hein? Ela manda pro Instagram, não manda?
4: Isso, aí vai no Instagram, o pessoal que quiser acompanhar a historinha que a gente acabou de ler, que é fantástica, vai no Instagram do padre, e aí já tem aí embaixo, é o símbolo do meio, que é uma setinha pra cima. Clicando nesse símbolo, você também compartilha essa historinha pelo Instagram, padre.
7: Legal, vivendo e aprendendo, vai continuar aí.
4: E é isso, gente, o aplicativo tá muito legal, tem as reprises, você perdeu o programa, você pode deixar no aplicativo. Eu conheço muita gente que faz isso, que gosta muito dos louvores, gosta muito das canções do padre, então deixa rolando, a pessoa já acorda um pouco mais tarde, ela acorda, na verdade, no horário do programa, a hora que ela tá tomando banho para sair de casa, ela não acompanha. Então, quando ela chega no trabalho dela, ela liga lá bem baixinho o aplicativo e fica escutando as músicas, e aí tem as reprises do programa que ela acompanha, e ela acompanha todas as reprises, até às 6 da tarde.
5: Olha que legal.
4: Então ela vai acompanhando a reprise da uma, ela vai acompanhando tudo direitinho, porque ela gosta de ouvir mais de uma vez para prestar atenção. Então é muito legal, Pandinha.
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4: Agora, pessoal, falando da creatina. Creatina, sabe quem tá tomando a creatina, Pandinha?
5: Dona Judite.
4: Não.
5: Quem?
4: Meu pai.
5: Tá louco, é mesmo? Seu Mário?
4: É.
5: Ah, faz bem, né, Mário?
4: Ele gosta de achocolatado de manhã, ele toma um leite com chocolate e ele tá colocando a creatina.
5: Faz bem, Mário.
4: No achocolatado dele. E eu até pego no pé da minha mãe. Minha mãe é muito indisciplinada com medicamento. Eu falo, mãe, tem que tomar e tal. Mas eu reparei.
5: Mas ela tava tomando com você,
4: tava,
5: né?
4: Tava, mas se eu não tomar junto, ela não toma. Mas o meu pai tá tomando sozinho todo dia, ele toma a creatina dele da Meta Suplementos.
5: Tá mais disposto, seu Mário, tá acordando com aquela disposição, fazendo
4: meninão,
5: jovem, né?
4: Tá disposto lá e tomando creatina, tá mais ainda, Pandinha. Creatina, e o telefone lá, Pandinha?
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8: Derrama, Senhor. Derrama.
7: Nossa, Deus vai. Derrama, derrama, derrama.
8: Derrama, Senhor.
7: O Senhor vai usar os testemunhos. Fala conosco, Senhor. Preste atenção. Eu estou falando em profecia. Profecia não, é profetizando mesmo. Vários testemunhos vão tocar a alma de muitas pessoas. Obrigado, Senhor, pelo que virá. Nós estamos todos arrepiados. Deus falando através das pessoas. Se palavras movem, Mário.
4: Testemunhos arrastam, Padre. Padre, eu queria sugerir, vamos começar pelo último hoje, vamos inverter.
7: Não, você, valeu, por favor.
4: Vamos lá, pela oração, pelo que o senhor falou agora na coroa, vamos inverter, começar pelo último, Pandinha.
9: Oi, Padre Marcelo Rossi, Pandinha, Mário, que Deus abençoe vocês, bom dia, boa tarde, boa noite. Daqui a 18 dias, fazem um ano que o papai foi morar, o papai do céu, com Nossa Senhora. É difícil a ausência dele, mas no dia do falecimento dele, o senhor, Padre Marcelo Rossi, mandou uma mensagem para mim, e eu entendi. E saudade sim, tristeza não. Muita saudade, mas eu sei que ele tá bem guardado. Eu ouvi várias vezes, gravei, várias vezes eu ouvi esse testemunho que o senhor deu, esse recado que o senhor mandou para mim. Então eu só tenho que agradecer a Deus, a Nossa Senhora, pelo Senhor, pelo Pandinha, pelo Mário, por vocês serem essas formiguinhas mesmo e sempre nos confortarem. É o meu primeiro Dia dos Pais sem ele, com aquela mãozinha fofinha, mas eu sabendo que ele está nos braços do Senhor. Muito obrigada, muito obrigada.
7: Nome dela, Mário?
4: É Viviane Frazão de Carvalho Trindade, de Lagoa Santa, Minas Gerais, Padre. E o nome do papai dela é o seu José Benedito de Carvalho Neto, que eu falei até pra ela, com certeza tá lá intercedendo por ela, ganhou um grande intercessor, o seu José Benedito de Carvalho Neto, padre.
7: E Bandinha, já tinha, deixa um pouquinho dessa moça depois aí, eu ia deixar um pouquinho.

0: E agora o seu José, do seu Antônio, papai Antônio. Bom dia, nome do papai?
1: José. José Almeida dos Santos.
0: Está sentado. E você que sabe o WhatsApp do programa? Põe o nome do seu papai falecido.
2: Já estão colocando, padre. Antes do senhor falar, muita gente mandando aqui os nomes dos pais, viu, padre?
0: E olha que o Mário é craque, tá? Se eu leio, ele. Ele decora. Eu leio, ele decora, ele já escreve. Eu sou vitorioso pelo sangue de Jesus.
3: Eu sou vitorioso pelo sangue de Jesus.
4: Bom dia, boa tarde a todo mundo aí, ao Padre Marcelo e a equipe toda. Hoje eu quero vir dar um testemunho sobre meu pai. Meu pai foi a pessoa mais maravilhosa da minha vida. Meu Deus, só de falar nele eu fico emocionada. Perdi meu pai faz 3 anos e desde lá a minha vida virou do avesso. A minha mãe, uma grande narcisista que eu descobri depois que meu pai morreu, ele sempre falava, você não conhece sua mãe. Mas tá bom, Deus sabe o que faz, me tirou de dentro da casa da minha mãe e mostrou outros caminhos que hoje eu venho agradecer a presença de vocês aí na minha vida. Eu voltei a praticar a Igreja Católica, ouvi faz 1 ano. E hoje, como diz, eu não tenho dores do passado. Eu tenho testemunho para dar. Hoje eu sou uma vitoriosa, estou trabalhando na minha área que eu nunca trabalhei, pois minha mãe me humilhou, me tirou da casa dela, eu, meus filhos, meu marido, não quis que a gente participasse mais. Mas eu, na glória do Senhor, fui atrás e consegui vencer. Hoje eu quero deixar esse testemunho aí para a gente sempre acreditar em Deus, que Ele sempre mostra para a gente o caminho. Confiar nele, acima de tudo, toda honra e toda glória. Glória a Deus. Um beijo a todos e obrigado.
0: E minha querida, amada de Deus e amar tua mãe. Eu sei que por mais que narcisista, como tem pessoas assim, ela é tua mãe, tá? Ore por ela. Entendo, mas o perdão é necessário, tá? E que Deus vai curando teu coração. Todos nós precisamos de cura, tá? Quantas famílias, né, divididas. Senhor, enquanto infelizmente, eu confesso a vocês, eu achei que a pandemia, já falei várias vezes. Ontem foi oficializado o convite, tá, Mário? Pandinha, de conversar com os psiquiatras.
2: Oh, que legal,
0: até
2: padre.
0: Aqui com a Cata, tá?
2: Legal,
0: aqui
2: legal.
0: Comigo, então. Vai ser aqui na.
1: Deixa eu tocar. Fala bem, sim, padre.
0: Vai ser, não, falar com os psiquiatras. Só que agora eu fui entender, estou com toda a psiquiatria, mas eu estarei com os médicos e todos aqueles, né? Então eu fui convidado porque eles sabem do que eu tenho feito, o trabalho que eu estou fazendo, né? Os livros que eu tenho tocado no tema e como é importante, ele falou, padre, um líder religioso fazer sobre isso, falar sobre isso. Então, por isso que eu fui convidado a estar participando e aceitei. Tá, então, aí teve o dedinho também de um outro amigo, que Deus sabe, doutor Fábio, não podia dizer também não, né, o meu amigo, nos momentos mais difíceis da minha vida, me ajudou, meu psiquiatra, grande amigo. Então, Deus abençoe e proteja, e é essa interação de médicos de alma, de corpo e de mente. Tá, então eu perguntei, vai também ter médicos de corpos? Terá, fora psicólogos também. Então vai ser a convenção, depois se informe, tá, mas voltando. A importância do perdão. Tá? Não se vê conviver, tá? Mas é mãe, tá? Não esqueça que. Você sabe qual é o único mandamento que provém de bênçãos? Os outros são todos não, não, não, não.
1: Pintar e pai e mãe.
2: Honrar pai e mãe?
0: É, pode ver, o único mandamento.
2: É o terceiro, né? Pode honrar pai e mãe.
0: É o quarto. Quarto mandamento que vai justamente dar prosperidade para a pessoa, o crescimento. Amém. Honrar teu pai mesmo na caduco, mesmo naquilo, depois vai falar sobre isso. É o mandamento de bênçãos.
2: E padre, está chovendo aqui o nome de pais, viu? Muito, depois eu vou anotar tudo direitinho.
0: Mesmo que seu pai te abandonou, não importa. Eu sei que eu vou tocar em feridas, tá? Mas tem que perdoar. Perdoe, perdoe, ame, perdoe. Tá? Não é perdoe. Perdoe, porque você vai receber em triplo. Tá? Porque isso é o mandamento da lei de Deus, honrar pai e mãe. Mas padre, meu pai, honrar pai e mãe. Honre pai e mãe. Tá? Respeite. Pai e mãe, confie no que eu estou falando. Né? Eu te entendo, conheço mães que não são mães, abandonam os filhos, quando estão, vai no orfanato, você vai entender, mas é, sempre no amor, tá? Conviver é outra história, tá? Mas é, amar e perdoar sempre, tá? Sempre. Eu sou vitorioso pelo sangue de Jesus.
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5: Bom dia, boa tarde, boa noite. Venho dar o meu testemunho no momento de fé que eu acompanho pelo Spotify. E eu sempre acompanhei o Padre Marcelo desde pequenininho. E voltei a acompanhar pelo Spotify agora. O Padre rezou contra as forças infernais. E rezando no YouTube com o Padre Marcelo, com o Arcanjo Miguel. E a semana passada que ele estava rezando, minha vida virou de cabeça para baixo. Tive desentendimento de família, tive várias coisas que aconteceu, mas um dos fatos que me aconteceu no final de semana foi que eu fui no bar com meu namorado, ex-namorado dele estava lá, ela já vem perseguindo a gente há algum tempo. E eu senti alguma coisa. Falei, nossa, que a energia não tá bem. E senti um homem que sentiu um medo. E eu lembrei do Padre Marcelo, que falou, quando a gente tiver medo, alguma coisa, a gente se entregar no coração de Jesus. E eu lembrei da seguinte frase: eu sou vitorioso pelo sangue de Jesus. Nesse eu sou vitorioso, fui rezando baixinho, repetindo ali. A pessoa deu um jeito de se aproximar. Era um senhor. E eu fui rezando nisso, ele me ofereceu que queria pagar alguma coisa para mim, meu namorado. E eu falei, não, quem só pode me dar as coisas é Deus, que Deus ilumine seu caminho. E esse homem começou a chorar, falou que eu era uma serva de Deus. E hoje, acompanhando o YouTube e o momento de fé, e o Padre Marcelo me falou muito que a gente não deve levar vingança para os nossos corações sem vingar. E naquele momento foi uma benção, uma graça que eu recebi. Que eu não me liguei, mas eu orei ali. Esse senhor virou a chorar, falou que eu era uma serva de Deus, que eu estava protegida, e simplesmente foi embora. Mas para mim foi uma vitória que eu não venci com a vingança. Eu venci orando, rezando. E se vocês saberem o poder que tem a oração, vocês continuem hoje no programa Momento de Fé. Ele falou o tempo todo e eu me arrepiava. E eu falava, eu tenho que dar o meu depoimento. Então é isso, eu agradeço o Momento de Fé, agradeço toda a equipe, o YouTube, e que agradeço por ter essa formigona de Jesus. Muito obrigado.
0: Agora vocês compreendem por que Deus me fez a coroa, começar a coroa, o nosso momento de fé. E quando eu falo para vocês do silêncio, não é covardia, o silêncio orante. Gente, tem um poder. Muito mais, no mundo de hoje, Mário, Pandinha, eu tô com o nome dela aqui, menos é mais, mas no mundo de hoje, as pessoas, vocês já perceberam, não tem inteligência emocional. Então, do nada, por nada, você pode até morrer, sabia?
2: Sim, Paulo.
0: Porque eu vi situações que eu estou vendo, porque a pessoa vai cair, entrar numa briga, e mal sabe se a pessoa está armada, infelizmente, não sabe com quem você está lidando, por uma situação boba, tá? Então, vai, deixa passar. Mas esse silêncio não é um silêncio covarde, é um silêncio orante. Deus está te livrando, é livramento. As pessoas estão, você não sabe o que está passando na cabeça dela, ou a besteira que ela está na cabeça dela. E você, quando você faz isso, é um silêncio, mas você viu que ela ficou em silêncio? Mas o que ela fez no coração dela, Pandinha? Pandinha.
1: Eu sou vitorioso pelo sangue de Jesus.
0: No caso aí, por favor, mulher, né? Você, eu sou vitoriosa, toma posse para você, tá? Então eu sou vitoriosa pelo sangue de Jesus. Fala isso. Isso mesmo, faz, não importa a situação, começa os maus, falei sobre ansiedade agora, começa os maus pensamentos a invadir tua mente, como brecá-los? Se você for brigar com eles, você vai perder. Padre, cê, os padres da igreja já falam isso, é psicólogo, o que eu peguei aqui é dos padres da igreja, terceiro, quarto século, já falam isso, a palavra de Deus é clara, Provérbios capítulo 4, 3000 anos atrás, foi escrito, começou a ser escrito, tá, com Salomão, 930 anos antes de Cristo. Então posso dizer quase 3 mil anos atrás. Tenha cuidado com o que você pensa, Provérbios 4, versículo 23. Pois a sua vida é dirigida pelos seus pensamentos. Então, breca, eu sou vitorioso, mas é o silêncio orante. Vocês entenderam que não é silêncio, covardia?
2: Sim, padre. Sim, padre. Sim, o silêncio sim, é sabedoria.
0: Tá, o silêncio é sabedoria. Ó, porque palavra a gente vai... Vamos lá, briga de casal. É, você veio com cabeça quente. Tá, eu tô falando com o marido agora. Marido, você veio lá, coisa aconteceu no teu trabalho, não desconta na tua esposa. Você vai falar e essa palavra vai ficar guardada... Vocês são casados, né? Aí, isso depois de uma hora, ela vai falar: poxa, você falou comigo. Se você tivesse ficado quieto, tá? Engolido, entre aspas, e falado: eu sou vitorioso em Jesus, isso aí não ia voltar, tá? Então, porque muitas vezes a palavra machuca a gente, a palavra destrói. Como o mundo foi criado, Mário?
2: Pelo verbo, pela palavra, padre.
0: Pela palavra. Como Deus se fez entre nós, como? Ele é a palavra.
2: Sim.
0: O verbo se fez carne. Então, há poder na palavra. Tá? Então, cuidado com as suas palavras. Cuidado com o que verbaliza, aquilo que você fala. Por isso, o pensamento vem, tentação, aí você começa, inverte. Como vencê-lo? Eu sou vitorioso pelo sangue de Jesus. Você submete a Jesus. Você coloca aos pés de Jesus. História de hoje. Tá? O post de hoje. Maria escolheu a melhor parte. Por isso Jesus dizia para Marta: Marta, você se preocupa com tantas coisas. Maria escolheu a melhor parte, dela não será tirado. Mário, dá para ir para o intervalo, que a oração vai ser, ou tem
2: vamos,
0: mais
2: não, vamos lá, padre. Vamos
0: intervalo lá. E, aliás, não é intervalo. Após o intervalo vem a oração. E mais uma sugestão. Aqui uma sugestão de Deus. Para você que conhece alguém que perdeu o pai recentemente, convide essa pessoa a estar conosco. Manda um mundo. Como que a pessoa faz, né, Mar? Vai, convida. Você está no aplicativo, vai lá, compartilha para essa pessoa. Fala, acompanha o padre. Acompanha o padre, porque eu, hoje, aproveitando esse jubileu de NACA que eu estou vivendo, onde as feridas, o NACA na ostra, ele transforma aquilo em pérola preciosa, aquela ferida, no sangue de Jesus. Deus vai transformar o teu coração, o teu pensamento, a tua vida. Estou profetizando em nome de Jesus. Já voltamos.
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2: Isso, meus amigos, ele não nos solta, muitas vezes nós é que soltamos da mão dele, mas ele está sempre batendo a porta. Se a gente abrir Apocalipse, se a gente abrir, ele vai entrar e vai ceiar conosco, vai jantar com a gente, pessoal. Então creia nisso, creia de coração, e não vamos soltar da mão de Jesus. Saiu de casa? Jesus, vem comigo para mais um dia, vem comigo para me ajudar a vencer qualquer desafio, qualquer obstáculo que possa surgir em meu caminho no dia de hoje, hein, Pandinha?
1: Glória a Deus, graças a Deus, nós somos vitoriosos pelo sangue de Jesus. E Mário, estava assistindo com você aqui a Coroa de São Miguel, e o padre tocou num assunto muito assim, ao mesmo tempo que é triste, né? Nós não sabemos os planos de Deus, porque o normal, o natural da vida é primeiro nós morremos e depois os nossos filhos, né?
2: Sim.
1: Eu imagino a dor que é um pai perder um filho.
2: Sim, sem dúvida.
1: E o padre tocou nesse assunto e aí choveu de pessoas falando lá que tinham perdido seus filhos, né? Então se você conhece alguém que o pai perdeu o filho, manda agora, compartilha com ele no WhatsApp, né? O nosso aplicativo aqui do Momento de Fé, e peça para ele escutar, porque a unção de Deus pode ser usada para confortar esses corações, viu, Mário?
2: Isso, eu vou falar agora pro filho. O Pandinha falou aí do pai que perdeu o filho, eu vou falar pro filho. O padre acabou de falar aqui de inteligência emocional. Hoje mesmo eu vinha pra cá e vi uma notícia que, por causa de uma coisa boba, um barulho de uma moto, um rapaz tomou 3 tiros.
1: Meu Deus.
2: É, eu tava vindo de manhã, tava vendo a notícia. Muito bobo isso, gente. Tome cuidado. Você que é jovem, não pense que você vai ser o covarde, que você tem que reagir para mostrar para os seus amigos que você é o corajoso. Não, gente, não. Tenha inteligência emocional, silêncio orante e guarde a sua vida.
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0: Escute essa letra.

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1: Mulheres, Jesus é.
0: E do Espírito Santo.
1: Homem.
0: Amém. Na hora que a música, eu tive que pegar o lenço e até suar, porque o Senhor tocava a alma. Isso mesmo, o Senhor tocando na alma. Só Deus pode tocar nossa alma. Só Deus. E Deus tocando, gente, não é só na mente, é na alma. Na alma. E eu convido você a colocar suas mãos. Isso mesmo. É, aqui fica, estou ao vivo. Eu sei que muitos não vão poder fazer isso, porque o lugar que você está, o modo que você está dirigindo, está indo a caminho do seu trabalho. Para quem está no Brasil, tem gente que está fora do Brasil, Deus está mostrando muitos fora do Brasil, em outros horários que não dão para fazer isso, não dá para fazer isso. Depois vai no Spotify. É importantíssimo. Porque eu preciso que você faça isso. Abra as mãos. Isso mesmo, abra as mãos. Pai Celestial, em nome do Senhor Jesus, essas mãos não nos pertencem. Essas mãos, pelo batismo, somos templos de Deus. Eu peço a unção sobre essas mãos. A minha, mais ainda, ontem foi o dia do padre, ela foi ungida para consagrar. Mas todo batizado é convidado a orar e interceder. Pegue suas mãos e as coloque direita na fronte, esquerda no coração, porque o Senhor vai fazer uma operação. A imagem é tão linda e ao mesmo tempo tão forte. Eu tive, confesso a vocês, não gostei, espero não ter que ver, mas eu tive que estar do lado de uma pessoa, que aconteceu isso no santuário muito tempo atrás, muito tempo atrás. Eu vi uma pessoa sendo ressuscitada através do aparelho que nós temos lá, né, e o desfibrilador. Eu confesso, até então eu só tinha visto em filmes. Em loco é outra coisa. Gente, uma coisa é você ver num filme, outra coisa é você ver pessoalmente. E aí a pessoa falou, afaste-se, padre. E passou o gel e o pessoal estava pulos. Graças a Deus, ela voltou. Eu estava lá. Obrigado, Senhor Jesus. Não me lembro o ano, não confesso vocês que eu não me lembro. Foi antes da pandemia que aconteceu isso. E eu estava lá e eu vi. E nesse momento eu estou dizendo que Ele está ressuscitando pessoas. Corações que estão parando, estão quase parando. O aparelho é usado para fazer que a pessoa volte. Ela volte. Porque a pessoa estava morrendo. O aparelho é chamado até de ressuscitador. O desfibrilador é chamado de ressuscitador por isso. Depois eu fui me informar e como que é em joules, a potência. Falei para dar um tranco daquele, gente, a pessoa pulava. E realmente, se eu estivesse perto, eu ia tomar também um choque. É fortíssimo. Mas o coração revive. E reviveu. Senhor, eu estou no jubileu de Nácar. E nesse momento o Senhor vai fundo e toca na mente e coração. Preste bem atenção. O Senhor tocando, preste bem atenção, o Senhor tocando profundamente. Você que hoje no Coroa de São Miguel Arcanjo, eu não estava pensando nisso, Deus me impulsionou a orar. Já me deram orar pelos pais falecidos. Isso desde o início já foi, eu até coloquei como título. Mas eu não tinha pensado no outro lado. E ainda avisei, antes de entrar no mistério, gente, eu vou tocar em algo forte. E aí eu falei, porque uma coisa, o Dia dos Pais está aí, domingo. Na ordem natural, normal é o pai falecer primeiro. É assim? Mas quantos que inverteu? O filho foi primeiro, a filha foi primeiro. E o pai, nesse dia, com certeza, mesmo com muitos filhos, precisa de cura. E obrigado, Senhor, que nesse momento o Senhor mostra, eu estou em oração, em unção, um pai que vai passar a primeira vez sem sua filha. Sua filha morreu. Eu estou perguntando ao Senhor, se o Senhor pode ser mais específico, Senhor, a filha morreu com câncer. Teve uma outra que é o filho que morreu. Foi assassinado. E há um misto de pedido de justiça, de... Mas você está me ouvindo agora. A tua família está me ouvindo agora. E o Senhor tocando. Tocando. Obrigado, Senhor Jesus. Eu não sei como ele ou ela... outro foi acidente de carro. Nossa, é verdade. Um acidente bobo. Que levou não só seu filho e sua filha, mas levou vários jovens. Um acidente de carro. Na volta de uma festa. São várias situações que Deus está tocando agora, que não é fácil, mas o amor dele te toca e cura. Toca, Senhor, repito, aonde eu não posso ir, Jesus vai. E ele pode, só que ele respeita a sua liberdade. Toca, Senhor, nos pais. Estou falando papai agora, pai que está me acompanhando agora, que perdeu o seu filho e sua filha. Toda a dor. E nós vamos escutar muitos testemunhos, tá? Viram testemunhos desse pai contando. Só que no caso desse pai, é o primeiro ano. Ainda você tem que viver o luto. E eu não posso tirar isso de você. Porque se você não viver o luto, você não vai ter saudade. Você vai ficar só na tristeza que mata. Que do jeito que essa pessoa que Deus está me usando agora, ela está sem sentido, ela está se... Você sabe o que você anda fazendo, o que você anda bebendo. E Jesus dizendo que te ama. Que ele te entende, a sua dor. Mas que ele quer que você se cuide. Que você ainda tem uma missão enorme aqui na terra. Um dia você vai estar com ele, com ela. A hora não é agora. E a tua família precisa de você forte. E você sempre foi forte. Mas agora, por favor, mostre sua fraqueza. Reconheça a sua fraqueza. Obrigado, Jesus, por esse homem que o Senhor toca fortemente. A imagem tão linda de Jesus tocando. Chora, esse homem. Pode chorar. E obrigado, Senhor, porque eu estou falando de homens, mas tem várias esposas que estão sofrendo junto. Mães, né, que perderam o filho. Parentes dessa pessoa que estão sofrendo junto, estão sentindo a dor dele, porque não é só o pai que sofre, é a família toda. E nesse dia a família toda vai se unir e vai ter que... O que fazer, padre? Dedique um momento e ore uma Ave Maria por ela. Isso mesmo. Se você que perdeu um filho, uma filha, no momento da confraternização, com o almoço com o pai, como você vai fazer, reúna-se, tenha as mãos, reze o Pai Nosso e Ave Maria. Por que Ave Maria, Padre? Essa oração tem um poder. Por quê? Eu tenho um amigo meu que ele voltou ao catolicismo por causa da Ave Maria. Ele tinha abandonado. Quando ele casou, ele tinha se tornado protestante com a esposa, não ia mais à igreja. Aí ele começou, até que nunca ele deixou de rezar a Ave Maria. E a Ave Maria mexe muito com ele. Essa oração que vem, a parte inicial, primeira, todinha do Arcanjo Gabriel, Santa Isabel, a Palavra de Deus. A segunda, desde o segundo, terceiro século, a igreja continua. Vou terminar com ela. Ave Maria, cheia de graça, o Senhor é convosco. Bendita sois vós entre as mulheres, bendito é o fruto do vosso ventre, Jesus. São Lucas, capítulo 1.
2: Santa Maria, Mãe de Deus, rogai por nós, pecadores, agora e na hora de nossa morte. Amém.
0: Agora e na hora de nossa morte. Amém. Em nome do Pai.

0: Pena que o tempo, nós temos horário. Mas obrigado, Senhor, pelas curas que o Senhor está realizando. E prepara água, já voltamos.
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3: É, minha gente, vamos colocar todas as nossas dores, as nossas aflições nas mãos de Jesus e colocar confiando que ele vai fazer a obra. Ele vai dar um novo sentido para a vida dessas pessoas que o padre se referiu agora. As pessoas que estão sofrendo aí a perda de um filho, as pessoas que estão sofrendo pela perda de um pai. E eu volto a falar, o padre falou hoje de inteligência emocional, a gente tem falado muito sobre isso, e é só você ligar a televisão, é impressionante. São muitas notícias de muitas mortes violentas, acidente de carro, como o padre disse agora também. Eu não sei o que aconteceu, Pandinha, durante um tempo, quando fizeram a lei seca, tinha
4: funcionava dado, mais, né, Maria?
3: Eu não sei o que aconteceu, eu sei que as pessoas, eu vejo muitos jovens e muitas pessoas que voltaram a beber e dirigir, coisa que tinha, eu me lembro que tinha diminuído bastante, e agora eu não sei se a lei não tá acontecendo mais, se não tem mais fiscalização, mas eu vejo muitas pessoas que voltaram a beber e dirigir. O padre falou agora mesmo de acidente de trânsito aí, que vitimou jovens, e isso tem acontecido demais. Então, vamos colocar todas essas dores nas mãos de Jesus, Pandinha.
4: Juízo, né, os jovens, né, Mário? O carro é uma arma, né? Não é só a sua vida, você pode tirar a vida de uma outra pessoa que não tem nada a ver com a tua história.
3: Exatamente, então, o que é pior ainda.
4: Se beber, não dirija, pelo amor de Deus, né, Mário?
3: Pois é,
4: pelo
3: gente,
4: amor de
3: Deus. Pois é, pois é.
4: E você falou tudo, viu, Mário? Eu conheço pais, famílias que perderam os filhos, assim, de forma trágica, o acidente de carro, assassinato, e é uma dor, eu conversava com eles... É uma dor que só Deus para curar. O padre falou de alma hoje. Só quem pode tocar na alma é Jesus. E hoje pode ter certeza que começou a cura, porque o que teve de alma chorando durante a oração...
3: Exatamente, o seu coração ferido, o seu coração rachado, aí a alma chora, né, Pandinho?
4: Chora, viu, Mário? E chora, viu?
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0: Enquanto tá no intervalo, eu acabei de tirar, eu tinha fixado o Rosário da Vitória, né? Eu desfixei e coloquei agora o como vencer a ansiedade.

Repito, só Deus pode tocar a alma. Se você deixar. Muitos deixaram, tenho certeza. Os testemunhos que virão, as bênçãos que estão acontecendo e acontecerão. Em nome do Pai.

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1: Opa, muito bom dia, já estamos por aqui nos estúdios da Nova Difusora Rádio do Coração, ao vivo e a cores, nesta quarta-feira gostosa, deliciosa, maravilhosa, ensolarada, o sol brilhando pra todos, obrigado pelo carinho, obrigado pela audiência. Você tava na companhia do Padre Marcelo Rossi, agora você vai ficar comigo e nós vamos junto até o meio-dia, programa gostoso, delicioso, com músicas sertaneja que você ajuda a gente a escolher aqui no dia a dia. Você faz o pedido e eu vou tocar e você pode participar.

0: Aqui comigo, desejando pra você aquele bom dia gostoso, aquele bom dia maravilhoso.
1: Bom dia!
0: Bom dia pra você que tá no aplicativo, tá no táxi, tá em casa, você que tá trabalhando, você que tá aí no comércio, você que tá em toda a nossa região. Pintores, construtores, jardineiro, rapaziada aí da horta, muito obrigado pelo carinho, muito obrigado pelo dia. Eu sou o Pitu e já estou desejando pra você uma quarta-feira iluminada, gostosa e deliciosa, e com certeza vai ser, tá bom? Muito obrigado. O nosso WhatsApp, você já sabe, é o 19-3807-2237. Manda um oi, manda um bom dia, participe aqui comigo até meio-dia. Pitu tá por aqui firme e forte. Vamos abrir com Goiânia e Paranaense. A viola é a saudade, é moda boa.
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0: Já estou no ar, 3807-2237.

0: E 14, muito bom dia, abrindo a programação aí, quilômetro 45, Sérgio, cantou pra nós, Goiânia Paranaense, a viola e a saudade, trio parada dura, porque você não passa lá, ô boizinho, abraço pro boizinho, um abraço lá pro Benedito, a rapaziada tá lá no Parque Chico Mulato em Itapira, trabalhando, ouvindo a gente, que o boizinho para de ser fofoqueiro também, você tá saindo um fofoqueiro igual o Benedito, hein, o Benedito fofoca e você vai atrás. Seus dois candinhas, porque você não vai fazer igual o Xuxa trabalhar? Quer dizer, pelo menos ele falou que tá trabalhando, não sei, não tô lá pra ver. Alô, povo de Itapira, bom dia, bom dia. Deixa eu ver quem mais tá por aqui comigo. Bom dia, Pitão, Wilson de Arcadas. Toca pra mim, Henrique Renner. Carga pesada, oferece pra minha esposa Silvia. Bom dia, Wilson, bom dia, Silvia. Bom dia, povo. Obrigado pelo carinho, obrigado pela audiência. O pessoal do distrito de Arcadas, ligadinho aqui comigo. Jair do Espírito Santo do Piau, bom dia, Jair. Pitu pra hoje, deixa Deus cuidar de você, deixa ele cuidar do seu dia, deixa ele fazer parte da sua vida, deixa ele fazer por você o que ninguém é capaz de fazer ou impossível. Verdade, Jair, obrigado pelo carinho, obrigado pela audiência, obrigado pela mensagem linda que você mandou aqui.
1: Ô Pitu, bom dia.
0: Bom dia.
1: Fala aí de Hortolândia.
0: Alô, Hortolândia!
1: E toca aquela música do... Ah, esqueci o nome.
0: Eita, nós!
1: Do... Coisa do Donizete lá.
0: Divina, Donizete.
1: Ah, meu Deus do céu. Eu sei que é a Morena de Uberaba.
0: Ah, um deixa abraço, comigo, tô... deixa comigo. Deixa comigo, garoto. Um abraço aí, Hortolândia. Alô, Tonhão. Um abraço, pessoal de Hortolândia. Obrigado pelo carinho, obrigado pelo disso. O Benício tá lá no meio do pé do cacau ouvindo a gente. Alô, Benício. Olá. Que pé de cacau bonito. Olha que coisa mais linda do mundo, rapaz.
2: Bora, Pitu, tô grudado por
0: cá. Bora lá, menino.
2: Que a audiência tá segura, garoto. Eu tô por cá muito distante, mas bem perto de você aí, cara.
0: Ô, garoto.
2: Tudo bom, cara. Tudo top aqui de linha. Esperando chegar sexta-feira, vou chegar. Chegou o sabadão,
0: tomar verdinha,
2: tomar aquela linda e maravilhosa Heineken.
0: Ah, eu tô dentro, hein?
2: É, pro meu
0: eu tô dentro.
2: Pra Licinha, pra minha sobrinha, que é a filha dela, a Júcia, e essa galera top que tá por lá na cidade de Itamaraty, na Bahia, curtindo.
0: Alô, Itamaraty, Bahia!
2: A melhor emissora de amparo, Rádio Nova Difusora, garoto.
0: Isso!
2: Obrigado, Pitu! A rádio é dos melhores ouvintes.
0: E ele tá lá, mandou a foto aqui pra mim, ó, no meio do pé de cacau. Olha que coisa mais linda. Eu gostaria de estar em meio esse cacau maravilhoso aí, hein? Que coisa boa, tá carregado, graças a Deus. Bom dia, rapaziada, bom dia. Obrigado pelo carinho, obrigado pela audiência. Meu amigo Goiano, Goiano, nosso Santos, hein, Goiano? Ontem fui dormir, era meia-noite, morrendo de sono. Mas mesmo assim, assisti meu Santos. Santos ganhando de 1-0, pintou o campeão, com certeza. Pintou o campeão aí da Copa do Brasil, é o Santos. Tem um Parmeira hoje que vai atropelar aquele time lá. Olha, o Santos jogou ontem, ganhou de 1-0. Mas tá valendo, né? Gol, um passe do Neymar. Aí, fazendo passe pro o Rony fazer o gol. E o Neymar perdeu um golaço, hein? Se ele faz aquele gol, eu ia ficar feliz. E a galera, gente, presta atenção. O que xingaram o Neymar ontem? Xingaram nos treinos, xingaram na hora que chegou. Xingaram no meio do jogo. Finalzinho, a hora de ir embora, teve uma treta lá na parte que vai embora lá, né? É, o pessoal discutindo com ele lá, o presidente do Remo. Foi uma brigaiada só lá. Tá certo você, Neymar. Meter o cacete no seu jogo inteiro, no treino inteiro. Depois do final ainda vai ter que aguentar. Tem que tirar sarro mesmo dessa cambada aí. Dane-se eles que ficaram bravos, viu, Neymar? Tô contigo. Tem que xingar mesmo. Vai pra cima aí e xinga essa rapaziada aí. Azar é o deles. Ah, na zona mista. Foram encher o saco dele lá na zona mista e ele comemorou a vitória do Santos. Eu adorei. Ela, a mineirinha mais chique do Brasil, a minha amiga Orátima. Bom dia, Orátima, diretamente de Viçosa, ela!
3: Bom dia, Pitu, bom dia, gente,
0: bom Hamilton, dia.
3: Bom dia a todos os seus ouvintes, Pitu. Que Deus abençoe nossa quarta-feira,
0: amém.
3: Hoje dia 5, um dia muito especial pra mim, Pitu.
0: Por quê? Por quê? Por quê?
3: Aniversário de um amigo que eu tenho, um carinho
0: quem?
3: Muito grande, amigo meu, amigo do Hamilton Ramos, amigo da rádio, do
0: que
3: rádio,
0: bacana.
3: Né? Que o rádio nos presenteou. que é inclusive aí de São Paulo, na cidade de Porto Ferreira.
0: Porto Ferreira, aqui pertinho, mais ou menos aqui, a uma hora e meia de Porto Ferreira.
3: Meu amigo João Semana, que tá aniversariando hoje.
0: Alô, João!
3: Quero muito deixar os parabéns pra ele aqui, entendeu? Ele tá trabalhando agora, não vai poder ouvir, mas eu vou mandar pra ele aqui.
0: Opa!
3: Meus parabéns pra ele, que Deus abençoe infinitamente a vida dele. E se possível, toca pra mim, ele ama essa música. Não sei se você tem aí na sua programação o Soleni com o Newton Lamas, Paixão Desenfreada. Vai especialmente pra ele. Um abraço, meu amigo. Um abraço a todo mundo que tá ligadinho aqui. Boa quarta-feira.
0: Ô, pra você também, boa quarta-feira, Onátima. Obrigado pelo carinho, obrigado pela audiência. Pode ligar pra cá, 19-3807-2237. Manda oi, manda um bom dia. Participe aqui, nós vamos junto até meio-dia. Essa programação boa, essa programação deliciosa, maravilhosa, viu? O telefone pra você ligar, você já sabe, é o 19-3807-2237. Manda oi, manda um bom dia. Participe aqui comigo. Eu vou tocar aqui uma musiquinha e eu já volto já pra gente bater papo. Enquanto isso, você pode ligar. Onátima, daqui a pouquinho eu já falo aí do aniversário do nosso ouvinte aí, tá bom? Fica ligadinho que eu já vou falar assim aí do aniversário dele, tá bom? Tá chegando aqui Pedro Bento, Jair da Estrada, essa música bonita aqui que eu vou tocar pra vocês. Deixa eu ver aqui. Ah, essa é boa, hein? Essa é boa demais. Pedro Bento, Jair da Estrada, hein? Essa daqui é bacana demais. Aô, garoto! Oh,

Eita, mineirinha, mineirinha ratada, tá? Mineira de Uberaba, foi lá pro nosso amigo, como que ele chama mesmo? Aí de o nosso amigo de Hortolândia, né? Tá lá ligadinho com nós lá. Bom dia, Tonhão, o Tonhão de Hortolândia. Bom dia, Tonhão, que Deus abençoe você. Obrigado pelo carinho, obrigado pela audiência. Bora então trocar música. Vambora falar do aniversariante, quem tá fazendo aniversário hoje. Olha, fazendo aniversário, comemorando aí mais um ano de vida, é o nosso ouvinte, o João Semana. Alô, João Semana, da cidade de Porto Ferreira. Essa semana é o seu aniversário, João Semana.

semana, parabéns, felicidade, muitos anos de vida, que o Papai do Céu te abençoe com muita paz, muita luz, muita coisa bacana. Recebendo os parabéns diretamente de Viçosa, da nossa amiga ouvinte Urátima, gente boa demais, e do nosso amigo também, ele que é locutor, apresentador de rádio, Hamilton Ramos, te enviando aí um grande abraço aí ao João Semana, que é de Porto Ferreira. Essa semana é semana... é aniversário do João Semana, olha aí, ó, até combinou. Simbora lá tocar a música que eles escolheram pra você, viu, João Semana? Segura essa pancada aqui, ó. Ronaldo Viola e João Carvalho, Paixão Desenfreada. Música.

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0: Rádio do Coração, muito bom dia. Hoje é quarta-feira, dia 5 de agosto, hein? Olha, vou sortear aí uma pizza na sexta-feira, viu? 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Bom dia pra minha amiga, a Claudete do Ribeirão. Alô, Claudete do Ribeirão, vou tocar a sua pombinha branca, eu vou tocar agora, tá bom? Vê se você não deixa ele embora de novo, hein? Também aqui comigo, deixa eu ver quem mais tá ligado aqui, meu amigo Adriano Poli, já falei, a namorada do Grilo, a Juleica tá por aqui. Bom dia, Juleica!
1: Bom dia, Pitu, tudo bem com você? Queria oferecer a música, qualquer música do Trio Parada Dura aí.
0: Ah, é?
1: Oferecer para o Grilo, para a Cidinha, para a Toninha, para a Cíntia. E para a Isabel, para todos os ouvintes.
0: Boa, boa, Juleica! O Guilherme foi trabalhar, Juleica? Foi, né? Alô, Cícero! Hoje ele tá trabalhando no boteco dele, sem vergonha. Hoje
2: bom dia, Pitu! Beleza? É o Cícero, viu, Pitu?
0: É.
2: Quero que você mande um abraço aí pro meu irmão Inacim Uai.
0: Inacim Uai,
2: o nome dele.
0: É.
2: E ele te ouve todo dia. Ontem eu tava lá na Vila Nova e ele cobrou eu. Falou, viu, você não manda uma música para mim? Eu falei, vou pedir uma música para você. Beleza?
0: Beleza.
2: Toca pra nós aí, o Scott Vagalume. Oferecer pra todos ouvindo e o bando pé inchado aqui, já tá tudo enchendo o caneco.
0: Cambada de pé inchado. Alô, irmão do Cícero Inaim, um grande abraço pra você, meu amigo. Obrigado pelo carinho, obrigado pelo isso. Não fica atrás do seu irmão, não, viu? Fica atrás do seu irmão, não, que ele vive em boteca, ele com jaburu. Fala aí, Jaburu, rapaz, eu vi que o Jaburu recebeu uma visita ilustre ontem, uma visita diretamente de Portugal. Thomas já está aqui no Brasil. Alô, Thomas! Grande abraço pro meu amigo Thomas. O Jaburu tava lá, ele foi lá ver o Jaburu. Ô, Jaburu, você fica trabalhando de chinelo de dedo? Depois, na hora que caiu um martelo no seu dedo aí... Aí depois você vai ficar um mês em casa sem fazer nada, né, ô preguiçoso? Você coloca aí um sapatão no pé, que se estourasse trabalhar de chinelo de dedo, você pensa que tá na sua casa? Tudo bem que você é mesmo seu patrão, aí é tudo seu, mas faz favor, né, Jaburu? Você não tá na praia, não, pra você ficar trabalhando de chinelo de dedo. Eu vi, viu? Pensa que eu não vi? Deixa eu ver aqui quem mais tá ligado comigo. Alemão de Mojimirim tá lá consertando amortecedor e ouvindo a gente aqui. Pitu, Mojimirim, na escuta, tá feliz, né? O seu Santos ganhou no sufoco ontem, pra variar, né? Só sufoco. Ele tá por aqui comigo também, o meu amigo Hamilton Ramos, ele que é do ramo radialista, gente boa. Alô, Hamilton, bom dia, meu parceiro.
3: Fala, meu amigo Pitu, bom dia, tudo certo?
0: Tudo certo.
3: Ah, um abraço pra baixinha brava de Viçosa, Orátima. Meu amigo João Semana de Porto Ferreira, ele fala assim, vão botar pra moer. E ele gosta, Pitu, é de lavar o pescoço por dentro.
0: lavar o pescoço por dentro. Ah, tá uma bela cachaça.
3: Lavar o pescoço por dentro é tomar uma. Isso. E vamos botar pra moer.
0: Vamos embora.
3: E se for possível, toca o João Mineiro e Marciano, o ponto 20.
0: Deixa
3: conhece
0: comigo.
3: Essa o pescoço fica dando cosquinha, vontade de lavar o pescoço por dentro. Vem em mim sexta-feira, vamos botar pra moer, Pitu.
0: Bom dia, Milton, bom dia, obrigado pelo carinho, obrigado pela audiência. Agora eu vou atender o pedido da minha amiga, a Claudete do Ribeirão.
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0: Henrique Renner, música linda, maravilhosa, Escota de Vagalumes, João Mineiro e Marciano no mesmo lugar e também Milionário José Rico, Pombinha Branca. 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
0: 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Ô, Carlão, um abraço pro Carlão. Carlão tá feliz que nem eu, né, Carlão? Nosso Santos ganhou. É coisa boa. Olha aqui, deixa eu falar pra você daqui a pouquinho. 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Alô, Adão, um grande abraço pro Adão, tá ligadinho aqui comigo. O Adão tá lá curtindo a programação. Bom dia, Adão, deixa eu ver quem tá. Bom dia, meu amigo Pitu, estamos por aqui curtindo a programação. Por favor, manda um abraço aí pra minha amiga a Ana do Mercadinho. Alô, Ana do Mercadinho, que tá ouvindo aí no Padre Anchieta, em Campinas. Alô, Ana do Mercadinho, aí no bairro Padre Anchieta, em Campinas. Obrigado, a Ana, todo o pessoal do Mercadinho aí em Campinas que tá ouvindo o Pitu. Obrigado, Tive. Se tiver aí, toca pra nós, Caboclo na Cidade. Claro que eu tenho. É o Zé e o seu Zé Guincho. Olha lá, é o Zé do Guincho. Um abraço. Ele tá fazendo os guinchos ali bonito pra caramba, viu? Guarda o meu aí, seu Zé, que eu vou ir buscar, hein? Essa semana eu tô dando uma geral na loja lá, tô numa correria danada, mas eu vou aí, tá bom? Um grande abraço pro senhor e todo esse pessoal aí. Falando em Mercadinho, vou mandar um abraço também pro pessoal do Supermercado Mendonça. Eu sei que as meninas ficam ouvindo a gente lá. Alô, meninas do Supermercado Mendonça, super beijão pra vocês, bom trabalho!
2: Bom dia, Pitu, aqui é o Tanaka.
0: Ô, Tanaka!
2: Dominicano Berzanaga. Pitu, por favor, toca aí com um trio paradura. Pitu, o beijo a Deus.
0: O beijo da Deus,
2: hein? Beijo a todos que tá ouvindo.
0: Motão.
2: E vai Santos, Pitu.
0: E vai Santos.
2: Até que vem ganhou uma. Ô, Pitu, beijo, uma boa tarde pra frente. Tudo de bom, Pitu.
0: Até que fim ganhou um, essa foi boa. Mas também precisa gerar. Não precisa exagerar, né, Tanaka? Ô, meu amigo, ô Vieirinha, na mecânica Vieirinha. Parece que tem um pastor aí na sua oficina? Parece um cara de pastor aí, rapaz. Olha ali, com um camisão, com uma bolsa do lado. Ah, não, é o Frosino, rapaz. Achei que era pastor. Não é pastor, não. É o Frosino. O Frosino, o que você tá fazendo aí na oficina?
3: Aô, Pituzeira, bom dia, meu amigo.
0: Bom dia. O que o Frosino tá fazendo aí?
3: Tá aqui hoje, a visita aqui.
4: Quebrou tudo de novo. Quebrou o carro de novo, hein? Pega a sua, pô.
3: Pelo amor de Deus, hein? Falou pra você largar a mão de ser fofoqueira, hein, linguarudo.
0: Eu?
3: Quer que você arrume uma namorada pra ele aí?
0: Eu vou arrumar.
3: Toca uma moda. Que música? Toca uma moda boa pra nós aí. Olha lá, o Frosino vai escolher aqui.
4: Zé Camargo Luciano, reto por certo.
3: Um abraço, Pitu.
0: Alô, Vieirinha, alô. Meu amigo Eufrosino, gente boa demais. Alô, meninas. Quem tá sorteiro aí, o Eufrosino quer namorar. Porque a mulher lá que ele tava namorando em Socorro enfiou o pé nele. Ele ficou 3 dias chorando assim, ó. É, daí eu dei um conselho pra ele, ele disse que já esqueceu da mulher. Um abraço, Eufrosino! Quem mais tá ligado aqui comigo também? Olha aqui, falei do pé de cana, ele tá por aqui, o Jaburu. Ô, Jaburu, seu pé de cana, aquela tranqueira do Tomo já tá aqui em Amparo, é?
5: Bom dia, meu amigo Pitu! Aqui é o Jaburu. Ô, Pitu!
0: É?
5: Eu vou falar pra você, viu? O homem chegou ontem de Lisboa.
0: É?
5: Eu já tô de ressaca hoje. Ai, meu Deus do céu. 30 dias que a boca fica aqui.
0: Meu Deus do céu.
5: Me ajuda aí, Pitu. Leve eu pra rádio aí, tranca eles junto aí no estúdio aí.
0: Haja cachaça. Ô,
5: Pitu, olha, tem um amigo meu lá de arcada aqui comendo o miolo meu aqui, que eu tô trabalhando de chinelo.
0: É?
5: Você é um fofoqueiro mesmo, não, Pitu? É o Evandro.
0: O Evandro?
5: Um abraço pro Evandro.
0: Alô, Evandro.
5: Segura, Pitu, 30 dias. Ai, meu Deus do céu.
0: Alô, Evandro. Bom dia, obrigado pelo carinho, obrigado por isso. Vamos lá tocar música? Essa eu vou mandar pro Daniel do DR. Alô, Daniel do DR. Ele é meio parente do Donizete, parente do seu Dito, parente do Cristiano. Um abraço aí pra você, Daniel, rapaziada do DR. Essa eu vou mandar pro meu amigo João Bertola, ali de Arcadas, ele que é um dos proprietários da Cia do Rodeio. Segura, João Bertola, esposo Davi, o papai da Ju e Davi.
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2: 10:04.

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0: Muito bom dia! Hoje é quarta-feira, dia 5 de agosto de 2026, estamos por aqui. E quem tá ligado comigo é a Maria Luísa Gomes. Alô, Maria Luísa Gomes, quero ganhar a marmita da Bela Casa Restaurante Pizzaria Pitu. Fala aí, marmita, deixa eu passar o cardápio aqui antes de falar com meus ouvintes. 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Alô, Vilma! Quero mandar um super beijo pra minha amiga Vilma, a Vilma lá, a esposa do Arambé. Alô, Celcinho Arambé, bom dia pro Celcinho Arambé e também pra minha amiga Vilma, lá da Serralheria Arambé, ligadinha aqui comigo. Deixa eu ver quem mais tá ligado aqui comigo. Será que é as meninas do supermercado Mendonça? Deixa eu ver se é elas.
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0: bom dia!
2: Bom dia, Pitu! Obrigada, viu, Pitu?
3: Obrigado. Um abraço pra vocês também, Pitu.
2: Um abração aí pra você, pros ouvintes.
0: Eu ouvi a vozinha da Dan ali. Dani, um super beijo pra Dani, pra Silvia e todas essas meninas, gente boa, trabalhadoras, a maioria mamães guerreiras, né, que corre atrás aí do seu pão de cada dia. Deixa eu ver as meninas do supermercado Mendonça. Deixa eu ouvir.
2: Bom dia, Pitu! Obrigada, viu,
3: obrigado. Um abraço pra vocês também, Pitu.
2: Um abração aí pra você, pros ouvintes.
0: Eu que agradeço o carinho e audiência de vocês, viu, Dedê? Eu chamo ela de Dedê. Um super beijo pra você, pra Silvia também, pra todo mundo. Eu não sei o nome de todo mundo aí, pro seu André, da Dona Solange, mas obrigado pelo carinho, obrigado pela audiência, sempre, sempre, sempre. Ô, Pedrinho, você para de rolo, rapaz. Você vai trabalhar que você ganha mais, hein?
4: Fala, Pitu, o trio tá pronto.
0: Hã?
4: Você é tá... o trio, não é o trio do trem, não.
0: Meu
4: do trem,
0: Deus passo do por céu.
4: É o trio.
0: Olha.
4: O trem.
0: Olha, se colocar essa foto na horta, não vai sobrar um passarinho durante um ano.
4: Ô, Pitu, nós estamos na escuta, que é uma bagunça aí.
0: O Frozinho tá com a cara de pastor. E o Pedrinho tá com a cara, né, que tá com a lataria amassada. Meu Deus do céu! O Pedrinho tá com a cara amassada, deixa eu ver. O Vieirinha, você mais ou menos, vai, você se jogar um. Deixa eu falar. Eu jogar um jato no CI, daí você já fica melhorzinho. Você ainda dá um jeito de melhorar, Vieirinha. Agora, o Eufrosino e o Pedrinho esquece. É caso perdido. O Pedrinho tem que dar graças a Deus que ele casou, porque senão ninguém ia querer mais ele. Bom dia, Pitu! Bom dia, Cabeção. Quem tá me chamando de Cabeção aí? O Bidé falou que você tava pegando o quê? Pegando na brocha? Bidé é fofoqueiro. É o Cupim de Ferro passando aqui por Campinas. Alô, Cupim de Ferro! Cupim de Ferro. Não vem não que seu nome não é Cupim de Ferro, viu? Seu nome é Meia Roda. O meu primo Coquinho falou que você é Meia Roda. Você fica carregando aí coltonete e fica carregando em caixa de fósforo esse caminhãozinho seu aí. Olha, Mike, ele chamou você de Meia Roda. Meu primo chamou você de Meia Roda. Alô, Mike, bom dia. Tudo de bom pra você, obrigado pelo carinho. Obrigado pela audiência. Não fala mais, passei na rua essa semana, Pitu. Mexeram o quê? Mexendo no pincel. Ah, ontem eu estava pintando lá, à frente da loja. Eu tô reformando a loja Maria Flor e eu estava, eu não estava mexendo em nada, eu não sei pintar nada. E eu estava lá mexendo mesmo, verdade, você tem razão. Obrigado, viu, pelo carinho, obrigado pelo dia. O Bidé também é fofoqueiro. Ô, Bidé, você é fofoqueiro, hein, rapaz? Meu Deus do céu, que caboclo mais fofoqueiro do mundo. Vamos tocar a música que a gente ganha, mas eu nem sei mais o que eu vou tocar aqui. Ah, eu vou tocar essa daqui, ó. Vou oferecer pra todos os pedreiros. Alô, rapaziada, que tá indo pesado. Aos meus amigos pedreiros, aos meus amigos servente. E vai também pra minha amiga Euridice, que tá lá no Sítio Colosso, em Itapira, ouvindo o Pitu. Bom dia! Rapaziada, não deixa passar mesmo, hein? Ô,

0: Amigo Tanaka, ligadinho aqui comigo em Americana. Bom dia, Mário. O Mário tá no Taquaral também em Campinas. Bom dia, Mário, no Taquaral em Campinas. Obrigado pelo carinho. Sempre, ó, finalzinho do programa tem a marmita da Bela Casa Restaurante Pizzaria. E ó, e sexta-feira tem um sorteio aqui de uma pizza. Uma pizza presentão pro Dia dos Pais, tá bom? Um presentão aí pro Dia dos Pais, uma pizza gostosa e deliciosa. 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Alô, Marcão. 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Um grande abraço para vocês! 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Alô, bom, meu amigo goiano tá ouvindo o programa. Goiano! O goiano santista tá feliz. Ele que é o dono do Boteco do Goiano, ali na rua, a rua Alfredo Lenze, número 30. Thomas, você precisa visitar o Boteco do Goiano lá. É bem bacana, viu? 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Vambora, deixa eu ver quem tá participando. Eu acabei de falar do Thomas, ele apareceu aqui. O menino tá no Brasil, ele chegou. Bom dia, Thomas.
1: Bom dia, meu amigo Pitu.
0: Seja bem-vindo, Thomas. Seja bem-vindo na sua casa, menino.
1: Você tá bom, meu filho? Já tamo na área, hein? Adivinha quem eu encontrei ontem?
0: Quantas vezes? Eu vi, já deu uma dura nele aqui, que ele tava de chinelão de dedo, aquela unha horrorosa, aquela unha, a unha dele tinha 1,5 metros de tamanho, suja. O dedinho pequeno amassado. Jaburu do céu, Jaburu, mas que pé horroroso que você tem, hein? Eu vou falar mais, agora eu vou soltar o verbo, até o chinelo era feio, um chinelo feio, ó. Ô Jaburu, vambora, você tem tanto... Cuida desse pé aí, pelo amor de Deus, hein? Será que já não tá com... Como é que chama aquele negócio que dói? No pé?
1: Adivinha só, não vou falar quem é. É. Que já começou a me embebedar já, mas de primeira. Adivinha quem é?
0: É o Jaburu. Jaburu!
1: Esse mesmo. Safado, sem vergonha. Ô Jaburu, pingalhada. Hoje é dia, hein?
0: Hoje é dia?
1: Se prepara. Olha, Pitu. Eu tô com meu sogro aqui, manda um salve aqui, João.
0: Alô, João!
1: Alô, Pitu, meu amigo, tá tudo bem?
0: Tudo bem, seu João?
1: João Pavan, tá de chofer.
0: É,
1: tá,
0: né?
1: Tá levando pra baixo, pra cima.
0: É, vai
1: pra...
0: Seu João é que tá pagando pix.
1: Fazer um tour pelos botecos aqui da cidade, aqui, viu?
0: É.
1: Maravilha, Pitu. Um abraço, meu filho. Olha, 30 dias aqui, não sei se eu vou voltar vivo, mas vou tentar, prometo.
0: Um abraço,
1: um abraço, Thomas. Nego. Um chitãozinho chororó pra nós aí.
0: Tchau, amiga. Alô, Thomas, diretamente de Portugal, está aqui em Amparo fazendo visita pros amigos. O seu João teve que pedir férias lá no Da Hora pra ficar uma semana com o Gerro por aí. Seu João, não passa a pegar o jaburu lá, senão você, ele vai estragar o rolê, hein? Deixa eu ver quem mais. Essa rapaziada é muito fera, gente. Bom demais saber que vocês estão ligadinhos. Que audiência boa, não? Que audiência maravilhosa. Quando eu falo aqui, todo dia, que eu tô dando cacete na Rede Globo, TV, Cazé, SBT, Record, vocês não acreditam que só tô perdendo de audiência pro Frei Gilson só. Só pra ele, o resto, tá todo mundo no chinelo.
2: Mas como esse cara inventa?
0: Essa véia aí, essa véia é minha sogra, essa dona onça aí.
3: Credo em cruz.
0: Isso, é ela. Ah, procurar o que fazer, sogra?
4: Bom dia, Pitu, tudo bom? É o Celso.
0: Ô, Celso.
4: Pra nós aí, com o Teodoro, Sampaio, bença pai, bença mãe.
0: Só se você oferecer pra mais de 10 pessoas, daí eu toco.
4: Manda aí pra Cleide, Josiane, Jefferson Calampos, Zacaria, da Horta, o Tito, Fernandinho Jones, Jorge Bandolazinho, Ilho Carmin, Carlos Nor Canizelo, Ilho Canizelo, Dinho Gilmário Miguel, Pujão, a Carma, Sônia, José Carla, Maria José, o Vitor, o Vinícius, lá em Serra Negra, seu Dinho, Dona Creuza e toda a família, e ali na Prefeitura de Olambra, pro já Bigode, passou. Pro Pernambuco, Serjão, Fabiano,
0: meu Deus,
4: pro Chiba, pro Cido Urso, pro Zé Cabelo, pra Josi e pro Hermino e pro Fernando Capato e o Miguel e pra todos os ouvintes aí. Falou, Pitu, uma abençoada quarta-feira, você e família, todos os ouvintes, com Deus.
0: Da minhas contas aqui, o Celso mandou pra mais de 50 pessoas. Aí, que audiência boa, valeu, rapaziada. Segura, Thomas, essa é bonita, hein, ó. Ah, se Deus me ouvisse. Gente, Deus ouve nós toda hora, todo dia. Ele tá sempre ali presente nos nossos caminhos.

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0: Coisa boa, a Rádio do Coração, obrigado pelo carinho, obrigado pela audiência, você que tá conectado, ligadinho aqui comigo nesta quarta-feira linda, maravilhosa, gostosa e deliciosa. Tá uma quarta-feira bonita, bem ensolarada, né? Bom demais! É só a gente agradecer a Deus e seguir em frente. Quero mandar aqui um grande abraço pro seu Nelson. Alô, seu Nelson del Inocente! Ó, del Inocente ou del Inocente? Um grande abraço, del Inocente. Bom dia, Nersão. Importante que é o Nelson corintiano, que tá por aqui comigo, tá mandando abraço pra Eliana, pro, também aqui pro Carlos, pra Vitória, pro Davi Lucas e pra Jacira e pra toda essa família abençoada por Deus aí. Seu Nelson, um grande abraço pro senhor, obrigado pelo carinho, obrigado pela audiência. Ô Celso, aí de Olambra, ô Celso, o seu Nelson tá te mandando um grande abraço, viu? Tá te mandando um grande abraço. Deixa eu ver quem tá falando aqui comigo.
1: Bom dia, meu querido
0: Pitu. Bom dia!
1: Tudo bom, Pitu?
0: Tudo bem.
1: Pitu, vai ficar chique a sua loja, hein?
0: Tá ficando bonito, hein?
1: Pitu, você toca a música pra mim com João Paulo e Daniel, Estou Apaixonado?
0: Claro.
1: Ó, um grande abraço para você, uma ótima quarta-feira, tudo de bom e fique com Deus.
0: Obrigado, meu anjo.
1: Oi, Pitu, coloca meu nome no sorteio da pizza, tá?
0: Ah, sexta-feira tem uma pizza aqui, oferecimento da Bela Casa Restaurante Pizzaria para um papai deliciar. E hoje, finalzinho do programa, aquela marmitona gostosa.
2: Alô, Pitu, bom dia, fala...
0: Os loucos da construção tá por aqui, ó.
2: Fala com nós, Pitu, bicho doido. Tchê. Truco mesmo, Nicodemo.
0: Truco!
2: Nós ninguém podemos. Saracura, bicho feio, tem cabelo no joelho.
0: Que isso?
2: Os loucos da construção chegou. Rapaz, a gente é meio louco, mas vou falar uma coisa. Tem uns caras aí que ligam aí que é mais louco que nós,
0: é,
2: viu?
0: É bem mais, bem
2: fala
0: mais.
2: Fala com nós, Pitu. Manda um modão aqui pra nós. Estamos aqui, eu e o Gonzalo, pegando aqui na obra, trabalhando, entendeu?
0: E tem que trabalhar, fazer o quê?
2: Ontem nós pedimos o bolo da morte, hoje manda desafio com o diabo.
0: Que isso?
2: Ou sonho com o Tião Carreiro, tem gente que fala desafio com o diabo, tem gente que fala sonho com o Tião Carreiro.
0: É.
2: Manda aí pra nós, rapaz.
0: Você tá louco, coisa. Sai
2: o povo
0: fora.
2: Fala que é difícil torcer pro Corinthians, difícil torcer pro Santos, difícil torcer pro Palmeiras, que nem eu. Eu, entendeu? Porque a gente só ganha, né, rapaz?
0: Isso é verdade.
2: Aí fica meio difícil.
0: O Palmeiras tá por
2: fala
0: cima.
2: Fala com né? Nós, Pitu!
0: Fala com nós!
2: Papai, eu tô indo esquecido demais. Gonzalo, liga a bitoneira!
0: Deixa eu ver a bitoneira aí. Liga aí! Alô, Gonzalo! Liga a bitoneira aí, Gonzalo!
2: Gonzalo, liga a bitoneira!
0: Ô, louco! Mas tem um porco nessa bitorneira aí, é? Ô, os loucos da construção. Ô, Gonzalo, vê se não tem um porco aí dentro dessa bitorneira aí. Para de rir aí, ô. Ô, exagerado. Não parece que tem um porco dentro da bitorneira dele,
2: ó? Era.
0: Aí quer dizer uma coisa? Eu vou tocar uma música bacana aqui, eu já falo com vocês, depois eu me recompor aqui, viu? Quatro Cantos da Casa, o Nersão que pediu essa música linda. Vou lascar com o João Mulato e Douradinha, é mais bonita ainda, ó.

0: muita pancada de música boa, então. Tião Carreiro e Pardinho, Filhinho de Papai. Também você curtiu outra música bonita, né? João Mulato e Douradinho, o quatro Cantos da Casa. Música maravilhosa. E de Teodoro e Sampaio também, né? Benção Mãe, Benção Pai. Hoje em dia, negada, o pessoal, a maioria do pessoal já não fala mais isso. Eu tenho o hábito ainda de falar benção. Meu papai já está lá em cima com Deus, mas ainda quando eu encontro a minha mãe, eu falo sempre benção ainda, né? Eu tenho esse hábito ainda. Mas hoje em dia, a molecada não tem mais esse hábito. Difícil ter. Mas é assim mesmo, fazer o quê? Paciência. Cada música gostosa pra gente curtir às 10h45 da manhã desta quarta-feira. 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E sexta-feira agora eu vou sortear uma pizza, presentão da Bela Casa Restaurante Pizzaria para vocês. 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
0: 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Ô, seu Joel, taxista, bom dia, seu Joel.
2: Imagina, você que dá uma
3: partida. Seu Pitu.
0: Oi.
3: Aqui é o Joel, o taxista, novamente. Gostaria de pedir pro senhor colocar o meu nome no sorteio da pizza aí, tá?
0: Opa!
3: A pizza da casa.
0: Bela Casa Restaurante Pizzaria.
3: É
0: muito bom,
3: tá
0: bom? Dia. Bom,
3: obrigado.
0: Dia. Obrigado. Deixa eu ver quem tá falando comigo aqui, é o Adão. Alô, Adão. Feliz é o Adão que não tinha sogra e nem um arrozão.
4: Manda uma música pro Adão e pra Solange.
0: O Adão!
4: Qualquer uma aí do trio Parada Dura.
0: Grande abraço, Adão, pra mim, minha ouvinte, minha amiga, a minha vizinha, né? A Solange. Solange, um beijão pra você, pra Akira. Akira tá lá ouvindo o programa. Alô, Akira! Akira é brava, hein? Akira, ela tem o cachorro da Solange tem 5,5 metros de altura, né? Parece uma pulga. O cachorro da Solange. Akira parece uma purguinha. Bom dia, Pitu! Não, é isso mesmo? Não tenho mandado mensagem. Tá de palhaçada comigo, né? Não tenho mandado mensagem, mas estou todos os dias na escuta. Alô, Galvão! Meu amigo Galvão, diretamente de Pitanga, no estado do Paraná. Alô, meu Paraná querido! Ô, meu amigo Galvão, que Deus abençoe o senhor e muito obrigado pelo carinho e muito obrigado pela audiência. Um abraço aos senhores, aos demais ouvintes do programa aí. Deus abençoe! Diretamente do Paraná, são querido meu amigo Galvão. Galvão, a gente sabe a correria que é, mas só de você estar ouvindo aí, eu já agradeço o senhor, viu? Grande abraço! Minha amiga Dona Marília Costureira, a vovó da menininha do terço, agora ela tá fazendo chaveirinho com terço. Tá lindo, viu? Eu vi lá no Instagram dela, ela tá fazendo chaveirinho com terço. Bem bacana, um chaveirinho de terço. A menina do terço, a Ana Clara, é muito fofa.
5: Bom dia, meu amigo Pitu, passando aqui hoje pra mandar um abraço pra minha amiga Toninha, que ela é motorista de Uber.
0: Alô, Toninha, motorista de Uber, me leva que eu vou, Dona Toninha.
5: E que a vida dela seja de muita paz, saúde. Bacana. Né? Que Nossa Senhora cuide dela sempre, né?
0: Bacana.
5: Ah, parabéns, amiga querida.
0: Ô, Toninha! Um abraço. Parabéns, Toninha do Uber. Vou mandar os parabéns pra ela.

0: Quem for pegar o Uber com a Toninha hoje, parabéns pra ela. Não esqueça, hein, rapaziada. Bom dia, Toninha. Um grande abraço pra você, querida. Dona Marina Costureira tá te mandando um grande abraço, viu? Parabéns, parabéns, parabéns. Bora lá curtir música. Ah, essa música é linda. Sérgio Reis. Mais uma vez. Ô, boa da boa.
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0: 10h52.

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0: a Rádio do Coração, colega. Já é 11 horas da manhã, 3 minutos, 11 e 3. Já tem muita gente que já bateu a xepa, já almoçou e já tá descansando. Principalmente meus amigos, né? A rapaziada da obra almoça 11 horas e deita e tira aquele cochilão de uma hora. E vale a pena, né? Vale a pena, é merecido, porque essa rapada aí rala, essa rapaziada rala demais, né? O pessoal trabalha muito. É, alô, Renatinho tá por aqui comigo. Alô, Renatinho, rapaziada da construção, tá ali na Residencial Santa Maria trabalhando. Bom dia. O João também, o João Batista. Alô, João Batista, do Jardim Brasil, tá lá curtindo o programa, o João Batista e a sobrinha dele, a Adriana. Bom dia, Adriana. Um abraço a vocês, viu? Eles querem participar aqui do sorteio da pizza da Bela Casa Restaurante Pizzaria, que eu vou presentear um papai aqui na sexta-feira com uma pizza gostosa. Deu até água na boca, viu? Rapaz do céu. Obrigado pelo carinho, obrigado pela audiência. Assista por aqui comigo também. Olá, Pitu, bom dia, tudo bem? Tudo jóia? É o Assis Moreira, eu sou da cidade de Amparo, tá? Eu queria pedir uma música pra você, do grupo Menos é Mais, com participação aí da Simone Mendes. Eu acho que eu não tenho, viu? Aqui é só modão, tá? É, não que essa não seja modão, mas é outro estilo de música, tá bom, Assis? Não me leve a mal, tá? É do pecado, tá? É para minha família, família Moreira, vai pra você aí da Cidade das Águas, e na Cidade das Águas não, que é difusor, você deve estar pedindo então no lugar errado. Lá tem, você ligar lá na Rádio Cidade das Águas, tá lá agora o Marcão e a Cacá, dois malas, eles estão no ar lá agora, lá eles têm a música, tá bom? Essa daí que está pedindo, pode ligar lá. Então, um abraço aí pra você, viu, Assis? Bom dia. Ainda por cima, ele é corintiano. Meu Deus do céu. Deixa eu ver aqui. Corintiano ainda. Vai, Corinthians. Um abraço, Assis. Tudo de bom pra você. Deixa eu ver quem mais tá ligado aqui comigo também. Deixa eu ver.
1: Fala, Luizão. Tô comando para a bandeira.
0: Não entendi. Deixa eu ver.
1: Fala, Luizão. Tô comando para a bandeira.
0: Alô, Luiz Antônio, onde esse caboclo tá falando? Eu estou ouvindo a Rádio Nova Difusora 88,1 FM pelo Radiosnet. Ô, meu amigo Luiz Antônio, fala pra mim de onde o senhor tá falando aí, de onde o senhor tá ouvindo a gente, por favor, viu? Ô, Luiz Antônio, o senhor que falou aqui agora, o homem tem um bigodão, rapaz, coisa boa. Um abraço pro senhor aí, viu? Não que o bigode dele seja bom, pelo amor de Deus. Bom, é o bigode dele, tá chique. Ô, Luiz Antônio, que cidade que o senhor tá falando? Coloca aí pra nós aí no WhatsApp, tá bom? Vambora tocar música, essa eu vou mandar pro Adão. Alô, Adão, alô, Solange, alô, pessoal, bom dia. Aí vou mandar pra minha amiga, a Bete do Moreninho. Ô, Bete, cadê meu rádio, motor rádio, Bete? Cadê meu rádio, Bete? A Bete sumiu com meu rádio. Ah, Bete.

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0: Mato Grosso e Matias, na hora do adeus, de Paulo e Paulina, amor de primavera e trio parada dura, ah, não quero piedade.
1: Bom dia,
0: ótima quarta-feira, deixa eu falar pra você da Sorridentes. 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E lembrando você que eu vou sortear uma pizza da Bela Casa Restaurante Pizzaria para um ouvinte aqui no, na sexta-feira, presenteando aí o papai. 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
2: Bom dia, meu amigo Pitu, uma ótima quarta-feira.
0: Quarta-feira pra você, eu quero ver o que, que você vai fazer, eu quero ver o que você vai falar do meu Santos, viu? Você que saiu aí da Varginha, o meu amigo Vamir da Varginha.
2: Pra você, nossa senhora, mas que jogo mais feio. O Santos dessa fase passou, da outra jamais passará. Não tem time, vai cair pra Série B.
0: Vai, né? Amanhã, ouviu, Valmir? Amanhã eu vou tocar aquela música que eu toquei aqui pra vocês, viu? Pra você. É, amanhã eu vou mandar especialmente pros meus amigos corintianos aquela música do Trio Parada Dura. Vou mandar pra todos os torcedores do Internacional. Não quero piedade. Escuta o que eu tô falando, viu, Valmir? Amanhã eu vou oferecer essa música do Trio Parada Dura a todos os torcedores do Internacional. Eu não quero piedade. Não quero piedade. E você para de zoar com o meu time aí, hein? Faz favor aí. Vai caçar aí, tem que você ganhar mais.
1: Olá, Tetu. Bom dia, Tetu. Tudo bom?
0: Bom.
1: Estamos aqui na luta, curtindo a difusora.
0: Vai explodir a panela aí, Tião.
1: Se toca pra nós aí o Mato Grosso Matias. É. Mundo Vazio.
0: Opa!
1: Beleza?
0: Beleza.
1: Um abraço. Deus abençoe nós todos. Uma ótima quarta-feira pra todo mundo.
0: Ah, tchau! Bem? Tchau de Paulina, panela de pressão dele tá com tudo lá. Onde o Grilo tá? Onde é Arujá? O Grilo tá em Arujá. Bom dia, Grilo!
3: Pitu! Bom dia, Pitu! Bom dia, Pitu! Pitu, Pitu, Pitu! Sol tá quente, Pitu! Toca aí o Teodoro Sampaio, Churrasco e Cardoso aí. Receba Juleica, meu amor.
0: Ah, Juleica, Toninha, meu amor.
3: Marcão Três Pontes, o Nego de Bragança.

0: Tá legal. O Grilo tá lá em Arujá. É, Grilo!
1: Oi, Pitu.
0: Oi.
1: Bom dia.
0: Bom dia.
1: Maria Emília, tudo bem?
0: Ah, Maria Emília.
1: Ô, Pitu.
0: É.
1: Eu estou aqui na casa do Pascoalão, compadre Pascoalão, Luiz Pascoalão.
0: Alô, compadre Pascoalão, Luiz Pascoalão, não sei mais quem, Pascoalão. Quem mais?
1: Eu quero oferecer a música pro compadre Pascoalão, pra Creide.
0: Ai, quanto Pascoalão, hein?
1: Vai pro compadre Alessandro, pra comadre.
0: Opa!
1: E pra... pra Inês, a mãe dele.
0: Dona Inês,
1: você,
0: um beijo!
1: E pra todos os ouvintes.
0: É o Negão do Ice.
1: Eu quero ouvir a música Menina da Aldeia.
0: Você era uma menina feia.
1: Conheço o Lorival.
0: Tá bom.
1: Um bom dia pra você. E nós queremos participar da marmita. Compadre, vou que ele quer participar da marmita também.
0: Ah, compadre Pascoalão. Pascoalão!
1: Eu fui lá buscar a marmita lá, hein?
0: Gostou?
1: Que comida maravilhosa, hein?
0: Ah, que bom
1: lá
0: que você gostou.
1: Donizete, parabéns pra ele, hein?
0: Que bacana.
1: Nota 10.
0: Tá te ouvindo lá.
1: Eu penso pra a próxima música, pra todos o pessoal de lá do restaurante, lá do Donizete.
0: Ô, oh, coisa boa. Casa. Tá te ouvindo.
1: Tchau, tchau.
0: As meninas tá ouvindo.
1: Ô, Pitu.
0: É.
1: Estou aqui no modelo, na casa...
0: Mas o que você tá aí no modelo? Fazendo o que aí?
1: Do compadre Pascoalão fazendo almoço. Ele está convidando você.
0: Pra almoçar? Ô, seu Pascoalão, aí que eu chego aí, hein?
1: Se você quiser vir almoçar...
0: Obrigado, gente.
1: Está à disposição.
0: Nós muito obrigado.
1: Almoço.
0: Obrigado.
1: É de comer rezamos.
0: Obrigado pelo carinho, obrigado pelo dia. Essa família Pascoalão ligadinho aqui comigo, obrigado. Oi, Pitu, bom dia. Vai dar Inter, hein? Abraço. Aí eu gostei, aí eu senti firmeza, viu? Aí eu senti firmeza. O meu amigo, o Marcones. Alô, Marcones, um grande abraço, tá vendo? Achei um que vai torcer comigo aqui. Grande abraço, Marcones. Vambora tocar música, essa eu vou mandar pro Bicão. Ô, Bicão, vai tomar banho, Bicão? Bicão faz um mês que não toma banho. Tá lá na chácara dormindo no galinheiro.
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0: 11:33.
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0: Rádio do Coração. E já tá acabando o nosso programa gostoso de ouvir. O programa Hora do Pitu já tá quase no fim, hein? Vambora, gente. 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Vambora, deixa eu ver quem tá falando aqui comigo também. Deixa eu ver.
1: Bom dia, Pitu. É Fátima Irineu do Jesus.
0: Ai,
1: América,
0: dona Fátima!
1: No sorteio da mamita. Toco a música Teodoro e Sampaio, Paixão Proibida. Ofereço pro meu maridão, Ney.
0: Ô, Ney. Alô, Ney. Hoje tem seu Parmeira.
1: Obrigado, Pitu, de alegrar nossa manhã. Fique com Deus.
0: Fica com Deus. Alô, Ney. Hoje tem o seu Palmeira e amanhã tem o nosso Corinthians.
2: Credo inclui.
0: Não fala assim do Corinthians, hein? Não fala assim do Corinthians, que eu fico bravo, hein? Eu fico bravo. Deixa eu ver quem tá falando aqui, a Lalesca Calorina, também quer participar da marmita, da pizza, da Bela Casa, restaurante e pizzaria. Fala aí em Bela Casa, já pode pedir sua marmita, pode ir lá almoçar. Deixa eu ver quem tá falando aqui. Nossa, só porque eu falei do nosso Corinthians, olha quem apareceu aqui. O Adilson. O Adilson, um grande abraço. Abraço pra você, pra sua irmã, a Maria. Você faz favor, hein, Adilson? O que que você... Será que o Adilson fez com a minha caneca do Santos? O que que você fez com a minha caneca do Santos, Adilson? Com a sua irmã deu? O que que você fez, Adilson? Será que ele fez isso? Será que ele quebrou? Grande Adilson, um grande abraço, Adilson, o esposo da Marlene. Essa semana eu lembrei do Mateuzinho, tá, Adilson? Passei ali em Bragança Paulista na segunda-feira de manhã. Falei, ó, Mateuzinho mora aqui. Bacana demais!
3: Bom dia, Pitu. Aqui é o Aldo da Chácara Beira Rio. Manda uma música pra minha mãe, Dona Ermelinda, e coloca meu nome no sorteio da marmita.
0: Aldo, bom dia, Aldo! Tá ligadinho aqui comigo também. Um abraço pro Adilson, pra Marlene, a esposa dele, o Mateuzinho. A esposa do Mateuzinho, a irmã do Adilson, acho que é a Maria, é Maria, o nome dela é Maria mesmo. Super abraço, viu, Maria? Obrigado pelo carinho, obrigado pela audiência sempre. Eu vou tocar a música aqui do menino que pediu aqui, a música do Sinônimo, com Chitãozinho e Chororó. Foi o nosso ouvinte aqui, o... Como que ele chama? O Assis. O Assis, essa vai pra você, ó. Você pediu, vai ouvir, tá bom? Chitãozinho e Chororó, Sinônimo.
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0: 11:39 já? Meu Deus!

É, música bonita, tá em sinônimo do Chitãozinho Chororó. Obrigado pelo carinho, obrigado pela audiência. 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Quero mandar aqui um abraço também, deixa eu ver pra quem é uma... Ah, pra Ana. Ô Ana, obrigado pelo carinho, obrigado pela audiência. A Ana tá lá ligadinha aqui comigo. Obrigado, gente. Um super abraço aí pra vocês que estão sintonizados aqui na Hora do Pitu. Aquele abraço, viu? Um abraço. Estamos aqui ao vivo e a cores com o programa Hora do Pitu pela nova difusora Rádio do Coração. Quero mandar um grande abraço para aniversariante do dia, a Silmara. A Silmara é a esposa do Henrique, né? Um super abraço, Silmara. Silmara, parabéns, felicidade, muitos anos de vida. Que o Papai do Céu te abençoe, que muita paz, muita luz, muita coisa bacana em sua vida, viu? Obrigado pelo carinho, obrigado pela audiência. Silmara, que está fazendo aí o caminho da fé, tá fazendo ela, a Silmara, o esposo dela, o Henrique, também a Jô, o esposo da Jô, o Peru, o Éder. Alô, Éder! Vai fazer o caminho da fé? Seja de bicicleta ou a pé, chama o Zé! É a equipe do meu amigo Éder e toda a galera lá fazendo aquele suporte nota mil, e hoje eles estão lá comemorando o aniversário da Silmara, estão fazendo o caminho da fé. Que delícia que é fazer o caminho da fé! Oh, coisa gostosa! Só quem já foi sabe tanto é gratificante e de fazer o caminho da fé. E eu vou de novo, se Deus quiser, e quem sabe eu vou aí com a equipe. Fala, Zé! Alô, Éder, um abraço. E os parabéns vai pra quem? Vai pra ela, vai pra Silmara, aniversariante do dia!

cubra com seu manto sagrado todos vocês, que leve vocês até a nossa casinha, a nossa casa da mãe, Nossa Senhora Aparecida. E um beijo especial, com todo o respeito do mundo, pra Silmara e o esposo dela, o Ricardo, o pessoal que tá lá. Hoje ela tá comemorando aniversário e eu vou mandar essa música que eu sei que eles cantam no caminho, ó. Liu e Léo, o IP e o Prisioneiro. O Peru vai cantar agora, lá, ó. Silmara, parabéns! E Éder, um abraço a você e toda a galera aí. Fala, Zé!

0: Veloso, tá aí, Teodoro Sampaio, Paixão Proibida, é, colega. Gente, deixa eu ver que hora que é, já é 11h53, tá na hora de eu ir embora. Antes de ir embora, deixa eu mandar um abraço aqui pra Ana, tá ouvindo o programa. Bom dia, Ana. Lalesca Carolina tá por aqui comigo também. Obrigado pelo carinho, obrigado pela audiência. Rapaziada, mandando oi, mandando bom dia aqui. Muito obrigado, gente, a cada um de vocês que tá com seu radinho ligado aí. Obrigado pelo carinho. E quem foi o ganhador aqui da marmita da Bela Casa Restaurante Pizzaria foi o nosso ouvinte, o Adão. Alô, Adão! O Adão foi o ganhador aqui da marmita. 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Um beijo no coração de todos. Pitu tá indo embora. Volto amanhã, colega. Amanhã estou por aqui ao vivo e a cores. Ao vivo e a cores com o programa Hora do Pitu. Tá chegando aí daqui a pouquinho o Frei Gilson e na sequência do Frei Gilson, ele, o Vini Martins, o menininho arretado.
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2: Pobre daquele que pensa que neste mundo ser feliz é ter riqueza. Feliz é o Reinaldo, que tem Deus no coração, a família unida e a companheira.

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0: Deus abençoe você e toda a sua família. Que alegria estar aqui com você, começando mais um programa Eu Seguirei. Eu tenho certeza de que Deus vai falar muito ao seu coração através deste programa. Olha, se você pode, eu já quero convidar você a pegar a sua Bíblia, porque hoje nós vamos meditar a palavra de Deus. A palavra de Deus é o nosso alimento, a palavra de Deus que é o nosso sustento. Eu tenho certeza que essa palavra vai mover seu coração. Olha, aqui você vai ouvir a palavra de Deus, aqui você vai poder cantar. São minutos que ficaremos juntos, onde você vai fazer uma experiência com Deus. Lembrando que tudo que você ouvir aqui, depois fica registrado no meu canal do YouTube, Frei Gilson / Som do Monte, no meu Instagram, no meu Facebook, todos com o mesmo nome, Frei Gilson / Som do Monte, para que você possa também compartilhar essa palavra com os seus amigos, tá bom? Então, vamos escutar a palavra de Deus.
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1: No evangelho de hoje nós vamos ver uma mulher que fala com Jesus, que ora para Jesus, que suplica para Jesus, mas Jesus não lhe responde palavra alguma. Interessante a reação dessa mulher, porque a reação dessa mulher poderia ter sido de desânimo. Eu falei com Jesus, Jesus não me respondeu, vou embora. Vou buscar

0: em outro lugar. Mas é bonito ver que essa mulher, ela não desistiu, porque ela sabia que ela estava no lugar certo, diante da pessoa certa, que é a pessoa de Jesus. Sabe, na vida, talvez você já experimentou isso. Rezar, rezar, rezar, e você não encontra respostas. Não é que Deus não está te ouvindo, mas Deus não te deu talvez a resposta que você imaginava, a resposta que você queria. Talvez você só ouviu o silêncio. Mas o silêncio de Deus, neste caso aqui, era Deus preparando ela para receber o seu milagre. É sobre isso que nós vamos meditar. Gostaria que você ficasse até o final. Antes, eu quero dizer para você que está mais perto do que nunca de nós vivemos um momento histórico em nossas vidas. Nós vamos realizar 40 dias de oração na madrugada. Você já pensou em fazer esse propósito? Milhares de pessoas já se decidiram. Você também pode tomar essa decisão. Um propósito de 40 dias de oração. Esse propósito é inspirado em Francisco de Assis, que fez 40 dias de oração em honra a São Miguel Arcanjo. Aquele anjo que lutou contra Satanás, e Satanás foi vencido. Tenho certeza que você está vivendo batalhas na sua vida, tenho certeza que você está precisando desse socorro do céu para tantas realidades. Venha se unir a nós a partir do dia 15 de agosto, às 4 horas da manhã, de segunda a sábado, de 15 de agosto a 29 de setembro. Estaremos juntos todos os dias. Eu espero por você. Em nome do Pai, do Filho e do Espírito Santo. Amém. Mateus capítulo 15, versículo de 21 a 28. Naquele tempo, Jesus retirou-se para a região de Tiro e Sidônia. Eis que uma mulher cananeia, vindo daquela região, pôs-se a gritar: Senhor, filho de Davi, tem piedade de mim. Minha filha está cruelmente atormentada por um demônio. Vejam o sofrimento dessa mulher. Ela era cananeia, portanto ela não fazia parte do povo judeu. E a filha dela estava atormentada por um demônio. Mas Jesus não lhe respondeu palavra alguma. Jesus não responde nada. É sobre isso que a gente vai meditar, mas eu quero que você entenda a reação dessa mulher. Ela desiste? Então seus discípulos aproximaram-se e lhe disseram: manda embora essa mulher, pois ela vem gritando atrás de nós. Jesus respondeu: eu fui enviado somente às ovelhas perdidas da casa de Israel. Mas a mulher aproximou-se, prostrou-se diante de Jesus e começou a implorar: Senhor, socorre-me. Veja que essa mulher não desistiu. Jesus lhe disse: não fica bem tirar o pão dos filhos para jogá-lo aos cachorrinhos. A mulher insistiu. Veja, insistiu, não desistiu. É verdade, Senhor, mas os cachorrinhos também comem as migalhas que caem da mesa de seus donos. Diante disso, Jesus lhe disse: mulher, grande é a tua fé. Seja feito como tu queres. E desde aquele momento, sua filha ficou curada. Palavra da salvação. Jesus respondeu sim, só que não no tempo dela, no tempo dele. Tem coisas que Deus responde no tempo dele, não no nosso tempo. Você vai precisar esperar e ter paciência. São João Crisóstomo, sobre essa passagem, diz assim: o que que aquela mulher faz? Calou-se por acaso ao ouvir essa resposta? Retirou-se? Desanimou? De maneira nenhuma. O que fez foi insistir com mais afinco. Realmente não é isso que nós fazemos. Apenas vemos que não alcançamos o que pedimos, desistimos de nossas súplicas, quando por isso mesmo mais deveríamos insistir. A quem não teria desanimado a palavra do Senhor, poderia tê-la feito desesperar do seu propósito, muito mais aquela resposta? Porque ver que seus intercessores eram rechaçados como ela e ouvir que o pedido era impossível deveria causar um total desconcerto. Porém, quando parecia natural que desalentada se afastasse, é quando ela se aproxima de Jesus e adora, dizendo-lhe: Senhor, ajuda-me. O que é isso? Ó mulher, Tu tens mais confiança que os apóstolos? Ou acaso mais força que eles? Confiança e força não tenho nenhuma, não. Eu estou cheia de vergonha. Todavia o meu descaramento será a minha súplica. Ele levará em conta a minha confiança. Que texto bonito de São João Crisóstomo. Nós não podemos desanimar. Eu não sei pelo que você está passando, eu não sei pelo que você está vivendo, mas você não pode desanimar. Abra sua Bíblia em Hebreus capítulo 10, versículo de 35 a 36. Não percais esta convicção e a que está vinculada uma grande recompensa, pois vos é necessária a perseverança para fazerdes a vontade de Deus e alcançardes os bens prometidos. Você precisa de perseverança para alcançar o que Deus quer para você. Essa mulher teve perseverança, ela não desistiu. Você não pode desistir. Abra sua Bíblia em Romanos capítulo 12, versículo 12. Essa palavra é para você, abra o coração. Sede alegres na esperança, pacientes na tribulação e perseverantes na oração. Essa mulher foi alegre na esperança, ela foi paciente na tribulação e ela foi perseverante na oração. Não vou desanimar diante das dificuldades. Não vou desanimar diante das dificuldades. Pai, Filho e Espírito Santo. Amém.
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0: Resposta a essa palavra, eu quero convidar você agora a cantar comigo.
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1: O programa de hoje está bom demais e eu quero lembrar você, se você quiser ouvir mais pregações, mais meditação da palavra, basta você me acompanhar no meu canal do YouTube, Frei Gilson barra Som do Monte, no meu Instagram, no meu Facebook, no meu TikTok, e lá você vai encontrar muito mais palavra de Deus para você.
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1: Nós vamos terminar este programa rezando. Eu quero clamar agora por você, quero clamar pela sua família. Senhor Deus, libera agora o teu Espírito Santo sobre cada pessoa que acompanha este programa. Vem, Espírito Santo, enche todos os que estão acompanhando este programa agora. Libera, Senhor, para esta pessoa o que ela mais precisa, para o corpo e para a alma. Libera, Senhor, curas e libertações em nome de Jesus para esta pessoa que assiste, que acompanha, que escuta e para toda a sua família. Eu clamo a tua poderosa bênção. Visita agora com bênção de proteção. A bênção que só o Senhor pode dar. Abençoe-vos o Deus Todo-Poderoso, Pai e Filho e Espírito Santo. Amém.
0: Seu coração foi acalmado.

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6: Boa tarde. Seja bem-vindo, seja bem-vinda. Começando mais um programa Vini Martins. É a Nova Difusora, a Rádio do Coração. Eu vou junto com você até as 3 horas da tarde com muita música boa e moda gostosa. Aqui na melhor sintonia.
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0: Muito bem, seja muito bem-vindo, muito bem-vinda à Nova Difusora, Rádio do Coração.
1: É,
0: bonito, é, bem ajeitado, hein?
2: Boa tarde, galera!
0: Seja muito bem-vindo, muito bem-vinda à Nova Difusora, Rádio do Coração. A partir de agora, começando mais um programa Vini Martins, nessa tarde gostosa, nessa tarde maravilhosa, de quarta-feira, meiuca da semana.
2: Ixi.
0: É, daqui a pouco chega o fim de semana de novo, graças a Deus. Rapaz, hein, até as três, muita moda boa e moda gostosa pra você que está em casa agora, no carro, no trabalho, chácara, sítio, fazenda, tá no horário de almoço? Bom demais, hein, rebolando o queixo, ah, que gostoso. Bom demais, hein, nosso WhatsApp pra você mandar mensagem, pra pedir música, pra mandar abraço, pra oferecer a moda, pra mandar alô, pra mandar beijo, você já sabe, né, pra você que é ouvinte novo, tá conhecendo a rádio, nosso WhatsApp é o 19-3807-2237, tá bom? 19-3807-2237. É, também é o telefone fixo. Pra você que não gosta do WhatsApp, calma que tem o telefone fixo. Se não tem um, tem outro pra te ajudar. É, sem falar comigo você não fica não, tá bom? Bom demais, seja muito bem-vindo, muito bem-vindo. E a moda boa não para de jeito nenhum.
1: E certo o trem, meu filho.
0: Certo, a primeira de hoje, Zezé e Luciano, tudo de novo. É, a moda não para não, hein? Vamos juntos até as três.

0: É a nova difusora, a rádio do coração com Chitãozinho e Chororó falando às paredes. Leandro e Leonardo, Cheiro da Maçã. E Zezé de Camargo, Tudo de Novo. É a nova difusora, a rádio do coração com muita moda boa e moda gostosa. Você ligado, ligado em nossa sintonia, em nossa programação, você pode mandar mensagem, pode pedir música, pode mandar abraço. Sinta-se à vontade, tá bom? Nosso WhatsApp é o Telezap, na verdade, é o 3807-2237. Até as 3 horas, eu te faço companhia com muito modão. Fala, Grilo!
1: Grilo. Boa tarde, Ville. Boa tarde, Ville, Ville, Ville, Ville, Ville.
0: Ô, Grilo, Grilo, Grilo, Grilo, Grilo.
1: Boa pra nós, Ville.
0: Mando.
1: Teu tio Parada Dura, aquela chonadona.
0: Opa!
1: Pra tudo ouvindo, a Juleica, Cidinha, Toninha. Também a Cinta do bar da Vila
0: certo.
1: Nova.
0: Opa!
1: Também o Tico. E também o Judanto do Tico.
0: Uhum.
1: Tudo que estão trabalhando por lá.
0: Opa!
1: Ô, Ville.
0: Oi! Falou, Grilo.
1: Uma música boa pra nós do Tio Parada Dura, hein?
0: Tio Parada Dura. Pode deixar. Eu vou tocar aqui. Deixa comigo, Grilo. Abraço pra você, abração pra todo mundo. Obrigado pelo carinho, audiência. Também a sintonia, tá bom? Tamo junto sempre, hein, Grilo? Aquele abraço. É o nosso amigo também. Olá, Vini, tudo bem? Tudo jóia? É o Assis Moreira, sou de Amparo. Queria pedir a música do Vitor Léo. É. Chitãozinho e Chororó. Ela não vai mais chorar. Oferece pra minha família, né? A família Moreira. E pra vocês da Rádio Cidade das Águas e Rádio Difusora de Amparo. E para o pessoal de Amparo, Tuiuti, toda a região, tá bom? Vai, Corinthians! Aê, rapaz! Aquele abraço pra você, Assis. Muito obrigado pelo seu carinho, tá bom? Audiência, também a sua sintonia. Aquele abraço pra você, meu querido. Tamo junto sempre, tá bom? É, quem também está com a gente é o Marcelão. Fala, Marcelão, tudo jóia? Bom demais, hein? Aquele abraço pra você. E hoje tem aniversariante. Hoje vai ter bolo, guaraneba, bexiga furada, água com groselha e maria mole. Que delícia! Cadê um, Vini? Cadê um, Vini?

0: Fala, Lu, você tá bonzinho ou não? É o Lu completando mais uma primavera hoje. Falou, Vini, aqui tá no 3.9. É, o negócio é forte, é bruto, rapaz. Falei, ô, louco, que motor que é esse que você tá usando aí? Rapaz, ô, Lu, parabéns, felicidade sempre, muita paz, saúde, que Deus te abençoe imensamente. Que essa data se repita por mais e mais vezes, tá bom? Aquele abraço pra você. Falou assim, Vini, é lógico que eu vou pedir um modão. Mas, eu vou pensar até o fim do programa. Então pensa aí, manda pra mim que a gente toca a moda pra você, tá bom? Aquele abraço, parabéns, felicidade sempre, tá bom? Aquele abraço pra você, Lu, tamo junto, hein? É bom demais. Aproveitando aqui, mandando uns abraços, então, deixa eu trocar a trilha, que essa trilha tá meio baixa, eu não tô escutando ela, meu Deus do céu, eu fico louco, cadê aqui? É, agora foi. É a nossa amiga, meu Deus, a Ana, um beijo pra você, muito obrigado pelo seu carinho, audiência, também a sua sintonia. É, boa tarde, Vim, tudo bem? Toca a música Estou Apaixonado, do João Paulo e Daniel. Manda um abraço aqui pra galera, a Edna, o Júlio, meu pai, João. Beijos, Deus abençoe. Obrigado, Ana, um abraço pra você, um abraço pra Edna, pro Júlio e pro João também, papai João, tá bom? Aquele abraço, tá divino, bom? Bora trabalhar que o dia tá bonito. É, exatamente, bora trabalhar, o dia tá bonito demais, rapaz. Ô, alemão, tamo junto, e aquele abraço pra você também. Quem também está com a gente é a Maria Luísa Gomes, do Jardim Brasil. Boa tarde, Vini, tudo bem? É, toca a música Temporal de Amor, abraço. Toco sim, Maria, um beijo pra você, tá bom? Muito obrigado pelo seu carinho, audiência, também a sintonia. Chegando agora o de Poli Paulino, Caminheiro, e a moda boa não para de jeito nenhum.
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1: É o Tchon Carreiro e Padinho na Valha na Carne. Na sequência, o nosso intervalo, não sai daí.
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1: Difusora, boa tarde, agora são 1 e ponto.

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1: É o Goiânia Paranaense, a sereia o negro d'água. Homem 3, seja muito bem-vindo, muito bem-vinda à nova difusora, a Rádio do Coração.

0: É o Goiânia Paranaense, a sereia, o negro d'água. O Missei, seja muito bem-vindo, muito bem-vinda. É a nova difusora, a rádio do coração. Pra você que está me ouvindo agora em casa, no carro, no trabalho, chácara, sítio, fazenda, vamos juntos até as 3 horas da tarde com muita moda boa e moda gostosa. Nosso WhatsApp, que segue liberado no 3807-2237. Você pode mandar sua mensagem, pedir sua música, mandar o seu abraço. Sinta-se à vontade, tá bom? Quem está com a gente nos acompanhando, vamos escutar aqui. Alô, eu, boa tarde.
1: Boa tarde, Zine Martim.
0: Tudo bem?
1: Tudo bem com você,
0: tudo ótimo.
1: Comigo tá tudo bem.
0: Ah, que bom.
1: Graças a Deus.
0: Que belezura.
1: Vamos pra cima, que pra descer é contramão.
0: Ah, pra descer não dá.
1: Ô, Zine, toca música pra mim.
0: Ah.
1: Vivo por...

0: por fora, morto por dentro do barrito. Se você tiver, você toca para mim ouvir. Ofereço para você, para toda a sua família, pro Grilo, pra Juleica, pro Fala Fala, pra Dirce lá da Casa do Norte.
1: Dirce.
0: E ofereço também pra Dona Sebastiana lá de Sumaré.
1: Certo.
0: E pra todos os ouvintes da Nova Difusora Zine Martins.
1: Opa, obrigado.
0: Fica com Deus e uma ótima tarde de quarta-feira. Um bom programa aí.
1: Muito
0: Deus
1: obrigado.
0: Te abençoe, Zine.
1: Um beijo pra você, amor Emil. Muito obrigado pelo seu carinho, tá bom? Sua audiência, a sintonia, também a sua participação, tá bom? Beijo no coração. É o nosso amigo Júlio Boiago também, que está em Pedreira nos acompanhando. Aquele abraço pra você, boa tarde. Eu vou tocar a música assim, tá bom? Deixa comigo. É, quem também está com a gente é a Dulce. Alô, Dulce, tudo bem com você? Grande beijo no coração, tá bom? Boa tarde. Que Deus te abençoe, tá bom? Obrigado pelo seu carinho, audiência, também a sua sintonia. Fala comigo, Tanaka.
2: Ô, amigo, boa tarde. Eu sou Tanaka de Americana, do bairro Zanaga.
1: Você tá bonzinho?
2: Pode tocar aí pra nós com o trio Parada Dura, Cordão de Ouro, amigo.
1: Cordão de Ouro.
2: Toca que a gente fica feliz.
1: Opa!
2: Seu programa é 10, cara.
1: Obrigado.
2: A gente tem que ficar contente. Um abraço. Deixa uma boa tarde.
1: Um abraço, boa tarde. Obrigado, Tanaka. Aquele abração pra você. Muito obrigado pelo seu carinho, tá bom? Sua audiência e também a sua sintonia. Aquele abraço. Fala comigo, Marcelão.
3: Filho Martins, tá bom, velho?
1: Bom.
3: Tá ruim, mas tá bom, né, velho?
1: Opa!
3: Boa tarde pra você aí. Que Deus abençoe a sua tarde aí.
1: Amém, nós todos.
3: Rapaz.
1: Tchau, obrigado. Fala comigo, rapaz. Tchau, obrigado, Marcelão. Aquele abraço pra você, tá bom? Obrigado pelo seu carinho, quem também está com a gente. Alô.
4: Oi, Vini. Boa tarde. Tudo bom?
1: Tudo bem.
4: Vini, você toca a música pra mim, Os Três Boiadeiros?
1: Três Boiadeiros?
4: Grande abraço para
1: Toco.
4: Você e beijo. Uma ótima quarta-feira. Tudo de bom e fique com Deus.
1: Obrigado, Lourdes. Um beijo pra você, tá bom? Agradeço o seu carinho, audiência, também a sua sintonia, tá bom? Um grande beijo no seu coração. Obrigado pelo seu carinho, audiência, também a sintonia. A Maria Moraes também sempre ligado com a gente. Grande beijo no coração, Maria. Agradeço o carinho, tá bom? Audiência, também a sua participação. Oi, Marina, tudo bem?
5: Boa tarde, meu amigo Vini, tudo
1: Boa
5: bem
1: tarde,
5: com
1: tudo?
5: Você?
1: Tudo bem.
5: Tudo bem, graças a Deus.
1: Ai, que bom.
5: Ouvindo o programa.
1: Certo.
5: Eu queria mandar um abraço pra minha amiga Toninha, que faz aniversário hoje.
1: Ô, Toninha, parabéns.
5: Ela dirige Uber, viu?
1: Opa.
5: Manda um abraço pra ela, que ela deve estar te ouvindo. Um abraço, querida amiga. Que Deus e Nossa Senhora abençoe aí sua vida, sua caminhada, viu? Um beijão.
1: Ô, Toninho, um beijo pra você, parabéns, felicidade sempre, muita paz, saúde. Que Deus te abençoe imensamente, tá bom, Marina? Tudo bem? Grande beijo no coração, tá bom? Muito obrigado pelo carinho, pela audiência, também a sintonia. Eu já vou separar as modas aqui já, né? Já vou deixar tudo separado, bonitinho aqui pra poder tocar, pra eu pagar minhas dívidas, senão o povo cata eu pras orelhas aqui, que pelo amor de Deus, meu ouvido, eu vou dormir sem coberto, vou ficar quente. Não pode, pelo amor de Deus. E pra você que está me ouvindo agora em casa, no carro, no trabalho, na chácara, no sítio ou na fazenda, né? É, aonde quer que você esteja, nosso WhatsApp está liberado no 3807-2237. Já aproveitando, mandando um abraço também pro Leandro. Ô, Leandro, você tá bonzinho ou não? Aquele abraço pra você, tá bom? Agradeço o carinho, audiência, também a sua sintonia. Moda boa e música boa não para. 1:11. Tá chegando agora o João Mineiro Marciano, Chá de Hortelã.
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0: gente.
1: É o Lourenço Lorival, os três boiadeiros japoneses, Barreirito, morto por dentro. Homem 23 e a moda boa não para, chegando agora o Chico Rei Paraná, cordão de ouro.

0: Difusora, boa tarde, 1:30.
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0: A Rádio do Coração, continuando pagando as dívidas, hein?
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0: Chegando agora o Chitão e o Chororó. Ela não vai mais chorar.

0: Chorão e o Chororó, ela não vai mais chorar. E dando continuidade, hein?
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0: João Paulo Daniel, estou apaixonado.

Nova difusora, rádio do coração, João Paulo Daniel. Estou apaixonado. Moda boa por aqui não para de jeito nenhum. Nosso WhatsApp é o 3807-2237. Você pode mandar mensagem, pedir música, mandar abraço. Sinta-se à vontade no 3807-2237. UB40, 1h41 agora.

uma Erquilhã com proposta, amargurado. 1h46, a Maria do Pascoalão da Fazenda Nova Sintra, aquele abraço pedindo Irmãs Freitas, Canoeira do Araguaia. 1h46, alô Terezinha, um grande beijo pra você, tá bom? Muito obrigado pelo seu carinho, audiência, também a sintonia.

0: Jean Giovanni, Dois Corações. Ouvimos também Milionário José Rico, Nenhuma Esperança, Tião Carreiro e Pardinho, Viola Divina. Na sequência, o nosso intervalo, não saia daí, tá bom? Porque a moda boa não para de jeito nenhum. Alô Luiz, aquele abraço pra você. É o Luiz Antônio que está na sintonia.
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0: Difusora, boa tarde, agora são 12 em ponto.
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1: É o Ginigeno, Sina. Alô, Terezinho, grande beijo pra você. Muito obrigado pelo seu carinho, audiência, também a sintonia.

Canta, Mirosmar, irmão da lua, amigo das estrelas, a Zezé e o Luciano. 12h10, chegando agora o Mato Grosso e Matias, na hora do adeus.

o Mato Grosso e Matias, na hora do adeus. E ouvimos também Zezé e Luciano, irmão da Lua, amigo das estrelas. Alô, Zueli, chegando a sua moda, hein, meu querido? Aquele abraço pra você. É, ele pediu Tonico Tinoco, Tempo de Infância. Essa aqui é do Arco da Véia, hein? Saiu até poeira do rádio agora, 2h14.

o Rio Negro e Solimões rodopiou. Chegando agora, João Paulo e Daniel, só dá você na minha vida. 2h22.

0: Olha a hora, hein, difusora, boa tarde, 12:30.
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0: É a nova difusora, a Rádio do Coração, com João Carreira e Capataz, prefácio. 2:35, seja bem-vindo, seja bem-vinda. Muita moda boa e moda gostosa, até as 3 horas da tarde eu te faço companhia. Ainda dá tempo, ainda tem tempo. Pra você mandar mensagem, pra pedir música, mandar abraço, sinta-se à vontade, tá bom? No 3807-2237. Hoje, quarta-feira, não já é quarta-feira? É quarta-feira, meiuca da semana. Ah, meu Deus do céu, tô sentindo o cheiro do fim de semana, que gostoso, hein? Ah, trem bom demais, hein? Quem está com a gente? Alô, oi, boa tarde.
1: Tchê, Luiz Antônio, Pará. E aí, meu compadre?
0: Você tá bonzinho?
1: Tô passando na nova difusora.
0: Opa!
1: Eu gostaria, sua excelência.
0: Hã?
1: Rodasse aí, Tião Carreiro Pardinho.
0: Tião Carreiro Pardinho?
1: Pagode em Brasília.
0: Pagode em Brasília,
1: essa
0: bom,
1: é
0: hein?
1: Meu compadre Sebastião.
0: Certo.
1: Sua esposa Lucilene, o teu bebezinho da vizinha. Em Ganabi, na Bahia. Tá na difusora? Se você tiver problema, tá resolvido. Luiz Antônio, Tucumã no Pará. Luiz Antônio, locutor. Valeu.
0: Valeu.
1: Boa tarde, só Vitória.
0: Boa tarde, só Vitória. Tchau, obrigado. Abraço pra você, Luiz. Obrigado pelo seu carinho, a sua audiência também, a sua sintonia. É, um abraço pra você. Vou tocar assim o Tião Carreiro e Pardinho com o Pagode Brasília, tá bom? Deixa comigo. Essa moda é boa demais, hein? Mandando um beijo aqui pra nossa amiga Maria. A Maria Moraes, que está nos acompanhando. Um grande beijo, um grande abraço. A Marina também, sempre nos acompanhando. O Marcelão também na sintonia. O nosso amigo Tanaka, que está em Americano. Lu, escolhe a moda aí, Lu. É seu aniversário, escolhe a moda aí, rapaz. Tô esperando. Tô esperando. A Toninha também nos acompanhando. A Maria Luísa Gomes, do Jardim Brasil, também sempre na sintonia. O Alemão, aquele abraço pra você, hein? O Júlio Boiago também na sintonia. O Grilo, aquele abraço pra você, tá bom? O nosso amigo Assis Moreira de Amparo também, sempre na sintonia. E a Lourdes do Jardim Camunducaia. A Terezinha também na sintonia. O nosso amigo Leandro, na Fazenda Nova Sintra, juntamente com a mamãe Maria Pascoalão. Ô, Zueli, aquele abraço pra você. Falou assim, Vini, essa semana eu vou levar um molho de pimenta pra você, tá bom? Falei, ô, coisa boa, rapaz, pode trazer, tá bom? Ô, Zueli, aquele abraço pra você, tá bom? Muito obrigado pelo seu carinho, sua audiência, também a sua sintonia. 12:37, mandando um abraço também, né? Tenho certeza que está ouvindo. É a vó Vilma, o vô Carlinhos, a vó da Silva, o Roberto. Bom demais. E boa tarde, me indicaram o seu programa. Estou aqui ouvindo em Dois Irmãos no Tocantins. É o seu Osmar, o José. Manda um abraço. Ah, Osmar José. Osmar, você tá bom ou não? Olha, indicaram pra você o programa. Que bom, rapaz. Ah, meu Deus, coisa boa, hein? Coisa boa. Um abraço pra você, tamo junto. Muito obrigado pelo seu carinho, tá bom? Sua audiência, também a sua participação. Também quem mandou mensagem, quem tá passando por aqui pra deixar o seu alô, o seu recado, é a patroa.
2: Aô, nova difusora, programa do Vini Martins. Tudo bom com você, Vi?
0: Ótimo.
2: Então, deixa eu falar. Tava querendo aqui uma música top, hein?
0: Top.
2: Boa demais.
0: Boa.
2: Sabe qual que é? Amor não vai faltar.
0: Oh, meu Deus.
2: Quero dedicar pra um amigo meu.
0: Ai.
2: Um conhecido. Sabe quem é, né? Um conhecido.
0: Sei.
2: Vinícius.
0: Ainda bem
2: então,
0: que é eu.
2: Quero dedicar pra ele essa música, tá?
0: Tá bom.
2: Solta aquela brasa.
0: Ai, meu Deus do céu. Ainda bem que é eu, mulher. Ainda bem. Um beijo pra você, tá bom? Chegando agora o Bruno Marrone, Amor Não Vai Faltar.

É o Tião Carreiro e Paidinho com o Chitão e o Chororó, o pagode em Brasília, o primeiro pagode gravado, Tião Carreiro, bom demais, hein? Alô, Luiz Antônio, aquele abraço pra você. É, foi ele que indicou o nosso programa ao nosso amigo Osmar, aquele abraço pra vocês. Muito obrigado pelo carinho, pela audiência, também a sintonia. Chegando agora o Breno Reis e o Marco Viola, Chamada a Cobrar, 12h45.

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Léo Jads e Jadson, Planos Impossíveis, Breno Reis e Marco Viola, Chamada a Cobrar. Ô Lu, parabéns novamente, felicidade sempre, muita paz, saúde, que Deus te abençoe, chegando a sua moda, hein? É o Zezé e o Luciano, no dia que eu saí de casa, aumenta o volume aí, Lu.

É o Leandro Leonardo, quem é? Zezé e Luciano, no dia que eu saí de casa. Pessoal, estou ficando por aqui. Grande beijo no coração, grande abraço. Até amanhã, assim, se Deus permitir e a direção deixar, eu volto com você a partir do meio de 15, após o Frei Gilson, até as 3 horas da tarde, tá bom? Aquele beijo no coração, aquele abraço, tenha um bom descanso, uma boa tarde, um bom fim de tarde, começo de noite. E até amanhã, tá bom? Daqui a pouco, o Kelvin Souza chega com você a partir das 5 horas da tarde até as 7 para encerrar a programação da Rádio do Coração, tá bom? Aquele abraço, aquele beijo, tchau, fui, até amanhã. A última de hoje, Morto de Saudade Sua, com César e Paulinho.

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5: Pra

canções que marcam a vida da gente. E eu tenho certeza absoluta que essa música marcou a vida de muita gente que está presente aqui hoje. Então aquele ou aquela que sofreu por amor pelo menos uma vez na vida, vai abrir o coração e cantar essa canção junto com a gente.

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2: Faltando 2 minutos para 5.
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2: Boa tarde, já estamos chegando, 5 em ponto, ótima tarde de quarta-feira, hoje é dia 5 de agosto de 2026, está começando mais um, para te fazer companhia, o Kelvin até às 7 da noite.
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1: É eu, bem. Estamos chegando, 5 horas, 1 minuto, tarde de quarta-feira. Hoje tá uma delícia, né? Que tarde gostosa, maravilhosa. E com certeza nós vamos estar juntos até às 7 horas da noite. Às 18 horas tem o Momento de Fé. Tem a sua participação aqui no nosso WhatsApp, o 3807-2237. Tem presentão para você, pai. Tem que falar: eu quero a tábua de carne. Pronto, já fala assim e a gente vai estar sorteando. Ontem, quem levou ontem o presentão ontem foi o Adriano Poli. Adriano Poli ontem faturou a tábua de cortar carne, né, com a faca, com o garfão. Também aqueles dois pirizinhos que vem do lado para colocar molho, né? Para colocar molho. É uma tábua de carne reforçada, linda, linda, linda, de madeira, viu, gente? Coisa fina mesmo. É presentão que você vai ganhar aí, o paizão vai ganhar, ou você vai dar pro seu pai, né? Quem ganhar, pode ser homem, pode ser mulher. É um sorteio que a gente faz aqui. Pode cair com a mulher também, que você vai dar esse presentão para quem você quiser, pro seu pai, pro seu genro, para quem você quiser, né? É para dar um presente pro Dia dos Pais, para você não enfiar a mão no bolso. Olha que beleza. É, você vai comprar aquele presente, aquele papel de presente bonito, vai embrulhá-la bem embrulhadinha, colocar aquele lacinho bem bonitinho, chegar assim e falar assim: olha aqui o presente. Não precisa falar que foi o Kelvin que deu, não precisa falar nada, não. Pode falar que foi você mesmo, não tem problema, não. Aqui não tem frescura, não. O importante é saber que você tá aí do outro lado, junto com a gente aqui, tá? Até às 7 horas da noite. Boa sorte pra todo mundo aí, viu, que tá participando aí, tá?
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1: É a começar com esse

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0: começando, Zezé de Camargo e Luciano, vem ficar comigo. Antes, Zé Mineiro e Mirandinha, Pedra 90, 5 e 10, nessa tarde de quarta-feira. 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
0: Boa tarde.
2: Boa tarde, aqui é Sebastião de Guanambi.
0: Sebastião.
2: Essa música pra mim aí com Sérgio Reis, Menino da Gaita, dedicar para o Padre Luiz Antônio Tucumã no Pará, para minha esposa aqui, Lucilene, minha filha Tailene, minha filha Larissa, para o locutor Gente Silva, viu? Aqui em Guanambi, para todos os locutores dessa rádio aí, difusora. Alô, uma boa tarde, fica com Deus, Sebastião, em Guanambi.
0: Valeu, Sebastião, um abraço pra essa turma toda de Guanambi aí, viu? Aê, povo bom. Quem mais que tá por aqui junto com a gente aqui, ó, mandando aqui o seu alusão. Oi, boa tarde.
3: Boa tarde.
0: Boa tarde.
3: Gente boa aí da rádio, como é que tá vocês? Tudo bom? Tranquilo? Tudo na bênção de Deus? Tudo
0: firme? Graças a Deus.
3: Tô ouvindo o programaço aqui, coisa boa, só as músicas na sertaneja, muito boa, tô muito contente. Depois vocês põem meu alô aí no ar, beleza?
0: Opa!
3: Vê se encontra esse rapaz aí, por favor. Se vocês puderem me dar essa força, agradeço demais da conta.
0: Valeu, meu irmão, forte abraço pra você. Vamos ouvir aqui direitinho aqui, tá bom? É o Gerone, né? É isso mesmo? Valeu, meu irmão, um abraço pra você aí. Quem tá por aqui também, o Wilson de Arcadas e a esposa Silvana. Valeu. Quem mais que tá por aqui, ó, curtindo a nossa programação? Oi, boa tarde. Boa tarde.
4: Boa tarde, Kelvin. Tudo bem com você?
0: Tudo, querida.
4: Kelvin.
0: Oi.
4: Manda uma música pra mim. Pro meu marido, Toninho.
0: Alô, Toninho.
4: Pra minha amiga Flávia. Pra minha amiga Zuleika. Pro meu amigo o Grilo. Que eles são muito importantes. A Flávia também é muito importante. Eu não sei o nome do filho da Flávia.
0: É o Juquinha.
4: E pra ele também. Okay. E eu quero participar do sorteio da tábua. Obrigada, Kelvin. Um beijo no seu coração.
0: Outro, querida. Tá concorrendo aqui, viu?
5: Oi, Kelvin. Boa tarde, Kelvin. Olha, Kelvin. Tá na semana de dos pais. Meus pais já tá com Deus. Toca essa música aí. Eu acho tão bonito. Lourenço e Lorival. Pedido de um pai. Fica com Deus, Kelvin. Boa noite.
0: Boa noite, querida. Tudo de bom pra você aí, viu? Quem mais aqui, ó? Oi, tudo bem? Quem é? Oi.
6: Aê, Kleber Souza, boa tarde.
0: Boa tarde.
6: Aqui é o Toninho do Vale Verde.
0: Valeu, Toninho.
6: Quero uma música com o Teodoro Sampaio. Qualquer uma deles aí.
0: Beleza.
6: Penso pra minha esposa Isabel.
0: Ok.
6: Pro Grilo, pra Zuleiga e pra todo mundo daí do bairro Vale Verde.
0: Valeu! Quem mais?
6: Oi, Kevin, eu quero participar do sorteio.
0: Tá concorrendo também aqui, viu, Toninho? É a Beth de Itatiba. Tudo bem, Beth? Boa tarde, Kevin, que coloca minha família na oração, meu filho, o Gabriel, e o marido Marcelo. De Itatiba. Tá bom, Bete? Já tá aqui, viu, querida? Daqui a pouquinho tem mais alô.
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0: Programa Difusora, Rádio do Coração, 5h25, Sérgio Reis, o Menino da Gaita, antes Tião Carreiro e Pardinho, Pulo do Gato. 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Quem mais que tá por aqui, ó? Quem mais que tá por aqui? Mandando o seu alô aqui. Boa tarde.
1: Boa tarde, Kelby. Tudo bem com você, querido?
0: Tudo
1: comigo, tá tudo bem.
0: Querida.
1: Graças a Deus, Kelby. Deus, né? Espero que você esteja bem também, tá, né? Já tá aí falando aí na rádio que eu tô te ouvindo.
0: Graças a Deus.
1: Kelby, eu quero ouvir a música que eu vou oferecer pro aniversariante, pro Vladimir e pro Leonardo, filho dele. E pra toda a nossa família, pelos meus filhos todos. E ofereço também para você, para a Belinha, para o Juquinha, para todos os ouvintes da Nova Difusora, para Dona Sebastiana, para o Grilo, para a Zuleika, para o Fala Fala e para a Cidinha de Campinas. Eu quero ouvir hoje Oração da Família, que ofereço para todos que estão ouvindo a Nova Difusora de Amparo. Um abração, meu amor. Fica com Deus. Uma ótima tarde de quarta-feira com a bênção de Jesus para todos nós, meus amores.
0: Meu moreminho, parabéns pros meninos aí, viu?
2: Parabéns,
0: saúde, paz, vida longa, que Deus abençoe abundantemente a vida deles, que essa data se repita por muitos e muitos anos.
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0: 5h33.
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0: Já estamos de volta aqui na Nova Difusora, faltando 25 minutos para 6. Daqui a pouquinho tem um momento de fé às 18 horas.
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0: É o telefone no ar, música linda. Nosso programa tá lindo hoje, fala a verdade. Ei, coisa boa, só moda boa. O pessoal tá pedindo aqui hoje, hein? Ah, eu faço aqui, gente, praticamente quase que mais de 80% é música dos ouvintes que pedem aqui, tá? Daqui a pouquinho eu vou atender aí o Wilson de Arcadas, que pediu música aqui também. A gente vai atendendo. Quem pede a música e fica ouvindo a programação, com certeza vai estar ouvindo aqui a música que a gente toca, tá certo? É só você ficar ligado. E também, quando a gente faz o sorteio aqui, tem que estar ouvindo e tem que estar ligado na programação. Por quê? No final do programa eu vou sortear a tábua de churrasco, bonita, linda, linda, linda. Presentão seu pai vai ganhar aí, viu? Com aquela faca de cortar carne, já com aquele garfão de tirar a carne da churrasqueira. E vem dois pirizinhos do lado, um do lado do outro da tábua. Coisa linda, linda, linda, pra você pôr o molho de churrasco. É muito bonito mesmo, mas pra isso você tem que, quando eu anunciar aqui o nome do ganhador, você tem aí 3, 4 minutos pra estar ligando aqui ou mandando um WhatsApp lá, ó, sou eu, pra mim anotar seu nome aqui. E no sábado, depois que terminar o meu programa das 10, né, vai começar das 6 e vai até as 10 da manhã no sábado, aí eu vou ficar aqui mais ou menos umas meia hora, viu? Vou ficar aqui até 10h30 pra entregar os presentes, as tábuas, porque no domingo já é o dia dos pais, né? Você tem que estar com o presente pra você dar pra pessoa, né? Então, o sábado é só vir aqui retirar comigo depois do programa, viu? Durante o programa não tem como atender ninguém. Terminou meu programa, vou atender todo mundo e vou estar com o nome de todos os ganhadores aqui. Beleza? Combinado? Combinado não sai caro, então tá certo. 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Ô, Juleica, tudo bem, Juleica?
1: Bom Boa tarde, Kel.
0: Boa tarde, bem? Querida, tudo?
1: Queria oferecer uma música do Trio Parada Dura. Qualquer uma.
0: Qualquer uma?
1: Oferecer para Cidinha, Toninha, para o Grilo, para a Belinha, para Ivone e para todos os ouvintes.
0: Isso, muito bem, então. Tá combinado. Oi, Juleika. O Grilo disse que tá mal fumaceiro aí, é verdade, Juleika? Fecha a janela aí, Juleika. Oh, meu Deus do céu. O Grilo esqueceu de fechar. Ô, gente, agora é sério, ó. Deixa eu falar um negócio. Evita jogar brasa, bituca no mato, na rua. Por quê? Ó, pode causar incêndio aí, viu? Tá seco, seco, seco. É, vamos pedir pra Deus, né? Pra que venha mandar chuva. Nem que for uma chuvinha fina pra apagar um pouco a poeira. Pra poder amenizar um pouco aí, ó. Já começou as queimadas. O Grilo falou que chegou na casa dele lá só um fumaceiro. Ele olhou de um lado, olhou do outro, procurou Juleika, não achava. Cadê Juleika? Deu um desespero nele. Aí ele gritou lá do fundo: Juleika! Aí a Juleika apareceu. Foi uma alegria que eu vou te contar.
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1: Aí sim, Tonico e Tinoco, rei da guasca. Faltando 12 minutos, faltando pra 6, 12 pra 6. Daqui a pouco tem um momento de ferro. Alô, Marlon. Alô, Marlon. Beleza contigo, meu irmão? Zé Goré, tá firme? Graças a Deus, né, meu irmão? Então tá bom. Vamos prosear. Sebastiana, meu bem, não é mole, não. É, ela falou assim: Raquel, impossível, toca a música louco, apaixonado. Com Miramar e Miraí. Louco, apaixonado. Que doidura é essa, mulher? Hã? Que doidura é essa que já tá partindo pro lado da loucura? Ah, Sebastiana, Sebastiana tá aqui, ó. Junto com a gente também. Quem tá aqui junto com a gente também é a Clarice do Jardim Brasil. Ô, Clarice, quando manda bastante áudio, você vai ficar sempre por última, viu? É, porque vai subindo, vai ficando lá em cima. Tá bom, querida? Daqui a pouco eu vou ouvir. Ela tem 1, 2, 3, 4, 5 áudios. Daqui a pouco eu vou ouvir com todo carinho aqui, viu? Pra gente prosear. Tá certo, querida? Então tá bom. Ó, lembrando que eu vou fazer o sorteio no finalzinho do programa, daquela tábua maravilhosa pra você cortar aquele churrasquinho. Dia do pai vai ter churrasco, dia dos pais vai ter churrasco. Você já vai estrear essa tábua de cortar carne que vem com a faquinha. Faquinha não, a faca mesmo de cortar carne, viu? É, a faca de cortar carne. Quem quiser ver lá, ó, eu postei no Facebook e no Instagram. Locutor Kelvin Souza ou Kelvin Souza Locutor, pode ir lá. Você vai ver lá, tá postado lá, tá certo? Vai ver que tábua bonita, linda, linda, linda. É, quem tá aqui também junto com a gente aqui, ó. Oi, boa tarde.
2: Olá, Kelvin, boa tarde, meu amigo Kelvin. É o Tião Lopes aqui de Paulínia.
1: Tudo bem, meu irmão?
2: Curtindo a difusora, tá bonito demais, hein?
1: Opa!
2: Kelvin, se puder, toca pra nós o Mato Grosso e Matias.
1: Ah.
2: É, Mundo Vazio, beleza?
1: Mundo Vazio.
2: Deus abençoe nós todos, uma ótima quarta-feira pra todo mundo.
1: Amém, amém, meu irmão.
2: Fui.
1: Opa, abraço pra você, pra todos aí em Paulínia, hein? Pensando numa turma boa aí, a turma de Paulínia, hein? Quem mais por aqui, ó, mandando aquele alôzão aqui. Oi, boa tarde.
3: Pelo amor, eu ouvi aqui, muito obrigado, viu? Fala o nome do locutor aí, por favor.
1: Valeu, valeu. Ó, presta atenção aí, hein? Ó, presta atenção aqui no nome do locutor aqui, ó. Ó,
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1: De novo.
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1: Chama. Ei, trio Parada Dura. Aqui é uma parada dura mesmo, ó. Ei, Juleica, ô Grilo.

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2: 6:02.
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2: Boa noite, 6:00. Uma ótima noite de quarta-feira para você. Hoje é dia 5 de agosto de 2026. Já tá tudo preparado aqui pra gente agradecer a Deus por mais um dia, mais uma noite que se inicia. 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
2: Como é bom podermos estar aqui nesse momento para agradecer a Deus, a Jesus, por mais um dia, mais uma noite. Vamos mais agradecer do que pedir. Porque se a gente olhar ao nosso lado, à direita, à esquerda, à frente, atrás, vamos encontrar pessoas muito mais necessitadas do que nós. Por mais que nós temos problemas, mas nós estamos de pé, estamos respirando. E isso é uma dádiva de Deus. Pedir por aqueles que estão no leito do hospital nesse momento. Aqueles que estão fazendo um tratamento, às vezes é ser desenganado pelo médico. Mas Deus, Jesus é o médico dos médicos. Quantos estão encarcerados atrás das grades injustamente? Jesus é o advogado dos advogados, o juiz dos juízes. E os nossos irmãos que estão refugiados longe do seu país de origem. Quantos mundo afora, fugindo da fome, da guerra, da miséria. Então vamos agradecer, vamos pedir por todos os nossos familiares, por nossos amigos, e fazer até como o apóstolo Paulo fazia, pedir por todos os nossos irmãos que um dia se declararam ser nossos inimigos, né? Porque assim como Jesus enfrentou batalhas, foi humilhado, às vezes a gente passa por por alguma turbulência e já começa a reclamar. Eu sempre trago no livro da sabedoria uma palavra. Em Atos dos Apóstolos, capítulo 1, versículo 8, diz assim: mas receberão poder quando o Espírito Santo descer sobre vocês e serão minhas testemunhas em Jerusalém, em toda a Judéia e Samaria e até os confins da terra. Olha, antes de subir ao céu, Jesus deixou uma missão grande para os seus amigos. Eles eram pessoas simples, com medo, incertezas e limitações. Se dependessem apenas da própria capacidade, eles teriam desistido logo no primeiro obstáculo. Mas Jesus não os enviou sozinhos. Ele prometeu uma força especial vinda lá do alto. Na nossa vida diária, a gente também enfrenta momentos em que nos sentimos fracos, sem energia e sem saber como agir. Tem dia que o cansaço aperta e parece que faltam recursos para continuar. A promessa de Atos para você hoje: você não precisa fazer tudo na sua própria força. O Espírito Santo de Deus te dá o ânimo, a coragem e a sabedoria de que você precisa para vencer os desafios. Quando esse poder divino atua em seu coração, a fraqueza vai embora, a dúvida dá lugar à certeza.

0: Senhor. Enche o meu coração com o vigor do teu espírito nesse momento. Renova o meu ânimo para superar as barreiras do cotidiano e afasta de mim todo o desânimo que tenta interromper os meus passos. Concede-me coragem para agir corretamente e sabedoria para expressar a tua luz por onde eu passar. Que o teu suporte me capacite a ir além das minhas próprias forças, tornando a minha vida um exemplo vivo de fé, esperança e vitória. Em nome de Jesus, amém.
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0: oração, no momento de fé, Alain Aladim. 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Tá bom? Boa noite, meu amigo alemão, tudo bem? Mogi Mirim, tá ligado junto com a gente, garrado lá no amortecedor que não solta por nada. Abraço pra você, Deus abençoe você, viu, meu irmão? Marcos Fernandes, a namorada Andréia Gonçalves também, tá aqui junto com a gente, tá concorrendo aqui a tábua também, viu? Essa linda tábua, bonita, uma faca com um garfão daquele grandão de tirar churrasco da churrasqueira. Tem aqueles dois pires também de inox, que vai um do lado do outro para você colocar o molho. Pra hora que você pegar a carne assim, você dá aquela molhadinha no molho. Chulap! Oh, delícia, né? É uma delícia, né? Aquele churrasquinho, domingo é dia dos pais, seu pai merece, viu? Merece. Então você vai estar concorrendo aqui junto com a gente também, tá certo? Quem mais que tá por aqui? Cláudio Mineiro, boa noite, meu irmão.
1: Boa tarde, meu amigo, meu boa grande noite. Irmão Elvis, um grande radialista, um grande abraço, tudo de bom pra vocês aí, daqui a pouco vai ela, beleza?
0: Valeu, boa Cláudio, tarde. Um abraço Cláudio pra você, Mineiro, meu irmão.
1: Itatiba.
0: Valeu.
2: Ô, Kiel, boa tarde, Kiel, boa tarde, Kiel, boa tarde, Cláudio, boa noite, né, Kiel?
0: Vale, boa noite, Kiel, é verdade,
2: aqui, ó,
0: boa
2: com
0: noite,
2: batia, é. Fogo. Não achava a Juleca mais, Juleca com a bomba nas costas apagando fogo. Mulher sacudida, Kiel de Souza. Você dá até medo, viu, Kiel? A mulher trabalha mais do que um bombeiro. Bomba
0: é doida,
2: fogo,
0: que
2: eu nunca vi na minha vida. Ô, Kiel, toca a música boa aí do Cidão Carreiro e o Julinho, aquela chonadona, oferecer pro Nego de Bragança, também pro Zé Recanelo do Bairro do Rosa e tudo lá de Bragança, aquela turma lá boa lá, o Zezão da linguiça, o Zezão da chouriça, entendeu? Quem não viu, o que não vai pro céu lá. Falou, Kiel, e também vai pra Toninha, pra Cidinha, e pro Fala Fala, tudo que tá ouvindo, o Chicão da Vila Nova, o Tustão, o Chico da Atalaia, também o João da Horta. Falou, Kiel.
0: Valeu.
2: Júlio, Juninho, Cidão e Carreiro, Juninho, aquela
0: beleza.
2: Chonadora.
0: Ali.
2: É, que é, o fogo foi feio mesmo, mas queimou.
0: Queimou, tá bom, mas pelo menos conseguiu ver Zuleika, né? Isso que é importante. Meu amigo Ditinho, boa noite.
3: Olá, aqui é o Souza, boa tarde. Estamos aqui com o Radinho ligado, escutando o programa aí.
0: Opa.
3: Manda moda boa pra nós, manda pra todo o pessoal que tá na escuta da nova difusora. Manda pro Zé Fala Fala, o Zé sumiu, o Zé não ligou mais pra cá. Tá bom, Kel, fica com Deus aí. É a rádio 1947, isso, a rádio, né, eu escuta, né, fala escutar mesmo, né?
0: Só escutar, me, é, ué.
3: Ih, muitos anos eu escuto essa rádio aí.
0: Ai,
3: beleza, Kel, fica com Deus, um abraço pra você aí. A todo o pessoal que tá na escuta da nova difusora.
0: Então, valeu, é, valeu.
3: Se puder falar, fala uma dona boa também lá.
0: Falou, valeu, Kel. Valeu, Ditinho. Um abraço pra você também. Você falou nele, olha ele aqui, ó.
4: Difusora, nova difusora, boa noite, amigo Kevin. Ô, Kevin, hoje estamos com internet, hoje estamos ligando pra você. Quarta-feira, né? Não ligamos, semana tá sem internet. Viu, é, tá bonita a benção, tô sentindo a benção ali. Viu, tomara que chova mesmo. E vem a chuva boa pra nós, uma chuvinha faz falta. Viu, viu, toca pra nós aquela moda boa do seu Carreiro Pardinho, você encontrar ela aí, se não achar ela, toca uma outra, é pagode. Bandeira Branca, conhece ela? Saudoso tem um Carreiro e Bardinho, toca ela pra nós, vai pra tudo os ouvintes, vai lá pra Pernambuco, lá pro Bill, que é lema de nós, ô Bill, vai pro
0: Cismodão aí,
4: vai pro Grilo, vai pra todo, pra Dona Toninha e pra nós todos, viu? E quero participar aí do sorteio da tábua também, ô, no churrasco vai bem essa tábua, hein?
0: Opa!
4: É, o aniversário da Cidade das Águas é desde 1947, então a rádio está completando 79 anos. Rádio antigo, boa difusora, nova difusora, né? Obrigado, boa noite, meu amigo. Fique com Deus aí. Tchau,
0: valeu, Arthur, um abraço. Valeu, noite. Fala, fala. Valeu, fala, fala. Isso mesmo. Quem mais que tá por aqui? Maria Voisac. Tudo bem, querida? Ótima noite para você também. Sebastião, que gostou da música e foi abençoada também com a palavra de hoje. Meu amigo Wagner, tá em Socorro, junto com a gente também. Abraço pra você, viu, Wagner? Abraço pra esposa. Quem mais que tá aqui junto com a gente aqui? Ah, vamos tocar moda então? Vamos tocar.

0: Branca.
1: Nova Difusora, Rádio do Coração, Tião Carreiro e Pardinho. Ei, Bandeira Branca, antes Cidão Carreiro e Julinho, Sistema do Caipira. Eu vou para um rápido intervalo e volto já já, hein? Não saia daí, porque daqui a pouquinho eu vou fazer o sorteio e quem sabe você não fatura uma tábua de cortar carne linda, linda, linda essa tábua, hein? Mandar um abraço aqui pro Leandro da Fazenda Nova Sintra, pra mãe Maria Pascoalão, pro pai Oscar, pra todos da Fazenda Nova Sintra. E mandar também um abraço aqui pro meu amigo Marcão em Pedreira, tá sempre ligado junto com a gente.

0: Certo, o seu corredondo meu aqui, ó, 6:29, boa noite.
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0: boa noite com alegria. Que bom ter você aqui, ó.
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0: Nova Difusora, Rádio do Coração, Chitãozinho e Chororó. Foi pra Clarice do Jardim Brasil, pediu Chitãozinho e Chororó, Se Deus Me Ouvisse. Antes, Gino e Geno, Diplomado. 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Manda um abraço pro Pedrão da Laranja, em Santo Antônio de Posse. Santa Carolina, quando tem vontade de cantar. 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Adriano Poli, boa noite, meu irmão. Tudo certinho com você? Graças a Deus, né? O Benício, direto do Gandu, na Bahia, já chacoalhando lá e chamando na Xincha. Cadê Licinha? Hã? Cadê a menina do Amistel? Ai, Deus do céu. A turma lá não perde tempo, não, rapaz. É, boa noite. Boa noite. É o Bill da Vertendo do Lério? Bill?
1: Olá, boa noite, meu querido amigo Kelvin Souza. Boa noite.
0: Boa noite.
1: Aqui é o Bill da Vertendo do Lério, agreste pernambucano. Divisa com o estado da Paraíba, próximo a Sorubim, a capital da vaquejada, terra da mulher bonita e de onde você está. Cuida que ela segura no rabo do boi, vamos derrubar na faixa, vamos ganhar prêmio, né, Kel? Agora em setembro, a maior vaquejada de Sorubim, Pernambuco. Então, eu gostaria de pedir um modão, hoje eu vou mudar uma, fazer uma diferença aí.
0: Só se você pedir linda, linda, ou no dia que eu sair de casa. Hã?
1: Hoje eu vou querer Rick Rene.
0: Ah, não acredito.
1: Usa um modão aí com o Rick.
0: Mudou mesmo?
1: Pra curtir nessa noite gostosa.
0: Rapaz.
1: E é isso aí, meu filho. Tô por cá. Cuida. Agradecendo ao Papai do Céu. Mais um dia, né? Vivido e aprovado. Mas graças do Senhor na frente, né, Kevin? Tudo vai, né? Pedir um bom descanso, que é mais um novo dia, né? Mandar um alô pro meu amigo Fala Fala. O amigo Marcão aí de Pedreira. Cuida, Marcão. Tô por cá.
0: Valeu, valeu. Quem mais que tá aqui? Meu amigo Nego, rapaz, apareceu por aqui.
2: Meu amigo Kelvin, boa tarde.
0: Ô, boa tarde, boa noite. Isso.
2: Acabemos de chegar aqui no rancho, tá eu com o colega tomando um ar. Chegou o serviço apertou um pouco, agora não tem o que fazer,
0: cara. É verdade.
2: Ontem, desculpa mandar mensagem pra você ontem quando cheguei tarde, hoje também cheguei
0: não, um pouquinho mais tarde. Não, esquenta a cabeça.
2: Mas temos que mandar uma mensagem pra você. Toca um Tonico Tinoco pra nós. Só alegria, feito pro colega aqui, o Carcassinha, pra você, pro Grilo, pro Pitu e pra todos que estão ouvindo a rádio. Tenha uma boa noite, tudo de bom, meu amigo.
0: Valeu, tamo amigo. Junto. Valeu, Carcassinha, assombração. Corre, Carcassinha, olha no fundo aí que você vai ver atrapalhado aí. Corre, corre. Ai, meu Deus do céu. Cláudio Mineiro, chegando com mais um aí. Conta, conta, Cláudio Mineiro.
3: Opa, beleza?
0: Beleza.
3: Boa noite, meu amigo, meu irmão Kelvin, o grande radialista.
0: Opa.
3: Isso aí, garoto.
0: Beleza.
3: Olha aí, hoje vai ela, essa é boa.
0: Vai lá. Capricha, capricha.
3: O cara vai no médico, vai no médico, o cara tá mal, muito, muito mal. Mal mesmo, tá mal. Aí no médico, mas ele falou: olha, rapaz, infelizmente hoje lá para as 8 horas, até 9 horas, você vai morrer. Já vai para sua casa, fica quietinho na cama para você não cair e se machucar, que você vai morrer lá para as 8 horas, 9 horas no máximo. E eu, embora triste, preocupado,
0: cabisbaixo,
3: eu falo: ih, que houve? que aconteceu? Eu falo: ah, querido, eu fui no médico, o médico disse que eu vou morrer. Vou morrer lá para as 8 horas, 9 horas hoje, não passa disso. Meu Deus, será verdade? Será mentira do médico? Mas, querida, se eu morrer, você vai chorar muito? Você vai chorar por mim? Você vai chorar muito, querida? Meu amor, minha querida, você vai chorar? É lógico, você sabe que eu choro por qualquer porcaria.
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Música linda do Rick Renner nos bares da cidade. Foi pro Bill na vertente do Lério, no Agreste Pernambucano. Mandou bem o Bill, hein? Mandou bem demais da conta. Ó, o sorteio, hein? Ó, o sorteio. Vamos ver quem é o ganhador. O Felizardo ou a Felizarda, né? Pode ser um homem, pode ser uma mulher. 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Hora do sorteio. Hoje saiu a tábua de cortar carne com um garfo, uma faca e também os dois pirizinhos de inox. Saiu para Ditinho de Serra Negra. Ditinho de Serra Negra ganhou a tábua hoje, mas tem mais, viu? Amanhã, sexta, sábado. Tá, não fica triste se você não ganhou não, porque ainda tem mais sorteio. Você vai ser o Felizardo ou a Felizarda na próxima aí, viu? Tá, Ditinho, entra em contato aqui, ele participou pelo telefone, não, pelo WhatsApp. É de Serra Negra, entra em contato aqui, hein? Beleza? Pra gente confirmar aqui. Valeu, vou deixar minha última aqui pro nosso amigo Nego, em Bragança Paulista, pra turma toda lá, o Tonico e Tinoco, tempo de infância. Uma ótima noite pra você aí, tudo de bom, viu? Fica com Deus, até amanhã, tchau, gente. 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
2: Olá, boa noite.
1: Boa noite para você que nos acompanha em todo o país.
2: Quarta-feira, 5 de agosto de 2026.
1: Vamos ao destaque do dia.
2: Lei consolida regras para o transporte rodoviário de cargas no país.
1: E estabelece o pagamento do piso mínimo do frete a motoristas. Gabriela Noronha.
3: A lei estabelece prazo de até 30 dias úteis para o pagamento do frete. Também estão previstas punições mais duras para empresas que contratarem fretes abaixo do piso mínimo.
2: Educação.
1: Desempenho de mais de 30 milhões de estudantes brasileiros passa por avaliação.
2: Divulgados os dados do Índice de Desenvolvimento da Educação Básica. Jéssica Gonçalves.
4: O IDEB permite acompanhar o desenvolvimento da educação básica brasileira. Os dados indicam a evolução da aprendizagem e a estrutura da rede de ensino.
1: E professores podem participar do Banco de Avaliadores do Programa Nacional do Livro e do Material Didático.
2: Eles vão ajudar a escolher as obras que irão para as salas de aula da rede pública de ensino. Luciana Colares de Holanda.
5: Hoje são cerca de 20 mil profissionais cadastrados e os avaliadores são capacitados para atuar na avaliação das obras.
1: Hoje na apresentação da Voz do Brasil, Mariana Jungmann e Luciano Seixas.
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1: Agora é lei. Estão em vigor novas regras para o frete dos caminhoneiros.
2: A lei trata do pagamento mínimo pelo transporte e medidas de fiscalização e punição em caso de não cumprimento.
3: A nova lei consolida regras para o transporte rodoviário de cargas no país e estabelece o pagamento do piso mínimo do frete a motoristas, com metodologia de cálculo pela Agência Nacional de Transportes Terrestres, a ANTT. Guilherme Boulos, ministro da Secretaria-Geral da Presidência, falou sobre a medida.
6: O piso do frete é o valor mínimo que um caminhoneiro, sobretudo um caminhoneiro autônomo, que trabalha para levar mercadorias e abastecer o povo brasileiro nos quatro cantos, é um valor mínimo que ele tem que receber por frete, por viagem que ele faz, por entrega que ele faz.
3: A lei estabelece ainda prazo de até 30 dias úteis para o pagamento do frete, além da atualização da tabela a cada 6 meses. Também estão previstas punições mais duras para empresas que contratarem fretes abaixo do piso mínimo, com multas que podem chegar a R$1 milhão. E para que seja cumprido o piso, o texto determina a obrigatoriedade da apresentação do código identificador da operação de transporte, CIOT, antes do caminhão iniciar a viagem, o que também impacta na fiscalização, como explica o ministro dos Transportes, George Santoro.
7: O CIOT também é um mecanismo de combate ao comércio ilegal de mercadorias, ao comércio feito sem nota fiscal. Ele vincula todo o transporte de mercadorias aos documentos eletrônicos fiscais.
3: Originalmente publicado como medida provisória, o texto passou por uma série de mudanças no Congresso Nacional, sendo aprovado no Senado em julho deste ano. Com a sanção, o texto vira uma regra permanente. Reportagem Gabriela Noronha.
1: O desempenho de mais de 30 milhões de estudantes brasileiros passou por uma nova avaliação de aprendizagem.
2: Foram divulgados hoje os dados mais recentes do IDEB, o Índice de Desenvolvimento da Educação Básica, e também as médias em português e matemática do SAEB, o Sistema de Avaliação da Educação Básica.
1: Os índices consideram os anos iniciais e finais do ensino fundamental e também do ensino médio na rede pública e privada.
2: O resultado foi anunciado pelo Ministério da Educação. Confira os detalhes na reportagem de Jéssica Jéssica Gonçalves.
4: Para calcular o IDEB, que é o Índice de Desenvolvimento da Educação Básica, o MEC utiliza as taxas de aprovação coletadas pelo Censo Escolar, junto com o desempenho dos estudantes em língua portuguesa e matemática no SAEB, o Sistema de Avaliação da Educação Básica. O IDEB permite acompanhar o desenvolvimento da educação básica brasileira. O cálculo é feito por meio de uma escala, que vai de 0 a 10. O índice dos anos iniciais do ensino fundamental passou de 6 em 2023 para 6,3 em 2025. Na rede pública, a pontuação foi de 5,7 para 6,1 em 2 anos. Para os anos finais do ensino fundamental, o IDEB nacional subiu de 5 para 5,3. Na rede pública,

0: O SAEB, o Sistema de Avaliação da Educação Básica, é aplicado a cada 2 anos para medir o desempenho de estudantes da educação básica por meio de testes e questionários, em uma escala que vai de 0 a 500. No 5º ano do ensino fundamental, a nota em português passou de 207 para 215 pontos, em matemática, de 218 para 227. Já no 3º ano do ensino médio, em português, o resultado foi de 269 para 272. Em matemática, de 263 para 268. Em 2025, foram avaliados quase 6 milhões de alunos em mais de 70 mil escolas. Reportagem Jéssica Gonçalves.
1: Estudantes que participam do processo seletivo do ProUni, o Programa Universidade para Todos, podem conferir o resultado da segunda chamada.
2: O prazo para os pré-selecionados comprovarem as informações da inscrição começou hoje e vai até sexta-feira da próxima semana, dia 14.
1: A documentação exigida para essa comprovação deve ser apresentada diretamente na instituição de ensino superior para a qual o estudante foi pré-selecionado.
2: O resultado pode ser acessado pelo portal Acesso Único ao Ensino Superior, em acessounico.mec.gov.br.
1: O Ministério da Educação chama professores e especialistas de todas as regiões do Brasil para participar do Banco de Avaliadores do Programa Nacional do Livro e do Material Didático.
2: O programa é responsável pela distribuição de livros para estudantes e professores da rede pública de ensino. As obras são renovadas a cada 4 anos.
1: Confira na reportagem de Luciana Colares de Holanda.
3: Professores e especialistas de todo o país podem participar da escolha dos livros que vão para as salas de aula da rede pública de ensino. Estão abertas as inscrições para o Banco de Avaliadores do Programa Nacional do Livro e do Material Didático, o PNLD. Os selecionados vão avaliar as obras inscritas nos editais do PNLD Atos Finais, voltado às obras didáticas, e do PNLD Literário Equidade, destinado às obras literárias. Nessa etapa da seleção, terão prioridade professores de língua portuguesa, matemática, história, geografia, ciências, arte, educação física e língua estrangeira, pedagogos e profissionais formados em letras, com foco em literatura e formação de leitores, também terão preferência. De acordo com Anita Stefani, diretora de apoio à gestão educacional da Secretaria de Educação Básica do MEC, hoje são cerca de 20 mil profissionais cadastrados. O banco é atualizado constantemente e os avaliadores são capacitados para atuar na avaliação das obras.
4: Essa capacitação busca garantir que todos os participantes utilizem os mesmos referenciais durante a análise e utilizem, né, de uma forma correta as fichas de avaliação, contribuindo para a qualidade técnica.
3: A participação no Banco de Avaliadores do PNLD é voluntária e gratuita. E a diretora de apoio à gestão educacional, Anita Stefani, explica que os profissionais selecionados no processo de avaliação pedagógica têm acesso a diferentes oportunidades de aprimoramento e reconhecimento.
4: Ao avaliarem as obras, eles estão também se formando como analistas de materiais didáticos e críticos em conteúdos, seja para a elaboração de materiais para os seus estudantes, quanto para a aplicação dessas obras didáticas na sala de aula.
3: Para se inscrever, basta acessar a página da plataforma de avaliação pedagógica do PNLD no endereço PNLD-avaliação.mec.gov.br e preencher as informações de perfil profissional. É preciso ter diploma de licenciatura plena ou de magistério reconhecido pelo Ministério da Educação e concluir um curso obrigatório disponível na própria plataforma. Reportagem Luciana Colares de Holanda.
2: E atenção para os prazos do Exame Nacional de Desenvolvimento Desempenho de Estudantes, o ENAD 2026.
1: Os inscritos para os cursos de bacharelado e tecnologia que tiveram o pedido de atendimento especializado negado podem recorrer da decisão até sexta-feira, dia 7 de agosto.
2: O recurso deve ser enviado pelo sistema ENAD, com a documentação que comprove a necessidade de atendimento, conforme as regras do edital. O resultado da análise será divulgado em 14 de agosto.

0: O atendimento especializado é destinado aos participantes que necessitam de recursos específicos para realizar o exame.
1: As provas do ENADE 2026 para os cursos de bacharelado e tecnologia serão aplicadas no dia 29 de novembro.
0: O Serviço Geológico do Brasil faz o monitoramento das bacias hidrográficas brasileiras. Isso quer dizer que ele monitora a subida e descida dos principais rios do país.
1: O trabalho ajuda na agricultura, previne situações trágicas relacionadas a enchentes e orienta prefeituras em situações de seca, por exemplo.
0: Este ano, o Serviço Geológico do Brasil também faz parte do grupo de órgãos federais que está atuando no painel do El Niño e vem acompanhando e divulgando boletins sobre os impactos do fenômeno climático.
1: Sobre tudo isso, nós conversamos mais cedo com a chefe do Departamento de Hidrologia do SGB, Andréa Germano. Acompanhe. Doutora Andréa, bem-vinda à Voz do Brasil. É um prazer ter a senhora conosco aqui. Vamos falar então de El Niño, né? O Serviço Geológico do Brasil divulgou algumas previsões para as principais bacias hidrográficas do país para os próximos 3 meses. E aí eu queria começar então falando por região, começando aí pela região norte e, né, Amazônia. Os principais rios, pelo que eu já dei uma olhadinha, ainda estão nos níveis normais, mas já em situação de vazante. O que a gente pode esperar para os próximos 3 meses?
2: Muito obrigada pelo espaço. O Serviço Geológico do Brasil agradece. O Serviço Geológico do Brasil é uma empresa ligada ao Ministério de Minas e Energia. E realmente a gente faz esse acompanhamento dos rios e monitoramento dos rios há 57 anos. Cobertura de toda a rede hidrometeorológica nacional e monitoramento de níveis de rios e volume de chuvas. A região norte hoje está nesse período, como você falou, já de vazante, né? Na sua normalidade, em todos os rios, na sua normalidade. E assim, o que preocupa é esse atraso do início das chuvas. Isso pode prejudicar aí a vazante, no caso, não ser mais crítica, né? Então, assim, esse atraso do período de chuvas realmente é hoje a nossa preocupação, mas por enquanto na sua normalidade. A gente faz simulações, né, para caso não chova, caso chova, então a gente vai tendo esse acompanhamento diariamente num cenário de 3 meses para poder também ter providências, defesa civil, tomar providências logísticas para as ações do norte.
1: Quer dizer assim, se a gente já está com os rios em vazante e as chuvas atrasaram, a gente pode ter uma baixa mais acentuada, é isso?
2: Exatamente, essa é a grande preocupação.
0: E no Nordeste há um alerta sobre os níveis dos reservatórios, né?
2: Exatamente. O SGB, ele acompanha junto com a Agência Nacional de Águas os reservatórios, né, através do sistema de acompanhamento dos reservatórios do Nordeste, também dos 9 estados do Nordeste, também em Minas Gerais. Mas a situação hoje, 5 de agosto, é de normalidade também, 50%, 51% da sua capacidade, né? Então a gente está mantendo esse percentual desde abril. Então ainda não é uma preocupação a região Nordeste.
1: Muito bem, então vamos falar agora de Sul, onde o El Niño talvez seja a região onde talvez a gente já esteja sentindo essa questão do El Niño de maneira mais intensa, né, mais acentuada. Já há problemas de cheias e transbordamentos. Como é que deve ser o próximo trimestre por lá, onde o alerta é maior?
2: E como você falou, né, a previsão de chuvas acima da média do El Niño pode levar muitos os rios, já materializado agora no mês de julho. Tivemos muitas inundações. Para você ter uma ideia, mês de julho no sul, na região do Rio Grande do Sul, em média chover 130 milímetros, a gente teve localidades com 430 milímetros, provocando então grandes impactos aí de inundação, e a preocupação geralmente é essa, de o solo já está muito úmido e ainda esse aumento das chuvas na região sul poder causar mais impactos de inundações na região sul.
0: Agora, no Cerrado e Pantanal, André, onde já costumamos ter seca nesse período, o que esperar para as bacias desses biomas?
2: Então, no Cerrado, na região sudeste, em termos de chuva, os modelos meteorológicos, que é nosso serviço geológico, a gente não trabalha com meteorologia, né? A gente usa a meteorologia para poder explicar a hidrologia. mas os modelos de meteorologia estão muito discrepantes, vamos dizer assim. O que a gente entende agora nesse momento, não dá para falar do cenário de chuva, mas nesse momento que realmente as temperaturas já estão muito elevadas, aí sim a preocupação é mais para a questão de incêndios florestais, então monitoramento de rios, ainda estamos na normalidade para
1: tudo indicando ainda que Cerrado e Pantanal, em termos de águas, devem ficar ainda dentro da normalidade.
2: É, estamos já desde 2020, assim, com uma tendência de depreciação da capacidade dos rios na região do Pantanal, principalmente. Então, assim, na normalidade, já não digo que a gente já vem vivendo muito tempo isso. Então, mas não vai ser mais crítico ou menos crítico este ano especificamente.
1: É, quando a gente fala então de mudanças climáticas, é disso que a gente fala, né? A gente vai observando uma mudança no comportamento natural, no comportamento da natureza ao longo do tempo, né? Não é só no trimestre, não é só no ano. Perfeito. Como a senhora disse, já vem desde 2020.
2: Perfeito,
1: né?
2: A gente não tem mais um Pantanal, uma região alagada há muitos anos. Então, isso realmente é um mudanças climáticas, não só o efeito de El Niño também, né? Então, sendo uma mudança climática que a gente vem evidenciando, principalmente nessa região.
0: Agora, doutora Andréia, como é que funciona esse monitoramento do Serviço Geológico do Brasil? Conta para o nosso ouvinte um pouco mais sobre como é esse trabalho.
2: O Serviço Geológico é um grande parceiro no campo e no escritório para fazer esse monitoramento, né? Além desse trabalho contínuo de monitoramento, de saber essas séries hidrológicas de longo período que nós monitoramos, né? A gente tem um serviço desde a década de 80, daí de realizar previsões hidrológicas, não só o momento atual, mas essas previsões hidrológicas, né, futuras. Começamos aí com bacias como o Pantanal, o Amazonas e o Rio Doce, que são bacias mais lentas, mas depois dos desastres, como a gente chama aí nos anos de 2011, 2012, 2013, a gente começou a fazer sistemas de previsão hidrológica em bacias mais rápidas e também com o advento também de todo um monitoramento automático muito mais especializado, né? Então, assim, o que a gente faz? Além desse monitoramento do campo, a gente no escritório recebe essas informações automáticas que vêm pelos satélites, né? Então, de hora em hora a gente está recebendo o nível dos rios, a quantidade de chuva e rodamos modelos matemáticos, hidráulicos, hidrológicos, para fazer essas previsões. Aí você vai me dizer, então a gente consegue saber com muita antecedência se vai inundar? Depende da região hidrográfica, depende da resposta da bacia hidrográfica. Então, assim, há localidades que a gente consegue fazer essa previsão com 75 dias de antecedência. Mas outras localidades, em bacias mais de alta declividade, com uma menor área de drenagem, com até 4 horas de antecedência. Mas o que permite, no caso de inundações, retirar as famílias, retirar, então, assim, permite, a gente salva vidas com esse monitoramento e com esse sistema de previsão hidrológica.
0: Muito bem, nós conversamos com Andréia Germano, chefe do Departamento de Hidrologia do Serviço Geológico do Brasil. Muito obrigado por sua entrevista aqui à Voz do Brasil.
2: Muito obrigada a vocês. Até logo. Tchau, tchau.
1: Segurança no abastecimento de água passa também pela recuperação do meio ambiente.
0: Está aberta uma chamada pública para apoiar projetos de restauração ecológica e soluções voltadas à proteção de mananciais que abastecem grandes centros urbanos.
1: A chamada foi feita pelo Banco Nacional de Desenvolvimento Econômico e Social e deverá prever investimentos de 15 milhões e 20 milhões de reais com prazo de execução de até 48 meses.
0: As ações devem ter foco em restauração ecológica e em soluções baseadas na natureza, para combater a escassez de água nas regiões metropolitanas, como explica o superintendente da área de meio ambiente do BNDES, Nabil Kadri.
3: As propostas enviadas devem incluir ações de restauração ecológico-produtiva utilizando vegetação nativa em áreas estratégicas para proteção dos recursos hídricos, incluindo nascentes, margens de rios e outras áreas relevantes para a conservação dos mananciais.
1: Os projetos deverão contemplar regiões do Distrito Federal e entorno, São Paulo, Rio de Janeiro, Ceará, Mato Grosso, Rondônia e Acre.
0: Mariana Dias Vilas Boas, pesquisadora do Serviço Geológico do Brasil, fala sobre a importância da recuperação e preservação de mananciais que abastecem grandes cidades.
4: Com a ampliação da vegetação, a gente vai ter uma maior taxa de infiltração, esses aquíferos vão ter mais água, vai chegar mais água também nos rios, através desses afloramentos das nascentes. Então, os projetos de recuperação, eles são projetos importantíssimos e têm uma relação direta com a segurança hídrica nas grandes cidades. E reduz consequências de inundação, eu aumento a recarga dos aquíferos.
1: A chamada pública está aberta até o dia 9 de setembro e pode ser consultada no site do BNDES.
0: O Brasil assumiu a presidência pro tempore da Aliança para a Segurança, a Justiça e o Desenvolvimento.
1: A entidade reúne países da América Latina e Caribe.
0: Na reunião de cúpula em Brasília, o Banco Interamericano de Desenvolvimento anunciou $4 bilhões para as ações integradas de combate ao crime organizado na região.
5: A América Latina concentra 8% da população mundial e é responsável por um terço dos homicídios ocorridos no mundo, de acordo com dados da Polícia Internacional. Esses números levaram à criação da Aliança para a Segurança, a Justiça e o Desenvolvimento, composta por 23 países e 14 instituições, como a Interpol. Um encontro em Brasília discute estratégias de prevenção e combate ao crime organizado na América Latina e Caribe. No primeiro ano de atuação da Aliança no combate ao crime organizado, foram destinados $1 bilhão e 400 milhões, o que corresponde a 60% dos recursos previstos para os 3 primeiros anos da iniciativa. A alta demanda dos países membros levou o Banco Interamericano a reavaliar os recursos destinados ao programa, elevando o montante para $4 bilhões. O ministro da Justiça do Brasil, Wellington Lima Silva, fala sobre a importância da aliança.
6: Nós estamos absolutamente convencidos da necessidade de intensificar essa interlocução com organismos multilaterais, estabelecer tantas quantas sejam as tratativas, as interlocuções necessárias para aperfeiçoar e aprimorar essa estratégia.
5: Um protocolo também foi assinado para o repasse de R$5 bilhões ao Brasil, que assumiu a presidência pro tempore da Aliança pelos próximos 12 meses. Reportagem Cleide Lopes.
1: O Comitê de Política Monetária, o Copom, reduziu a taxa Selic, que é a taxa básica de juros da economia, de 14,25% para 14% ao ano.
0: Em comunicado divulgado hoje, o Copom afirmou que o cenário internacional ainda exige cautela por causa das incertezas sobre os conflitos no Oriente Médio.
1: A taxa Selic influencia outras taxas de juros no país, como as taxas de empréstimos, financiamentos e aplicações financeiras.
0: E essas foram as notícias do governo federal.
1: Uma realização da Secretaria de Comunicação Social da Presidência da República.
0: Com produção da empresa Brasil de Comunicação.
1: Fique agora com o Minuto do TCU. Em seguida, as notícias do Poder Judiciário e do Congresso Nacional. Boa noite.
0: Boa noite e até amanhã.
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11: Supremo Tribunal Federal começa a julgar se proibição a jogos de azar é compatível com a Constituição de 1988.
12: Presidente Lula sanciona projeto de lei que regulamenta relevância para admissão do recurso especial no STJ.
11: Acordo firmado entre Tribunal Superior Eleitoral e Advocacia Geral da União prevê boas práticas sobre o uso da inteligência artificial nas eleições deste ano.
12: Boa noite. Sou Marcela Luiza.
11: Eu sou Walter Lima.
12: O plenário do Supremo Tribunal Federal começou a analisar na sessão de hoje se a proibição a jogos de azar é compatível com a Constituição. Após as sustentações orais, o relator do caso, o ministro Luiz Fux, começou a votar.
11: Desde 1941, a lei de contravenções penais proíbe a organização e exploração de jogos de azar, punindo os infratores com prisão simples, multa e outras penalidades previstas em lei. Isso inclui o jogo do bicho e as máquinas caça-níqueis.
12: Os ministros analisam se essa proibição, criada há mais de 80 anos, ainda é compatível com a Constituição Federal de 1988 ou se ela ficou ultrapassada.
11: Na prática, o Supremo vai decidir se a exploração de jogos de azar deve continuar proibida e punida pela legislação penal brasileira ou se essa proibição é incompatível com a Constituição.
12: A decisão, porém, não tratará da regulamentação de cassinos ou da exploração comercial dos jogos, temas que devem ser abordados em outras ações que tramitam na corte.
11: O julgamento vai continuar na sessão plenária de amanhã.
12: O presidente da República, Luiz Inácio Lula da Silva, sancionou o projeto de lei que regulamenta a relevância para a admissão do recurso especial no Superior Tribunal de Justiça.
11: O projeto foi convertido na Lei 15.484 de 2026. Fátima Uchoa.
13: Com a relevância, segundo o presidente do STJ, ministro Herman Benjamin, o tribunal poderá concentrar esforços nos recursos que tratam de temas com maior impacto para a sociedade.
14: Não é de uma lei para atender interesses do Superior Tribunal de Justiça, mas da celeridade, da qualidade e da efetividade da prestação jurisdicional.
13: A nova lei deve tornar a prestação jurisdicional mais eficiente e permitir que o STJ concentre a atuação em casos com maior impacto jurídico, econômico, político ou social, que sejam importantes para uniformizar a interpretação da legislação federal, sem limitar o acesso dos brasileiros à justiça.
12: Tribunal Superior Eleitoral e Advocacia Geral da União assinam um acordo de boas práticas sobre uso da inteligência artificial nas eleições 2026.
11: O principal produto da parceria é o lançamento de um guia de boas práticas sobre o uso de IA no processo eleitoral. Fábio Ruas.
15: O documento vai servir como um manual de conduta com diretrizes técnicas detalhadas para partidos, candidatos, plataformas digitais, órgãos públicos e para a sociedade civil. O acordo ainda prevê a realização de cursos, seminários, workshops e eventos relacionados ao uso da inteligência artificial nas eleições, entre outras medidas.
12: Tribunal Superior do Trabalho mantém entendimento sobre desconto de dias parados em greves de longa duração.
11: Com a decisão, empresas vão poder descontar metade dos dias e trabalhadores vão ter de compensar a outra metade. Marla Lacerda.
16: A sessão de dissídios coletivos do TST autorizou duas empresas de Indaiatuba, no interior de São Paulo, a descontar metade dos 36 dias da greve realizada pelos empregados. Nessas situações, a Justiça do Trabalho admite, como regra adotada pela jurisprudência da Corte, a compensação da outra metade dos dias de paralisação. Esse entendimento, ele busca equilibrar o direito de greve com os efeitos da suspensão do contrato de trabalho durante o movimento. Para os ministros, o desconto integral dos dias parados pode gerar prejuízos econômicos excessivos aos trabalhadores.
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12: Uma boa noite.
11: E até amanhã.

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1: Eu sou Paula Groba.
2: E eu sou Humberto Pinheiro.
1: E estes são os destaques de hoje do Jornal do Senado, que começa agora.
2: Senado pode tornar hediondos e inafiançáveis crimes de pedofilia.
1: Pessoas com deficiência poderão ser consideradas idosas aos 50 anos.
2: Fim da aposentadoria compulsória como punição avança no CNJ e no Senado.
1: Boa noite.
2: Boa noite.
1: Crimes sexuais contra crianças e adolescentes podem passar a receber a punição mais rigorosa prevista na legislação brasileira.
2: O plenário do Senado pode votar o projeto que torna hediondos e inafiançáveis os crimes de pedofilia e outras violências sexuais contra crianças, adolescentes e pessoas vulneráveis. A reportagem é de Bruno Lourenço.
3: Projeto de lei aprovado na Comissão de Constituição e Justiça inclui no rol dos crimes hediondos condutas como a corrupção de menores, a satisfação de lascívia, caracterizada pela prática de atos libidinosos na presença de criança ou adolescente, a divulgação de cena de estupro de vulnerável e o compartilhamento de pornografia. A matéria também classifica como hediondos os crimes previstos no Estatuto da Criança e do Adolescente ligados ao tráfico internacional de crianças e à pornografia infantil, como defendeu a relatora, senadora Elisiane Gama, do Maranhão.
4: Nosso relatório é pela aprovação do projeto de lei com a redação corrupção de menores, satisfação de lascívia mediante presença de criança ou adolescente, favorecimento da prostituição ou de outra forma de exploração sexual de crianças e adolescentes ou de vulnerável, divulgação de cena de estupro ou de cena de estupro de vulnerável, de cena de sexo ou de pornografia.
3: O senador Everton, do PDT do Maranhão, apresentou proposta semelhante e pediu que as duas matérias sejam analisadas em conjunto pelo plenário.
5: Em que eu propus o aumento da pena dos crimes cometidos contra a dignidade sexual quando praticados na presença física ou virtual de crianças, adolescentes e também cônjuge, companheiro ou parente de vítima, consanguíneo ou afim, em linha reta ou colateral até o quarto grau.
3: A CCJ aprovou um pedido de urgência para votação no plenário.
1: E a Comissão de Relações Exteriores iniciou as discussões sobre as barreiras da União Europeia à carne brasileira.
2: O grupo de trabalho que trata do acordo do bloco europeu com o Mercosul ouviu integrantes do governo e do setor privado. Repórter Pedro Pincer.
6: A partir de 3 de setembro, passam a valer novas regras da União Europeia sobre o uso de antimicrobianos na produção animal. O bloco exige que o Brasil consiga comprovar que a carne exportada não foi produzida a partir de animais submetidos ao uso de antimicrobianos proibidos pelas autoridades europeias. De acordo com o presidente da comissão, senador Nelsinho Trade, do PSD de Mato Grosso do Sul, é preciso ouvir os setores que podem ser afetados pelas normas e buscar soluções em conjunto com o governo e a iniciativa privada.
7: Setores que, porventura, venham a se sentir prejudicados, nos acionam, que nós iremos promover debates dessa natureza.
6: O chefe da missão do Brasil junto à União Europeia, embaixador Pedro Miguel da Costa e Silva, afirmou que o país terá de comprovar, por meio de auditorias, que consegue separar os produtos destinados ao mercado europeu e garantir que eles atendam às exigências do bloco. Representantes do setor privado afirmaram que o Brasil já dispõe da tecnologia necessária para fazer esse controle.
1: Aguarda votação no plenário um projeto que reduz para 50 anos a idade em que uma pessoa com deficiência seja considerada idosa.
2: O impacto do envelhecimento é maior para esse grupo de pessoas consideradas vulneráveis. Segundo a Organização Mundial da Saúde, pessoas com deficiência apresentam maior risco de desenvolver doenças crônicas, pior estado de saúde e, em alguns casos, podem morrer até 20 anos antes da população sem deficiência. Repórter Patrícia Oliveira.
8: O projeto que considera idosa uma pessoa com deficiência já a partir dos 50 anos, estende para esses indivíduos os mesmos direitos e a proteção garantidos às pessoas da terceira idade. A condição de idoso deverá ser definida por avaliação individual, médica, psicológica e social. Como destacou o relator do projeto na Comissão de Assuntos Sociais, senador Flávio Arnes, do PSB do Paraná.
9: Conforme a deficiência, podemos observar reduções na expectativa de vida que variam até algumas décadas para baixo. Se compararmos com a média da população, estamos longe de um patamar de igualdade.
8: Para o senador Paulo Paim, do PT do Rio Grande do Sul, relator na Comissão de Direitos Humanos, a proposta viabiliza a aplicação de conceitos de envelhecimento ativo específicos para pessoas com deficiência,
10: minimizando os possíveis impactos negativos do avanço da idade em um grupo social especialmente vulnerável.
8: O projeto que altera o Estatuto do Idoso já foi aprovado também na Câmara dos Deputados e está pronto para votação no plenário do Senado.
1: E a aposentadoria compulsória de magistrados pode deixar de ser uma punição prevista na Constituição, depois de o Conselho Nacional de Justiça oficializar o fim dessa penalidade no âmbito administrativo. O Senado pode analisar uma proposta que muda a Constituição sobre o mesmo tema.
2: A relatora, senadora Elisiane Gama, do Maranhão, afirmou que a decisão corrige uma distorção histórica. Repórter Pedro Pincer.
6: O Conselho Nacional de Justiça aprovou por unanimidade a proposta de resolução que acaba com a aposentadoria compulsória como a sanção disciplinar mais grave a juízes. A resolução aprovada segue entendimento da primeira turma do Supremo Tribunal Federal e também prevê a possibilidade da demissão como uma das hipóteses de punição. E o plenário do Senado pode votar uma proposta de emenda à Constituição que prevê o fim da aposentadoria compulsória como punição aos magistrados, promotores e procuradores e militares. De autoria do então senador Flávio Dino, atualmente ministro do Supremo Tribunal Federal, o texto foi aprovado pela Comissão de Constituição e Justiça em abril. A relatora, senadora Elisiane Gama, do Maranhão, afirmou que a decisão corrige uma distorção histórica.
11: É inadmissível o que a gente viveu ao longo da história do Brasil com esse tipo de prêmio para quem comete um crime, de que nós não podemos permitir castas de servidores públicos com privilégios.
6: Pelas novas regras, nos casos mais graves, o magistrado poderá ser colocado em disponibilidade com proposta de perda do cargo. Nessa hipótese, será imediatamente afastado das funções e passará a receber remuneração proporcional ao tempo de contribuição até a decisão definitiva do STF sobre a eventual perda do cargo.
1: Você sabia que nas eleições os votos em branco e nulos não são transferidos para nenhum candidato e não podem cancelar uma eleição?
2: Na prática, quem escolhe uma dessas opções deixa a decisão para os demais eleitores. Conheça mais sobre esses dois tipos de votos com a repórter Marcela Cunha.
12: Voto em branco vai para quem está na frente? E uma maioria de votos nulos pode cancelar a eleição? A resposta para as duas perguntas é não. Para votar em branco, o eleitor aperta a tecla branco e confirma. O voto nulo acontece quando é digitado um número que não corresponde a nenhum candidato ou partido. Nos dois casos, o voto é excluído da contagem que define o resultado. Não é transferido, não beneficia nenhum candidato e não é somado ao vencedor. O consultor legislativo do Senado, Gilberto Guerzoni, explica como essas duas situações aparecem na urna.
13: Mas a gente já viu que reduziu bastante o número de votos em branco, né, já que a urna eletrônica abre uma tela, o eleitor tem que fazer alguma coisa de forma ativa ali, né? Ou ele propositalmente coloca um voto inexistente e confirma, o que leva à anulação do voto, ou ele tem que apertar a tecla de voto em branco.
12: Além de expressar uma decisão consciente, o voto nulo também pode ser resultado de um erro na digitação. Em 2026, serão 6 votos para deputado federal, deputado estadual ou distrital, 2 senadores, governador e presidente da República. Por isso, a recomendação da Justiça Eleitoral é levar uma colinha de papel.
1: E ao participar da abertura da exposição O Caminho do Voto, promovida pelo Tribunal Superior Eleitoral, o presidente do Senado, Davi Alcolumbre, afirmou que o processo eleitoral brasileiro está entre os mais confiáveis do mundo. Ele também elogiou a decisão do presidente do TSE, ministro Nunes Marques, de levar a mostra ao Congresso Nacional.
2: A exposição, aberta à visitação no anexo 1 do Senado, apresenta as etapas do sistema eletrônico de votação, do desenvolvimento das urnas à totalização dos votos, e integra a programação da Semana Nacional do Sistema Eletrônico de Votação.
14: As pessoas que visitarem a exposição sairão daqui conhecendo melhor o percurso do seu voto e o papel que ele desempenha na construção do nosso país. Um Brasil comprometido com a democracia, com as eleições livres e diretas, com a alternância de poder e com a transparência no processo eleitoral.
2: Edição de Paula Grova e trabalhos técnicos de João Lira, o Jornal do Senado fica por aqui. Acompanhe agora as notícias da Câmara dos Deputados. Boa noite.
1: Boa noite e até amanhã.
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16: Câmara reforça a indenização por dano moral à vítima de violência doméstica.
17: Proposta facilita acesso de motoristas a postos de combustível nas estradas.
16: Projeto busca garantir saúde ginecológica de meninas a partir dos 10 anos.
18: Boa noite. Os deputados analisam proposta que visa assegurar a saúde ginecológica de meninas a partir dos 10 anos de idade no SUS. O projeto está em regime de urgência e pode ser incluído na pauta de votações do plenário a qualquer momento, como informa o repórter Antônio Vital.
19: Está pronto para ser votado no plenário da Câmara, projeto que torna a regra a primeira consulta ginecológica das meninas a partir de 10 anos de idade no SUS, o Sistema Único de Saúde. O projeto foi apresentado pelas deputadas Adriana Ventura, do Novo de São Paulo, e Grace Elias, do PL de Minas Gerais, com o objetivo de permitir que as meninas e suas famílias recebam orientações preventivas e adequadas sobre temas como vacinação contra o HPV, cuidados de higiene íntima, preparação emocional para a primeira menstruação e informações sobre métodos contraceptivos. A vacina contra o HPV é recomendada a partir dos 9 anos de idade. A proposta obriga o Ministério da Saúde a elaborar um protocolo para o atendimento ginecológico dessa faixa etária. As meninas deverão ser encaminhadas à primeira consulta quando houver sinais de proximidade da menarca, como é chamada a primeira menstruação. Além disso, determina que as secretarias estaduais e municipais de saúde providenciem a formação contínua dos profissionais da área, especialmente ginecologistas, para que estejam preparados para atender as meninas. O texto também estabelece que a consulta será acompanhada por um responsável e, quando necessário, uma equipe multidisciplinar, que poderá incluir psicólogos e enfermeiros. De acordo com a deputada Adriana Ventura, uma das autoras da proposta, o objetivo é reduzir a incidência de gravidez precoce na adolescência, evitar doenças sexualmente transmissíveis e contribuir para a prática de hábitos saudáveis.
20: Tanto a vacinação como a HPV, que é recomendada a partir dos 9 anos, cuidado de higiene íntima, preparação emocional para essa fase da primeira menstruação e demais, bem como informação sobre métodos contraceptivos, isso é importante para prevenir gravidez precoce e outras complicações de saúde. Ele é muito simples, mas a gente acredita que ele pode provocar mudanças profundas na orientação das meninas brasileiras.
19: O projeto que torna na regra, a primeira consulta ginecológica das meninas a partir de 10 anos de idade no SUS ganhou regime de urgência e pode ser votada a qualquer momento no plenário da Câmara, sem passar pela análise das comissões permanentes da Casa. Da Rádio Câmara, de Brasília, Antônio Vital.
15: Educação.
16: Jorge Sola, do PT da Bahia, defende o projeto de sua autoria que regulamenta as escolas de saúde pública do SUS. A matéria já aprovada na Câmara e em tramitação no Senado, reconhece instituições estaduais e municipais que formam profissionais, organizam estágios e apoiam residências.
21: Essa rede de escolas de saúde pública precisa e merece o seu reconhecimento, a sua regulamentação, para que dê, primeiro, mais visibilidade, mais estabilidade e maior capacidade de ampliar o orçamento destinado à formação de recursos humanos, ampliar o empoderamento dessas escolas para o ordenamento das práticas e dos estágios. Muitas vezes você tem a necessidade de organizar as vagas dos hospitais públicos, nos hospitais da rede do SUS para a formação profissional e até, né, definir políticas públicas que visem estimular a formação de profissionais que ainda temos uma carência.
18: Jorge Sola assinala ainda que as escolas têm papel central na organização dos processos seletivos para residências médicas e na formação de especialistas em áreas com carência no país. Para ele, a falta de um marco legal e de uma estrutura de articulação nacional social limita o potencial das instituições.
16: Professora Luciene Cavalcante, do PSOL de São Paulo, é autora do projeto que isenta do imposto de renda professores e demais profissionais da educação básica e superior. Ela explica que a medida busca valorizar a categoria e ampliar os investimentos na educação.
18: A deputada afirma que o Brasil investe pouco em educação, paga baixos salários aos docentes e que muitos municípios não cumprem o piso nacional do magistério. Professora Luciene Cavalcante argumenta ainda que, assim como outros setores recebem incentivos fiscais, os profissionais da educação devem ser priorizados.
0: Esse projeto, ele visa colocar no centro do orçamento público e do financiamento das políticas públicas os profissionais da educação. Quase 30% de todo o rendimento dos profissionais da educação ficam retidos na fonte com o pagamento do imposto de renda. Os profissionais da educação já trabalham em várias escolas para poder complementar a sua renda. Eles trabalham com alto número de estudantes por turma. Então eles precisam desse investimento.
15: Trabalho.
16: A Câmara aprovou o projeto de lei que limita a jornada máxima de trabalho dos psicólogos a 30 horas semanais, sem redução do salário. A repórter Maria Neves traz mais informações sobre o texto que já foi encaminhado para análise dos senadores.
4: Uma das autoras do projeto, a deputada Érica Cocai, do PT do Distrito Federal, explica que atualmente a lei que regulamenta a atuação dos psicólogos não prevê limite de jornada de trabalho. Com isso, eles ficam submetidos a 44 horas semanais. De acordo com a deputada, a categoria é a única entre os profissionais que lidam com a saúde e atenção psicossocial que não tem jornada de 30 horas.
22: Profissionais de psicologia têm o direito a uma jornada de trabalho que possibilite que ele tenha tempo para o seu aprimoramento acadêmico, mas ao mesmo tempo tempo para que possa cuidar da sua própria existência. Por isso, 30 horas para a psicologia é uma necessidade, não apenas dos psicólogos e psicólogas, mas uma necessidade do país que precisa desses profissionais atuando em todos os espaços.
4: A deputada Natália Bonavides, do PT do Rio Grande do Norte, também assina a proposta. Ao apresentar o texto, as autoras argumentaram que a redução da jornada de trabalho vai contribuir para a preservação da qualidade de vida e o adequado exercício da atividade profissional, que demanda elevado desgaste emocional e mental. O texto beneficia os profissionais com contrato de trabalho no setor privado. Para psicólogos que trabalham em empresas públicas, como seletistas, a nova jornada dependerá de dotação orçamentária e de autorização na Lei de Diretrizes Orçamentárias. Da Rádio Câmara de Brasília, Maria Neves.
15: Economia.
18: Marcelo Crivella, do Republicanos do Rio de Janeiro, aponta como positivos os resultados de emenda à Constituição que estende a imunidade de IPTU a templos religiosos instalados em imóveis alugados. Ele explica que a regra passou a valer em 2023.
23: Em 2022, ela foi promulgada, essa emenda à Constituição, em fevereiro de 2022. Como o IPTU incidia 1º de janeiro, ela passou a ter efeito apenas em 2023. O que significa ela? Antes dessa emenda, tinha imunidade de IPTU apenas os templos próprios, aqueles que foram construídos pelos fiéis. Mas nós sabemos, pelo censo do IBGE 2022, que dos 580 mil templos religiosos, católicos, espíritas, evangélicos, 400 mil funcionam em imóveis alugados e eles não tinham a imunidade do IPTU. Com a emenda constitucional 116, passaram a ter.
16: Marcelo Crivella orienta igrejas, creches, asilos e orfanatos a procurarem as prefeituras caso tenham efetuado o pagamento do IPTU entre 2023 e 2026. Ele alerta que a cobrança é indevida nos casos amparados pela emenda, com possibilidade de restituição dos valores.
18: Bandeira de Melo, do PV do Rio de Janeiro, é um dos autores de projeto que cria um modelo próprio de funcionamento para as cooperativas solidárias. O texto define essas organizações como sociedades sem fins lucrativos, com regras de autogestão e articulação com a Política Nacional de Economia Solidária.
16: Bandeira de Mello informa que a proposta busca reduzir a burocracia para iniciativas da economia solidária, com prioridade para grupos economicamente frágeis. O projeto também prevê estímulo à participação das cooperativas solidárias em compras públicas, licitações e ações de desenvolvimento comunitário.
15: Desenvolvimento Regional.
18: Paulo Soares, do Podemos de São Paulo, apresentou o projeto que cria um programa para incentivar a universalização da coleta e tratamento de esgoto. Ele explica que a iniciativa também institui um fundo de assistência para socorrer municípios sem condições financeiras de investir no saneamento básico.
3: Uma defesa da sustentabilidade e da compensação ambiental. Em que sentido? Aquele município que está cumprindo com todos os seus deveres na questão de saneamento, nas questões ambientais todas, ele ser recompensado por um fundo. E esse fundo também, ao mesmo tempo, socorrer os municípios que não têm condições financeiras de avançar no saneamento básico. Essa é uma gestão que envolve meio ambiente, envolve saúde pública.
16: Paulo Soares pede urgência na aprovação da matéria, ressaltando que o saneamento ainda apresenta desigualdades profundas entre regiões do país. O congressista esclarece que os recursos do fundo virão de penalidades, de fiscalização e de aportes internacionais de fomento.
15: Turismo.
18: Projeto de lei apresentado por Domingos Neto, do PSD do Ceará, visa facilitar o acesso de micro e pequenas empresas de turismo a financiamentos públicos. A proposta prioriza empreendimentos localizados fora das regiões metropolitanas.
16: O texto de Domingos Neto permite o uso de fundos garantidores e seguros de crédito em substituição ou complemento às garantias tradicionais. Para ele, a medida amplia o acesso aos recursos do Fungetur e dos fundos constitucionais para modernizar e fortalecer o turismo regional.
15: Transportes.
18: Avança na Câmara a proposta que busca facilitar o acesso de motoristas a postos de combustível nas estradas. A repórter Silvia Munhato tem os detalhes.
5: A Comissão de Viação e Transportes da Câmara dos Deputados aprovou o projeto que busca melhorar o acesso dos motoristas aos postos de combustíveis e rodovias sob concessão pública. A proposta inicial do deputado Capitão Augusto, do PL de São Paulo, dava 180 dias de prazo para que as concessionárias elaborassem planos de adequação das rodovias, evitando retornos muito distantes. O relator, deputado Zé Trovão, do PL de Santa Catarina, afirma que o problema é real.
7: E esse motorista, às vezes, ele tem que caminhar 5, 6 quilômetros para frente, fazer um retorno e voltar. O que nós estamos determinando hoje é o seguinte: olha, nós vamos criar acessos mais claros e mais fáceis para esses motoristas. Para que o cara não corra o risco, às vezes está na reserva, está chegando no final do seu combustível, vai fazer um retorno, ou um retorno que não está bem sinalizado, ou um retorno perigoso e acabar acontecendo um acidente.
5: Mas o deputado modificou o texto para atribuir à Agência Nacional de Transportes Terrestres a tarefa de tratar do problema no âmbito de sua atuação normativa e contratual. A proposta, que pretende facilitar o acesso do motorista aos postos de combustíveis em rodovias sob concessão, será analisada agora pela Comissão de Finanças e Tributação. Da Rádio Câmara de Brasília, Silvia Munhato.
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15: Segurança Pública.
16: Bibo Nunes, do PL do Rio Grande do Sul, é autor de projeto que amplia as punições para quem picha bens públicos ou privados. O parlamentar destaca que o texto prevê a suspensão da carteira de habilitação e das linhas telefônicas do infrator.
24: Nós temos que acabar com a pichação. Só suja a cidade. Tem que ser punido. É punindo que se gera respeito. Os pichadores, eles têm uma competição para ver quem é o louco-mor. que é o consegue pichar e estragar o monumento que mais chame a atenção da sociedade. Então esse projeto é para dar penalidade, punir quem presta esse desserviço ao Brasil, que é a pichação, e que nós, brasileiros, possamos ter nossas cidades, os nossos monumentos respeitados.
5: O congressista observa que a pichação causa, além dos danos materiais, prejuízos ao turismo. Bibo Nunes acrescenta que o projeto inclui a cobrança do ressarcimento pela restauração do bem pichado, com responsabilização do autor ou dos responsáveis legais em caso de menor de idade.
16: Alexandre Leite, do União de São Paulo, propõe substituir a prisão em regime fechado pela prisão domiciliar para quem deixar de pagar pensão alimentícia. O projeto do deputado também permite monitoramento eletrônico e saída para o trabalho remunerado.
5: Alexandre Leite explica que a prisão em regime fechado ficaria restrita a casos excepcionais, quando houver ocultação de bens ou má-fé do devedor. Ele argumenta que a medida busca aumentar as chances de pagar da pensão sem impedir o exercício da atividade profissional.
15: Justiça.
16: Os deputados aprovaram nova regra sobre indenização por dano moral à vítima de violência doméstica. Entenda na reportagem de Paula Bittar.
6: A Comissão de Constituição e Justiça da Câmara dos Deputados aprovou uma proposta que reforça na lei o direito de indenização por dano moral nos casos de violência doméstica e familiar contra a mulher, desde que haja pedido expresso da acusação ou da parte ofendida. A reparação será fixada pelo juiz, inclusive criminal. A relatora na comissão, deputada Lídice da Mata, do PSB da Bahia, destacou a importância de garantir a indenização a essas mulheres.
8: Ela é uma vítima da violência e isso é conhecido pela sociedade e impacta sobre sua imagem na sociedade. E, portanto, ele garante o direito dessas mulheres a uma indenização por danos morais. A violência deixa as marcas que vão muito além das agressões físicas. Elas provocam sofrimento, ela compromete a saúde mental, ela afasta as mulheres do seu trabalho, ela deixa a mulher em situação de trauma. E por isso mesmo é essencial que a legislação assegure também o direito à reparação desses danos.
6: Segundo Lídice da Mata, a proposta tem inegável relevância, pois ao inserir a possibilidade expressa de reparação civil por dano moral decorrente de violência doméstica, fortalece a proteção dos direitos fundamentais à dignidade da pessoa humana, à integridade física, psíquica e moral e a igualdade de gênero, assegurando à vítima um instrumento adicional de reparação no âmbito civil. A proposta que estabelece o direito de indenização por dano moral nos casos de violência doméstica e familiar contra a mulher já pode seguir ao Senado, a menos que haja recurso para votação pelo plenário da Câmara. Da Rádio Câmara de Brasília, Paula Bittar.
15: Consumidor.
5: Tarcísio Mota, do PSOL do Rio de Janeiro, é coautor de projeto que regulamenta a publicidade das apostas online. A iniciativa trata a atividade como tema de saúde pública e de defesa do consumidor, com o objetivo de restringir a propaganda das chamadas bets.
10: Do mesmo jeito que nós temos hoje regulações muito rígidas sobre propaganda, por exemplo, para as drogas legalizadas, como tabaco ou álcool, é preciso ter regras muito rígidas para as propagandas dessas casas de aposta online. Por exemplo, é inadmissível que elas continuem a financiar times de futebol, financiar campeonatos de futebol, que são inclusive a origem de grande parte dessas apostas. É inadmissível que no meio da transmissão de um jogo de futebol, você tenha propaganda dessas casas de aposta como se fossem simples informações jornalísticas.
16: Segundo Tarcísio Mota, o projeto cria medidas preventivas para reduzir o endividamento e os impactos do vício sobre as famílias. O parlamentar também defende regras mais rígidas com foco na proteção da saúde mental e dos direitos dos consumidores.
5: Projeto de Reymond, do PT do Rio de Janeiro, proíbe a veiculação de propagandas de apostas online em emissoras de rádio e televisão. De acordo com o deputado, a medida busca reduzir a exposição da população às chamadas bets em veículos que operam por concessão pública.
10: Então, o que a gente queria, na verdade, é que as bets não existissem no nosso país. Nós lutamos contra elas. Mas, enquanto a gente não consegue abolir as bets no Brasil, e nós haveremos
24: de abolir um dia, nós queremos proibir que elas sejam divulgadas, publicizadas nos meios de comunicação de televisão e rádio.
16: Raymond explica que o objetivo é minimizar os impactos das apostas sobre a saúde mental, o orçamento das famílias e o endividamento da população. Ele acredita que reduzir o alcance desse tipo de atividade protege os consumidores mais vulneráveis.
18: Termina agora o Jornal Câmara dos Deputados, produzido pela Rádio Câmara, com trabalhos técnicos de Everson Urani e apresentação de Val Monteiro e Luciana Vieira. Uma boa noite para você.
16: A Voz do Brasil volta amanhã.

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